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1: Olá, boa noite.
2: Boa noite para você que nos acompanha em todo o país.
1: Quinta-feira, 17 de setembro de 2026.
2: Vamos aos destaques do dia.
1: Ação contra o comércio de celulares irregulares.
2: Operação Última Chamada tem como alvo cerca de 200 estabelecimentos comerciais em 15 estados. Luana Karen.
3: 50 inquéritos policiais foram instaurados. Também foram realizadas prisões em flagrante. E 635 aparelhos celulares foram recuperados.
1: Semana Nacional de Trânsito traz como tema desacelere, seu bem maior é a vida.
2: E especialistas discutem como a ciência pode atuar a serviço da vida nas ruas brasileiras. Cleide Lopes.
4: O objetivo é transformar conhecimento científico em prevenção.
1: ECA Digital completa um ano.
2: Estatuto trouxe novas regras para que as plataformas digitais garantam a proteção de crianças e adolescentes na internet.
1: Os principais avanços são destacados em entrevistas por Iagê Miola, diretor da Agência Nacional de Proteção de Dados.
5: Uma mensagem central dessa legislação para as plataformas digitais que, a partir de agora, elas têm o dever de atuar preventivamente para evitar que danos e riscos para crianças e adolescentes sejam consumados.
2: Hoje, na apresentação da Voz do Brasil, eu, Mariana Jungmann e Nazi Brum.
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2: Uma operação em 15 estados para desarticular o comércio de celulares roubados.
1: Numa primeira fase, foram enviadas notificações a pessoas que compraram aparelhos com notificação de roubo no programa Celular Seguro.
2: Com base nessas informações, foi montada a Operação Última Chamada, com foco nos comerciantes que estavam vendendo esses aparelhos.
3: Pelo menos 200 estabelecimentos comerciais localizados em 15 estados foram alvo da segunda fase da Operação Última Chamada, voltada ao enfrentamento de irregularidades relacionadas à venda de aparelhos celulares. O ministro da Justiça e Segurança Pública, Wellington César Lima e Silva, destacou que a operação pretende quebrar a cadeia que envolve o roubo e o furto de celulares.
6: A única forma de combatermos o crime organizado, bem como outras modalidades de criminalidade comum, é exatamente através dessa atuação integrada de todos os órgãos.
3: Como resultado da ação desta quinta-feira, 50 inquéritos policiais foram instaurados. Também foram realizadas prisões em flagrante e 635 aparelhos celulares foram recuperados. Cerca de 280 policiais participaram diretamente da operação nos 15 estados. O secretário nacional da Receita Federal, Robson Barreirinhas, alertou que os consumidores devem consultar o e-mail do aparelho sempre que for comprar um aparelho celular por meio do site ou do aplicativo Celular Seguro. O e-mail é o número de identificação único e global, que funciona como o CPF de um telefone celular. Segundo Barreirinhas, essa consulta deve ser efetuada mesmo no caso da compra de celulares novos.
6: Esse cuidado tem que ser feito também na aquisição de celulares novos em lojas não tão conhecidas, porque em uma das ações aqui nós encontramos caixas de celular novo, caixa vazia. Para que serve isso? Muitas vezes para esquentar o celular roubado. Às vezes, mesmo com aparência de novo, é importante que o cidadão, quando não seja de uma loja conhecida, verifique o e-mail para ver se aquilo lá não é produto de roubo.
3: Já a recomendação para os cidadãos que tiveram o celular roubado é que indiquem os dados do aparelho na plataforma Celular Seguro. Na internet, o site Celular Seguro pode ser acessado pela conta gov.br. Já o aplicativo está disponível para baixar de graça nas lojas de aplicativo para celulares. Reportagem Luana Karen.
2: E as Forças Integradas de Combate ao Crime Organizado, as FICOS, divulgaram os resultados da Operação Força Integrada 4, de combate ao tráfico de drogas e de armas, à lavagem de dinheiro e a organizações criminosas violentas.
1: Foram cumpridos em 20 estados 173 mandados de busca e apreensão, além de 137 prisões.
2: Também foram apreendidos 18 veículos avaliados em R$1,5 milhão, além de 7 armas de fogo, 49 munições, 11 quilos de cocaína e 90 quilos de maconha. Os bens bloqueados somam R$510 milhões.
1: As FICOs estão presentes em todo o país, com 41 unidades que promovem o compartilhamento de informações de inteligência e atuação integrada.
2: Uma oportunidade para empresas privadas ou públicas que estão com pendências na Receita Federal.
1: Até o dia 10 de novembro, elas poderão ajustar os pagamentos de PIS, PASEP e COFINS sem a incidência de juros de ofício.
7: A regularização é destinada a empresas privadas, órgãos públicos e entidades sem fins lucrativos, que pagam PIS, PASEP e COFINS. A iniciativa faz parte da ação de regularização de créditos da Receita Federal e busca o ajustamento espontâneo das obrigações tributárias. De acordo com a Receita, existem inconsistências que somam R$1,3 bilhão. Os avisos para regularização foram enviados pelos Correios e para a Caixa Postal do Contribuinte no portal ECAC, o Centro Virtual de Atendimento. Para fazer a regularização, não é preciso comparecer às unidades da Receita, nem enviar comprovação das retificações. O prazo para que esses contribuintes façam os pagamentos sem a incidência de juros de ofício vai até o dia 10 de novembro. Após essa data, a Receita Federal vai realizar novas verificações e os contribuintes que não efetuarem os pagamentos serão fiscalizados. Na última edição dessa ação, foram regularizados R$900 milhões. Thaísa Vitória para a Voz do Brasil.
2: Há um ano, o Brasil dava um passo importante para garantir os direitos das crianças e adolescentes. Era sancionado o ECA Digital.
1: Inspirado no Estatuto da Criança e do Adolescente de 1990, que foi um marco para a proteção dos pequenos, o ECA Digital trata das obrigações das plataformas com a segurança deles, também no ambiente virtual.
2: Mais cedo, eu conversei com o diretor da Agência Nacional de Proteção de Dados e a GMOLA sobre os avanços desse novo marco legal e as mudanças que estão sendo implementadas para uma navegação mais saudável nas mídias digitais. Acompanhe. Diretor, bem-vindo à Voz do Brasil para a gente falar desse marco que é a criação do ECA Digital, né? O que o senhor destaca como principais avanços trazidos por essa legislação ao longo desse período?
5: Acho que tem uma mensagem central dessa legislação para as plataformas digitais, que é que a partir de agora elas têm um dever de atuar preventivamente para evitar que danos e riscos para crianças e adolescentes sejam consumados, para que eles aconteçam nas plataformas digitais. Então é um dever de agir de maneira preventiva e proativa. As plataformas têm que, desde a concepção do produto que oferecem para crianças e adolescentes, durante toda a operação desse produto, tem que tomar conta, né? Tem que tomar medidas para que esse produto seja muito seguro para crianças e adolescentes. Isso se concretiza em uma série de obrigações que essa legislação cria para as plataformas digitais no Brasil. Então, por exemplo, as plataformas com o ECA Digital passam a ter um dever de adotar medidas que evitem que crianças e adolescentes sejam expostas a conteúdos ou práticas que podem colocar em risco a sua integridade física, como práticas conhecidas de incentivo ao suicídio ou automutilação. É uma outra obrigação muito concreta que o ECA Digital traz é o dever das plataformas digitais de prevenirem que o uso da plataforma ou do serviço digital seja compulsivo, excessivo por crianças e adolescentes. Então há um dever aqui de mudar, né, incentivos que as plataformas às vezes fazem para um uso para as crianças e adolescentes ficarem conectadas excessivamente, né, de maneira, ou seja, são medidas para evitar o vício nas plataformas digitais. Um outro exemplo são obrigações das plataformas garantirem que crianças e adolescentes tenham contato apenas com conteúdos que sejam adequados à sua idade. Né, e para mencionar um último exemplo aqui de uma obrigação das plataformas digitais criadas pelo ECA Digital, está a obrigação de que as plataformas ofereçam mecanismos de supervisão parental. O que significa isso? Ferramentas para que os pais, as mães, os responsáveis por crianças e adolescentes consigam acompanhar o uso das redes sociais e das plataformas em geral por crianças e adolescentes e fazer escolhas para que esse uso seja o mais seguro para essa criança e para esse adolescente. Então, por exemplo, limitar, né, ferramentas que permitam ao pai ou à mãe limitar o contato da criança ou do adolescente com estranhos, ferramentas que permitam limitar o tempo de uso e assim por diante.
2: Grande parte dessas obrigações está ancorada na questão da aferição da idade, né? Para que essas políticas sejam implementadas, é preciso fazer a aferição da idade. E está correndo o prazo para as plataformas se adequarem a isso. O que elas precisam fazer até o início do ano que vem?
5: Para cumprir uma obrigação que eu mencionei aqui, de garantir que crianças e adolescentes tenham contatos com conteúdos que são adequados à sua idade, a plataforma precisa saber se o usuário é ou não uma criança ou um adolescente. Então precisa aferir a idade deste usuário. E o ECA Digital dá uma mensagem muito clara, principalmente para aqueles conteúdos, produtos e serviços que são considerados proibidos para crianças e adolescentes do ponto de vista da lei brasileira. Então, o álcool, o tabaco, as bets, né, os serviços de aposta, os conteúdos pornográficos, isso é considerado pela lei brasileira proibido para menores de 18 anos. Então, o que o ECA Digital nesse caso faz é proibir aquela autodeclaração. Então, o ECA Digital diz, ó, não funciona mais simplesmente ter aquela mensagenzinha de dizer eu tenho mais de 18 anos e poder acessar. Tem que ter um mecanismo que funcione de maneira adequada e efetiva. O que a NPD fez quando o ECA Digital entrou em vigor em março desse ano foi estabelecer um cronograma para que as plataformas consigam se adequar a essa obrigação, porque ela é uma obrigação também tecnicamente complexa, né? Então a NPD já em março desse ano publicou uma série de orientações para as empresas dizendo, ó, o que a gente espera desses mecanismos que vão ser adotados, que vocês devem adotar para aferir a idade, é que eles tenham algumas características, que eles sejam confiáveis, como diz a lei brasileira. O que significa isso? Eles têm que ter acurácia, ou seja, eles têm que acertar a idade do usuário, né? Então eles têm que ter alguma confiabilidade de que eles vão analisar de maneira adequada qual é a idade daquele usuário. Outra característica que a NPD diz que é importante é eles têm que ter robustez. O que significa isso? Não pode ser fácil fraudar esse mecanismo, senão ele não vai ser efetivo. Então a gente viu alguns, né, sair na imprensa antes mesmo do ECA Digital entrar em vigor, exemplos de crianças ou adolescentes que simplesmente, por exemplo, no mecanismo de aferição de idade que faz o reconhecimento facial, pintam uma barba para se passar por uma pessoa adulta. Se o mecanismo de aferição de idade não consegue identificar que isso é uma fraude, esse é um mecanismo que ele não é confiável. E tem que ser mecanismo também, outra característica importante, que respeitem a privacidade, que protejam os dados dos usuários. Então a NPD começou orientando as plataformas sobre de que maneira elas devem adotar esses mecanismos. E o que a gente está fazendo desde março agora é detalhar esses requisitos técnicos para que as plataformas saibam exatamente o que a NPD, que é o órgão regulador responsável por fiscalizar essa obrigação, espera das plataformas, e a NPD também já começou a fiscalizar. Então a gente já começou uma fiscalização, que a gente chama de monitoramento, que é para saber em que medida as empresas estão se adequando a essas obrigações. Quando o detalhamento técnico do que a NPD espera em relação a essa obrigação de aferição de idade estiver pronto, e a gente espera que isso aconteça nas próximas semanas, a NPD vai entrar numa nova fase, que é uma fase de fiscalização, aí eu diria a todo vapor. E daí todo mundo sabe o que se espera, todas as plataformas sabem o que se espera dos mecanismos de aferição de idade, e aí a NPD vai começar a cobrar integralmente o cumprimento dessa obrigação. A gente já está monitorando, ou seja, já estamos acompanhando quem está adotando e estamos em diálogo com quem ainda não adotou e tem que adotar esse mecanismo de verificação de idade para entender como é que essas empresas estão planejando cumprir a lei, já que conforme o cronograma que a NPD divulgou, a partir de janeiro do ano que vem haverá uma cobrança muito intensa de que esses mecanismos estejam plenamente em funcionamento no nosso país.
2: E tem um outro prazo vencendo hoje também, que é o dos relatórios de transparência que eles têm que apresentar, né? Quais são as informações que têm que estar nesses relatórios?
5: Perfeito. Esses relatórios de transparência são algo também muito importante, uma obrigação nova que o ECA Digital trouxe para as plataformas. E é uma obrigação muito relevante, eu diria, porque é a maneira pela qual o ECA Digital obriga as empresas a prestarem contas de como é que elas estão atuando para cumprir todas as obrigações do ECA Digital. E hoje, como você muito bem ressalta, é o prazo que a NPD determinou para as empresas fazerem a publicação, pela primeira vez no Brasil, desse relatório de transparência. Quem é que tem que publicar esse relatório de transparência de acordo com a lei? Todas as empresas ou plataformas que tenham pelo menos 1 milhão de usuários, que sejam crianças e adolescentes. E tem a obrigação de publicar um relatório de transparência nos seus próprios sites, em português, para que todos os usuários no Brasil consigam compreender, contendo informações como quais são os canais de denúncia disponíveis dentro dessa plataforma para receber denúncias e como é que essa plataforma processa eventuais denúncias, né, de violações que estejam acontecendo dentro da plataforma. Outra informação que precisa conter esse relatório de transparência: as empresas vão ter que mostrar dados sobre quantas denúncias recebem, como é que processam, né, essas denúncias, como é que moderam conteúdos, como é que fazem a moderação de contas, né, se decidem, por exemplo, bloquear determinados usuários por desrespeito às regras da plataforma ou às regras do ecodigital, como é que isso funciona. E um terceiro conjunto de informações também muito importante que deve constar nesse relatório de transparência diz respeito à avaliação de impacto das plataformas sobre os seus próprios serviços, ou seja, as plataformas vão ter que publicar ou publicizar quais são os principais riscos que identificam nos seus produtos e serviços para crianças e adolescentes. Então, um conjunto de informações muito importante para que a sociedade brasileira como um todo consiga acompanhar de que maneira as plataformas estão se adequando e cumprindo essas obrigações criadas pelo ECA Digital no Brasil.
2: Muito bem, nós conversamos com o IAG Miola, diretor da Agência Nacional de Proteção de Dados. Muito obrigada, diretor, pela sua entrevista à Voz do Brasil.
5: Obrigado.
1: Empresas de transporte que pagarem abaixo do peso mínimo do frete agora correm um risco de serem punidas.
2: A Agência Nacional de Transportes Terrestres, a ANTT, vai suspender o registro das transportadoras que descumprirem de forma recorrente o valor do frete.
8: A Agência Nacional de Transportes Terrestres, a ANTT, iniciou os procedimentos para suspender cautelarmente empresas que descumprem de forma reiterada o piso mínimo do frete rodoviário. A suspensão do Registro Nacional de Transportadores Rodoviários de Cargas, o RNTRC, vai ser publicada no Diário Oficial da União e terá efeito 72 horas depois. O prazo pode variar de 5 a 30 dias para empresas que acumularem mais de 4 autuações em datas diferentes, no período de 6 meses, quando houver risco de continuidade das irregularidades. A fiscalização foi reforçada por novas regras que ampliaram o controle das operações de transporte. A repetição das infrações também pode levar ao cancelamento do RNTRC por até 2 anos e a multa de até R$1 milhão. As medidas não se aplicam ao transportador autônomo de cargas que atua exclusivamente como contratado. Claudimário Carvalho, para a Voz do Brasil.
2: A Semana Nacional de Trânsito começa amanhã, 18 de setembro.
1: O tema é Desacelere, seu bem maior é a vida.
2: Este ano foi feito um debate de como colocar a ciência a serviço da vida no trânsito.
1: O objetivo é traçar novas estratégias para diminuir os acidentes de trânsito no país.
4: Os acidentes de trânsito causam cerca de 1.200.000 mortes por ano no mundo, segundo a Organização Mundial da Saúde. E o Brasil ocupa o segundo lugar no número de óbitos por esses sinistros. Durante a abertura da Semana Nacional de Trânsito, especialistas em trânsito e segurança viária nacionais e internacionais discutiram pela primeira vez como colocar a ciência a serviço da vida no trânsito. Os técnicos vão usar como ponto de partida dados do Centro Nacional de Estudos de Sinistros de Trânsito na investigação preventiva de acidentes graves. Criado em maio, o Sinest é inspirado no modelo do CENIPA, que investiga acidentes aeronáuticos. Para o ministro dos Transportes, Jorge Santoro, o objetivo é transformar conhecimento científico em prevenção.
9: O CENIPA é referência não só no Brasil, mas no mundo inteiro, e a gente foi beber dessa experiência para a gente poder avançar num novo ciclo de estudos em que a gente consiga produzir materiais fundamentais para a gente avaliar o que precisa ser feito para a gente poder ter uma agenda de correção. O trabalho nosso aqui é identificar as causas, buscar novos caminhos para resolver esses problemas e para a gente evitar novos acidentes.
4: A ideia é abrir um espaço de diálogo, cooperação e construção conjunta para aproximar experiências internacionais da realidade brasileira. Para o secretário nacional de trânsito, Adroaldo Catão, com o Centro Nacional de Estudos de Sinistros de Trânsito, o Brasil inaugura um novo modelo de gestão de trânsito.
10: O debate tem que se dar sobre os dados e até que ponto aqueles dados podem ou não levar a iniciativas A, B, C e analisar as consequências, analisar os resultados. Isso é muito importante.
4: A Semana Nacional de Trânsito 2026 vai de 18 a 25 de setembro, período em que o país amplia a mobilização e a reflexão sobre a segurança viária e sobre a responsabilidade que cada um tem na construção de um trânsito mais seguro. O tema das ações de 2026 é Desacelere, seu bem maior é a vida. Reportagem Cleide Lopes.
2: Bom, como nós ouvimos aí na matéria da Cleide Lopes, o conhecimento científico pode contribuir em diversas áreas da nossa vida. É disso que a gente trata no quadro Ciência na Prática.
1: E hoje o assunto é sobre um inseto fundamental para o equilíbrio da natureza, a abelha.
2: Você sabia que existem milhares de espécies além daquela tradicional que produz mel e tem ferrão?
1: Uma pesquisa da Universidade de São Paulo se dedica a decifrar a evolução desse animal importante para a produção de frutos e reprodução de plantas.
11: Ciência na Prática.
12: Muito além dos zumbidos nos jardins, as abelhas guardam uma diversidade surpreendente de espécies nativas.
13: Eu sou Eduardo Almeida, sou biólogo, professor do Departamento de Biologia da Universidade de São Paulo. A pesquisa que nós desenvolvemos se baseia principalmente no entendimento da diversidade de abelhas. A pesquisa, ela teve, né, para diferentes grupos de abelhas que nós pesquisamos, e eu vou dar uma ênfase às abelhas como um todo e às abelhas sem ferrão. Eu acho que nos últimos 30, 40 anos, nós pudemos entender a evolução das abelhas de uma forma como não havia um precedente anteriormente. Mais recentemente, nós tivemos avanços muito importantes da genética e até mesmo de comparações entre genomas de grupos de abelhas. Isso abriu uma janela para a compreensão das diferenças e das similaridades, que foi muito importante para o entendimento da evolução dos seres vivos.
12: Ao cruzarem dados de DNA com a anatomia detalhada dos insetos, cientistas da USP mapearam como as abelhas se transformaram ao longo de milhões de anos, um conhecimento crucial para proteger espécies e garantir a polinização nas lavouras.
13: As abelhas são conhecidas da toda a população, mas normalmente não se entende a quantidade de espécies que existem, as diferenças entre elas. Então foram duas pesquisas similares, né, que buscaram então entender a história evolutiva, produzindo então um avanço, forneceu um norte. E mais recentemente nós fizemos duas publicações que documentaram então as diferenças anatômicas e nos permitem então entender como a anatomia das abelhas evoluiu ao longo dessa história. Essa etapa então concluiu, né, um passo importante da pesquisa proposta, e os desenvolvimentos previstos para o futuro incluem o entendimento de questões específicas, né, a evolução de determinados comportamentos que tem consequências para entendimento da diversidade, as perspectivas para interações desses grupos de organismos com plantas e com outros organismos ao longo do tempo evolutivo.
12: Acompanhe a pesquisa na página da Universidade de São Paulo. E esse foi o Ciência na Prática, com produção de Warby Calil e edição de Edinaldo Júnior. E nosso encontro com o Saber Científico volta na próxima semana. Até lá.
2: O valor da produção agrícola brasileira alcançou mais de 920 bilhões de reais.
1: Os destaques foram para as culturas de soja e milho.
14: 927 bilhões e 200 milhões de reais. Esse foi o valor alcançado pela produção agrícola brasileira em 2025, segundo dados divulgados nesta quinta-feira pelo Instituto Brasileiro de Geografia e Estatística, o IBGE. O valor é 18,4% maior do que havia sido registrado em 2024. O avanço na produção brasileira foi impulsionado por culturas como a soja e o milho, que juntas responderam por quase 90% da produção de grãos do Brasil. Henrique Noronha, analista da pesquisa do IBGE, explica. explica os fatores que influenciaram no resultado.
15: Questões climáticas propiciaram uma melhor condição na condução das culturas nas principais regiões produtoras. Como as condições climáticas foram favoráveis, teve aumento de produtividade na maioria das lavouras, com exceção de algumas regiões no Rio Grande do Sul e Oeste Paranaense e áreas do Nordeste que sofreram com a seca.
14: O Centro-Oeste superou o Sudeste e assumiu o primeiro lugar no ranking de valor da produção agrícola, com alta de quase 32%, totalizando 288 bilhões de reais. Somente o estado do Mato Grosso foi responsável por quase 18% de toda a produção nacional. Em todo o país, a área colhida foi de mais de 100 milhões de hectares, aumento de 4,2% em relação a 2024. Reportagem Gabriela Noronha.
2: E essas foram as notícias do Governo Federal.
1: Uma realização da Secretaria de Comunicação Social da Presidência da República.
2: Com produção da empresa Brasil de Comunicação.
1: Fique agora com as notícias do Poder Judiciário e do Congresso Nacional. Uma boa noite.
2: Boa noite e até amanhã.
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17: STF suspende decisão que determinava a execução de emendas parlamentares de 2025 em Teresina, Piauí.
18: Para o STJ, criptomoedas podem ser usadas para pagar obrigações contratuais e variação de valor não é justificativa para invalidar negócio.
17: Acordo de 193 milhões de reais beneficia quase 800 trabalhadores na Bahia.
18: Boa noite, eu sou o Arthur Filho.
17: E eu sou Walter Lima.
18: O Supremo Tribunal Federal suspendeu a decisão que determinava a execução de emendas parlamentares de 2025 em Teresina, no Piauí.
17: A decisão foi do presidente do STF, ministro Edson Fachin, que analisou um pedido de suspensão contra decisão do Tribunal de Justiça do Piauí, que havia atendido à solicitação de um vereador de Teresina para determinar o pagamento das emendas. Carolina Chaves.
19: No Supremo, a suspensão foi pedida pelo município de Teresina, que argumentou o risco de grave lesão à economia pública. O município alegou que o cumprimento da ordem exigiria anular despesas já programadas, podendo comprometer serviços nas áreas de saúde, educação e infraestrutura. Ao acolher o pedido do município, o ministro Edson Fachin verificou que as 9 emendas somam valores que não foram empenhados no ano passado, nem inscritos em restos a pagar. Por isso, a execução causaria uma mudança no orçamento deste ano. O presidente do Supremo ressaltou que, embora as emendas parlamentares individuais sejam de execução obrigatória, a implementação precisa seguir as normas legais de planejamento e execução das despesas.
18: É válida a cláusula de contrato que prevê o uso de criptomoedas na compra de bens entre particulares.
17: Para o STJ, o negócio é válido mesmo que esses aditivos digitais não sejam considerados moeda de curso obrigatório no Brasil como o real. Fátima Uchoa.
20: A vendedora de um carro e de um imóvel ajuizou ação de rescisão contratual e nulidade de cláusulas contratuais que previa uma transferência de um tipo de criptomoeda como parte do pagamento. O Tribunal de Justiça de Santa Catarina determinou a rescisão do contrato de compra e venda do imóvel, mas manteve a validade quanto ao do veículo. No STJ, a relatora ministra Nancy Andrighi apontou que a lei assegurou que esses ativos digitais possuem valor e podem ser usados em pagamentos ou investimentos e por sofrer variações no poder de compra, as partes devem avaliar os riscos antes de aceitar a criptomoeda como forma de pagamento.
18: Aplicativo e-título passa a enviar alertas com orientações para as eleições 2026.
17: As notificações reforçam informações sobre serviços da Justiça Eleitoral. RIMAC Souto.
21: O Tribunal Superior Eleitoral iniciou o envio das notificações oficiais pelo aplicativo e-título. Os alertas
3: urnas orientam eleitoras e eleitores com informações dos serviços eleitorais, consulta aos locais de votação e contribui para o enfrentamento da desinformação. O aplicativo substitui o título eleitoral de papel para quem tem a biometria cadastrada e fotografia no aplicativo e pode ser utilizado como documento de identificação no momento da votação. O e-título está disponível gratuitamente nas lojas oficiais de aplicativos para Android e iOS. É importante manter o aplicativo atualizado e ficar atento aos comunicados oficiais emitidos pelo TSE ao longo do período eleitoral.
18: Acordo de 193 milhões de reais beneficia quase 800 trabalhadores na Bahia.
17: A ação faz parte da Semana Nacional da Execução Trabalhista, mutirão promovido para acelerar o pagamento de dívidas judiciais trabalhistas. Larissa Batista.
6: 761 trabalhadores fecharam por meio do Sindipetro um acordo de 193 milhões de reais com a Petrobras. A negociação foi feita pela Justiça do Trabalho, na Bahia. E eles são apenas algumas das milhares de pessoas beneficiadas pelo mutirão da Justiça do Trabalho em todo o país. Já foram arrecadados mais de 3 bilhões de reais em cerca de 56 mil audiências realizadas nesta edição da Semana Nacional da Execução Trabalhista.
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18: A você, uma boa noite.
17: E até amanhã.
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1: Eu sou Humberto Pinheiro e estes são os destaques de hoje do Jornal do Senado, que começa agora. Lei do Redata cria incentivos fiscais para instalação de data centers no Brasil. Novas regras da ANAC prevêem multa e suspensão para passageiros indisciplinados. Senado vai analisar marco legal para reduzir riscos e atividades com agentes biológicos. Boa noite. A Presidência da República sancionou a Lei do Redata, que cria incentivos fiscais para instalação e ampliação de centros de processamento de dados, os data centers. A medida busca estimular investimentos no setor e fortalecer a infraestrutura digital do país. Em contrapartida aos benefícios fiscais, as empresas terão de cumprir regras e metas previstas na legislação. A nova lei também estabelece punições para os casos de descumprimento das exigências e dos compromissos assumidos pelos beneficiários. Repórter Douglas Castilho.
2: Com as novas regras, o Estado brasileiro abrirá mão já esse ano de arrecadar o equivalente a 5,2 bilhões de reais em troca de incentivar um setor considerado estratégico pelos parlamentares. As isenções de impostos serão concedidas na compra de produtos de tecnologia da informação e comunicação, além de componentes eletrônicos a serem utilizados nas novas infraestruturas. A líder do governo no Senado Federal, senadora Tereza Leitão, do PT de Pernambuco, manifestou otimismo com o texto.
3: O Brasil deve ser potência da economia digital, conciliando soberania tecnológica, desenvolvimento, sustentabilidade e segurança pública.
2: Durante a audiência pública no Senado, especialistas apresentaram preocupações com a sustentabilidade ambiental e social dos empreendimentos. Por isso, a lei traz mecanismos de contrapartida para que a empresa participe do Redata, como firmar o compromisso com energia limpa e eficiência hídrica. Caso os requisitos não sejam cumpridos, a empresa deverá pagar todos os tributos isentos com juros, além de multa de mora.
1: E as novas regras da ANAC para passageiros indisciplinados já estão em vigor. A resolução classifica as condutas de acordo com a gravidade e prevê punições que vão de orientações a multas de até R$17.500. Em casos mais graves, o passageiro pode ter o direito de voar suspenso por até 12 meses. Entre as condutas consideradas gravíssimas estão agressões físicas contra tripulantes, atentados contra a dignidade sexual e tentativas de acesso não autorizado à cabine de comando. A reportagem é de Luísa Melo.
4: As novas regras da Agência Nacional de Aviação Civil, a ANAC, para passageiros indisciplinados começam a valer a partir desta semana. Os casos de má conduta devem ser classificados de acordo com a gravidade e as punições variam de instruções ao passageiro a multa de R$17.500 e suspensão temporária do direito de voar por até 12 meses para casos considerados como graves e gravíssimos. Entre os comportamentos julgados como gravíssimos estão incluídos violência física contra membro da tripulação e atentado contra a dignidade sexual de tripulante ou passageiro. Ricardo Mota, especialista em direito do consumidor, aponta que um dos maiores desafios das novas normas é a aplicação prática.
5: A régua ficou mais clara no papel. A régua real só vai aparecer quando os primeiros casos concretos forem discutidos, seja na justiça, seja nos canais de defesa do consumidor.
4: As regras são válidas para voos domésticos, incluindo trechos nacionais conectados a voos internacionais.
1: Para reduzir riscos de atividades com vírus, bactérias, toxinas e outros agentes biológicos, o senador astronauta Marcos Pontes, do PL de São Paulo, apresentou um projeto de lei que cria um marco legal da biossegurança e bioproteção. O texto apresenta diretrizes de produção, armazenamento, transporte e descarte de materiais biológicos para instituições que vão desde universidades e laboratórios de diagnóstico médico até grandes centros de pesquisa pesquisa tecnológica sem engessar a liberdade científica. Repórter Márcio Maturana.
6: O avanço acelerado da biotecnologia traz oportunidades, mas também traz preocupação sobre segurança. Por isso, o senador astronauta Marcos Pontes, do PL de São Paulo, apresentou um projeto de lei que cria o marco legal da biossegurança e bioproteção, com regras claras para qualquer atividade que envolva agentes biológicos, como vírus, bactérias, toxinas ou materiais genéticos. São diretrizes de produção, armazenamento, transporte e descarte que deverão ser seguidas por instituições que vão desde universidades e laboratórios de diagnóstico médico até grandes centros de pesquisa tecnológica, sem engessar a liberdade científica. O texto aguarda a definição das comissões por onde deverá ser discutido e votado. As medidas de biossegurança são ações práticas para evitar que um vírus, bactéria ou toxina escape por acidente ou contamine profissionais e o meio ambiente. Já as medidas de bioproteção são controles para impedir ações como roubo, sabotagem e uso indevido de informações. O projeto prevê também a criação de uma coordenação nacional permanente e um sistema integrado de informações para proteger dados de segurança nacional. Sobre tecnologia biológica com inteligência artificial e outras semelhantes, o projeto cria a categoria de pesquisa de uso duplo de preocupação. São considerados estudos com fins legítimos, mas que podem ser usados para causar dano. Neste caso, precisa passar por avaliação e supervisão adicionais. Na justificativa do projeto, o senador informa que, apesar de o Brasil já ter legislações importantes nessa área, existem lacunas que podem ser preenchidas de forma moderna, integrada e acessível.
7: Eleições 2026.
1: Neste ano, o eleitor irá votar em dois senadores. Mas atenção, são dois senadores diferentes. Um voto para cada candidato ou candidata. Primeiro, o eleitor escolherá um candidato e confirmará a escolha. Em seguida, registrará o outro voto. Se o eleitor repetir o mesmo número nas duas oportunidades, apenas o primeiro voto será considerado válido. O segundo será anulado automaticamente pela urna eletrônica. Também é importante lembrar que na votação para senador não é possível votar na legenda, ou seja, o eleitor não poderá digitar apenas o número do partido. Caso isso aconteça, o voto para senador será considerado nulo. No dia da eleição, é permitido levar os números dos candidatos anotados no papel. O primeiro turno da eleição ocorre no dia 4 de outubro. E para ajudar o cidadão a se informar melhor, o Senado Federal criou uma página especial para a cobertura das eleições. O site pode ser acessado por meio do endereço senado.leg.br/eleições. E foi sancionada a lei que cria a Política Nacional de Minerais Críticos Estratégicos. A medida busca estimular a pesquisa, a extração, o beneficiamento e a transformação desses materiais no Brasil, com incentivos de até 7 bilhões de reais para projetos do setor. Os minerais críticos e estratégicos são utilizados em tecnologias como carros elétricos, painéis solares, smartphones e equipamentos de alta tecnologia. Mais informações com

0: também para nossa utilização.
1: Estão previstos até 7 bilhões de reais em incentivos do Estado para projetos envolvendo os minerais. O senador astronauta Marcos Pontes, do PL de São Paulo, destaca que a medida pode transformar o futuro do país.
2: Nós temos condição de enriquecer terras raras aqui no Brasil, que são utilizadas por uma série de aplicações estratégicas para o país. Nós temos o material, temos os cientistas.
1: As terras raras são um grupo de 17 elementos químicos utilizados na fabricação de diversos tipos de eletrônicos, ímãs para turbinas de energia eólica e em equipamentos da indústria da defesa.
3: Com trabalhos técnicos de Eliseu Caires, o Jornal do Senado fica por aqui. Acompanhe agora as notícias da Câmara dos Deputados. Boa noite e até amanhã.
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5: O projeto prevê incentivo à compra de livros com a criação do Pix da Leitura.
6: Avança a regulamentação da divulgação de imagens de crianças na internet.
5: Câmara define regra para nomear doença transmissível e evitar preconceito.
6: Boa noite. Os deputados aprovaram uma proposta que estabelece regras sobre a nomenclatura de doenças transmissíveis com o objetivo de evitar discriminações. A repórter Paula Bittar tem mais detalhes sobre a proposta.
7: A Comissão de Constituição e Justiça da Câmara aprovou um projeto que define regras para a nomenclatura de doenças transmissíveis no Brasil. O objetivo é evitar nomes que causem estigma ou preconceito contra países, etnias, pessoas ou animais e adequar a legislação brasileira às recomendações da Organização Mundial da Saúde. O texto aprovado determina que os nomes das doenças devem ser curtos, fáceis de pronunciar e baseados em características clínicas epidemiológicas ou no agente patogênico. Ficam proibidos termos que provoquem medo ou que tragam referências geográficas, nomes de pessoas, grupos étnicos, ocupações ou outros organismos que não o próprio patógeno. Segundo o autor da proposta, deputado Sérgio Souza, do MDB do Paraná, a mudança na legislação é urgente para evitar desinformação e violência. Ele citou como exemplo os ataques contra macacos ocorridos após a associação equivocada desses animais com o vírus monkeypox ou varíola dos macacos. A proposta que define regras para a nomenclatura de doenças transmissíveis no Brasil segue agora para análise do Senado. Da Rádio Câmara de Brasília, Paula Bittar.
4: Saúde.
5: Projeto de Zé Silva, do União de Minas Gerais, garante a aplicação domiciliar pelo SUS de vacinas e imunobiológicos previstos no Programa Nacional de Imunizações para pessoas com transtorno do espectro autista. Ele argumenta que o objetivo é reduzir o impacto dos deslocamentos.
8: O autismo, ele não é uma doença, ele é uma condição de vida, e essa condição de vida é preciso o mundo adaptar. Então, para que deslocar essa pessoa para a unidade de saúde, para a unidade básica de saúde? Por isso, é um projeto que parece muito simples, mas ele tem um alto impacto na vida das famílias e das pessoas autistas.
6: De acordo com Zé Silva, a proposta não gera impacto financeiro para o Estado, porque utiliza a estrutura já existente das equipes de saúde da família. Ele acrescenta que a iniciativa faz parte de um conjunto de ações voltadas à inclusão.
5: A Câmara analisa projeto que institui o Programa Nacional de Atenção Integral à obesidade no SUS. A proposta de Fausto Pinato, do União de São Paulo, estabelece uma linha de cuidado prioritária para pessoas com obesidade de alto grau e comorbidades, com atendimento nas unidades básicas de saúde.
6: Segundo Fausto Pinato, o tratamento deve combinar acompanhamento médico, nutricional, psicológico e atividade física. Ele reforça que o projeto prevê ainda o acesso a medicamentos já incorporados ao SUS, com aplicação supervisionada nos postos de saúde.
5: Pinheirinho, do PP de Minas Gerais, apresentou projeto que garante o fornecimento gratuito e contínuo nas unidades básicas de saúde de medicamentos que combinam corticoide inalatório e broncodilatador para tratar a asma pelo SUS. Segundo o texto, a entrega será feita mediante receita médica e cadastro do paciente.
6: De acordo com Pinheirinho, esses remédios já são aprovados pelo SUS, mas hoje ficam concentrados em farmácias especializadas, o que dificulta o acesso. Para ele, descentralizar

0: Realizar a distribuição ajuda a prevenir crises graves, evita internações e reduz mortes causadas pela asma.
1: É de autoria de Eduardo da Fonte, do PP de Pernambuco, projeto que obriga maternidades a orientar pais ou responsáveis sobre os cuidados essenciais com o recém-nascido antes da alta hospitalar. Ele aponta que a matéria prevê capacitação prática para prevenir acidentes como engasgos.
0: Eduardo da Fonte explica que o treinamento poderá incluir demonstração com simuladores anatômicos, além de orientações sobre alimentação, higiene e sono seguro. O deputado ressalta que a preparação dos cuidadores pode reduzir mortes evitáveis durante a primeira infância.
1: Gervásio Maia, do PCdoB da Paraíba, apoia a criação da Frente Parlamentar em Defesa da Política Nacional de Plantas Medicinais e Fitoterápicos. O deputado integra o grupo que assinou o pedido de registro do colegiado na Câmara em março deste ano.
0: Gervásio Maia ressalta que a medida também beneficia a agricultura familiar por incentivar o cultivo orgânico de plantas medicinais. Para ele, a iniciativa valoriza o conhecimento popular e a biodiversidade brasileira como instrumentos de saúde pública e soberania nacional.
2: Direitos humanos.
1: Os deputados estão discutindo um projeto que estabelece regras para a divulgação de imagens de crianças na internet. O texto já foi aprovado na Comissão de Comunicação, como informa a repórter Maria Neves.
3: A Comissão de Comunicação da Câmara dos Deputados aprovou o projeto que visa limitar a exposição de crianças e adolescentes na internet. A proposta obriga os sites a remover imagens, vídeos e dados pessoais que possam violar a privacidade, a dignidade ou o desenvolvimento de crianças e adolescentes. A medida vale mesmo quando o material for publicado ou autorizado por pais ou responsáveis. Ainda de acordo com o texto apresentado pela deputada Rogéria Santos, do Republicanos da Bahia, os provedores de internet também deverão promover a desindexação das páginas com material impróprio de crianças e adolescentes. O objetivo é evitar que o material seja republicado com alterações ou continue a aparecer em mecanismos de busca. O projeto estabelece ainda que, quando a publicação puder afetar direitos da personalidade, a criança ou o adolescente deverá ser ouvido, de acordo com a sua idade e com o grau de maturidade. O relator na Comissão de Comunicação, deputado Jadiel Alencar, do Republicanos do Piauí, ressalta que o objetivo não é restringir os direitos dos pais, mas proteger menores de 18 anos de abusos.
4: Proposta não proíbe a publicação familiar ordinária. O objetivo é prevenir abusos e assegurar que a autoridade parental seja exercida de acordo com o melhor interesse, a dignidade, a privacidade, a segurança e a autonomia progressiva da criança e do adolescente. Nesse sentido, o enunciado recentemente aprovado na 10ª Jornada de Direito Civil reforça a necessidade de considerar o melhor interesse a participação da criança conforme sua maturidade.
3: Quanto à exploração da imagem de crianças e adolescentes com finalidade de lucro, o texto determina que os responsáveis deverão adotar medidas reforçadas de proteção dos direitos da personalidade. Isso vale mesmo quando não houver remuneração direta, monetização pela plataforma ou pagamento em dinheiro. O projeto também estabelece que a divulgação de imagem, voz ou dados pessoais de crianças e adolescentes poderá gerar indenização por dano moral, ainda que não seja comprovado prejuízo. A reparação será devida quando a publicação ocorrer sem autorização exigida pela legislação ou provocar exposição indevida, abusiva, vexatória, discriminatória, degradante, exploratória ou incompatível com o melhor interesse da criança ou do adolescente. A mera autorização dos pais ou responsáveis não dispensa a responsabilidade das plataformas quando houver dano ao menor de 18 anos. O texto ressalva que as regras não se aplicam à aparição ocasional de crianças em conteúdos jornalísticos, educativos, culturais, científicos, institucionais ou relacionados à segurança pública, desde que não haja exploração ou exposição abusiva. O projeto que limita a exposição de crianças e adolescentes na internet ainda será analisado pelas comissões de Previdência e Assistência Social Infância, Adolescência e Família e de Constituição e Justiça. Se aprovado, poderá seguir para o Senado. Da Rádio Câmara de Brasília, Maria Neves.
2: Ciência e Tecnologia.
0: Raimundo Santos, do PSD do Pará, apresentou uma proposta para criar a Política Nacional de Inclusão Digital da Juventude. A iniciativa reúne ações para ampliar o acesso de jovens à tecnologia, à qualificação profissional e ao empreendedorismo digital.
1: Raimundo Santos afirma que a política deve priorizar estudantes da rede pública inscritos no CadÚnico e jovens em situação de vulnerabilidade. Além disso, a matéria incentiva cursos gratuitos, doação de equipamentos e parcerias para ampliar a inclusão digital.
2: Educação.
0: Ampliar o acesso ao programa PEDMEIA para estudantes do ensino médio da rede pública é o objetivo de uma proposta de Renildo Calheiros, do PCdoB de Pernambuco. O texto prevê a inclusão gradual de todos os alunos inscritos no CadÚnico, inclusive da educação de jovens e adultos.
1: A expansão seria feita dentro dos limites orçamentários e daria prioridade às famílias de menor renda que ainda não receberam benefício. Renildo Calheiros afirma que a medida estimula a permanência dos estudantes na escola e ajuda a reduzir o abandono e a evasão escolar.
2: Cultura.
0: Avançou na Câmara dos Deputados o projeto que cria o Pix da Leitura. O repórter Luiz Cláudio Canuto traz mais informações sobre a proposta.
5: Está na Comissão de Cultura da Câmara projeto que cria o programa Pix da Leitura, um incentivo financeiro com créditos culturais a quem comprove o hábito de ler. No final de junho, a proposta foi aprovada pela Comissão da Amazônia e dos Povos Originários e Tradicionais. O benefício deve ser usado exclusivamente para a cultura, principalmente a compra de livros, mas também cursos, oficinas e eventos culturais. A proposta determina que o registro da leitura seja realizado de forma simples e não avaliativa. A comprovação seria feita, por exemplo, com resumo escrito, comentário livre ou registro em áudio, nunca por meio de provas escolares, avaliações de conteúdo, atribuição de notas ou juízo de valor sobre a leitura. A prioridade para a implementação do programa seriam moradores do Norte e do Nordeste e comunidades tradicionais e de regiões de fronteira. Segundo o autor do projeto, deputado Duda Ramos, do Podemos de Roraima, a medida busca valorizar e recompensar a leitura e romper, assim, a imagem da leitura como obrigação escolar ou prática de elite. O relator, deputado Alexandre Lindenmaier, do PT do Rio Grande do Sul, defendeu na Comissão da Amazônia o mérito da iniciativa e disse que o programa tem potencial para ampliar o repertório cultural da população e fortalecer a economia criativa.
6: A leitura constitui um instrumento essencial para o desenvolvimento humano, para o fortalecimento da cidadania e para a ampliação das oportunidades educacionais e profissionais. Neste contexto, políticas públicas que estimulem a formação de leitores contribuem diretamente para o desenvolvimento social, econômico e democrático do Brasil. A concessão de crédito cultural cria um círculo virtuoso, no qual o incentivo à leitura também fortalece o mercado editorial, livrarias, cinemas, teatros, museus e demais agentes da economia criativa.
5: Segundo o relator, a proposta está de acordo com as diretrizes da Política Nacional do Livro e do Sistema Nacional de Cultura. Segundo pesquisa da Nielsen, publicada em fevereiro deste ano pela Câmara Brasileira do Livro, o mercado editorial brasileiro melhorou no ano passado, com 18% dos adultos afirmando que compraram pelo menos um livro nos 12 meses anteriores, 2% acima da pesquisa de 2024. São 3 milhões de novos consumidores. A proposta que cria o Pix da Leitura vai ser analisada ainda pelas comissões de Cultura, de Finanças e Tributação e de Constituição e Justiça, antes de seguir para o Senado. Da Rádio Câmara de Brasília, Luiz Cláudio Canuto.
2: Segurança Pública.
1: Bruno Ganem, do Podemos de São Paulo, destaca a aprovação de projeto que cria um protocolo de atuação em casos de acidentes aéreos. O congressista assinala que a proposta prevê um comitê coordenado pela ANAC para integrar instituições públicas e privadas na resposta a tragédias da aviação.
7: Esse protocolo busca repetir um quadro que acabou sendo positivo em meio à tragédia do acidente da Voipes. As instituições envolvidas, elas acabaram tendo uma sinergia muito boa, né? E isso favoreceu bastante o acolhimento aos familiares, né? Isso foi uma atuação diferenciada. É claro que é triste, né? A gente tem que encontrar algo positivo naquilo que é terrível, né? Que gera tanto sofrimento, mas o fato é que funcionou muito bem e garante que o que deu certo possa se repetir sempre que eventualmente ocorrer uma tragédia aérea.
0: Bruno Ganem afirma que a medida busca evitar que acidentes aéreos sejam tratados de forma desarticulada e burocrática. Ele explica que o texto transforma práticas de cooperação institucional em regra permanente para o acolhimento às famílias das vítimas.
1: Miguel Lombardi, do PL de São Paulo, quer criar regras mais rígidas para a concessão da saída temporária a condenados por crimes de violência doméstica contra a mulher. O benefício dependeria de uma avaliação obrigatória de risco e da manifestação do Ministério Público.
0: Miguel Lombardi também defende que a vítima seja ouvida de forma protegida e que o pedido seja negado quando houver risco à sua integridade. Nos casos excepcionais de concessão, o deputado propõe medidas como monitoramento eletrônico e proibição de contato com a vítima.
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2: Agricultura.
1: Avança na Câmara o projeto que facilita o trânsito de produtos artesanais pelo país. A repórter Silvia Munhato explica como deve funcionar.
9: A Comissão de Indústria, Comércio e Serviços da Câmara dos Deputados aprovou o projeto que permite a comercialização interestadual de produtos alimentícios artesanais fiscalizados por órgãos de saúde de estados e municípios. O deputado José Medeiros, do PL do Mato Grosso, autor do projeto, explica que a ideia é facilitar o trânsito desses produtos.
10: Nós temos produtos muito caros à nossa sociedade que são comercializados e muitas vezes apreendidos por filigranas das portarias e regulamentos, né? E nós temos uma preocupação porque boa parte da legislação que rege isso aí não é nem a que é aprovada no Congresso, né? São portarias, resoluções que vão sendo feitas e deixando essas pessoas totalmente à margem da legalidade.
9: O relator, deputado Daniel Agrobon, do PSD de Goiás, também buscou regulamentar a participação dos produtos alimentícios artesanais em eventos internacionais. O texto autoriza a saída desses produtos para participar de feiras, concursos ou provas, desde que haja autorização expressa do órgão federal responsável e sejam observadas as exigências sanitárias cabíveis. O projeto que regulamenta a comercialização interestadual de produtos alimentícios artesanais será analisada agora pelas comissões de Agricultura e de Constituição e Justiça. Da Rádio Câmara de Brasília, Silvia Munhato.
2: Consumidor.
0: Daniel Freitas, do PL de Santa Catarina, votou a favor de projeto que amplia a fiscalização do mercado de combustíveis. A proposta autoriza a ANP, a Agência Nacional do Petróleo, Gás Natural e Biocombustíveis, a acessar dados de notas fiscais eletrônicas dos agentes regulados.
1: O texto aprovado pela Câmara com apoio de Daniel Freitas permite o cruzamento das informações com os dados já reunidos pela agência para identificar irregularidades como adulteração de combustíveis e sonegação. A proposta seguiu para análise dos senadores.
0: Projeto de Áureo Ribeiro, do Solidariedade do Rio de Janeiro, dispensa a exigência do selo físico do Inmetro em capacetes comprados no exterior ou importados por pessoas físicas. O texto prevê que a medida só vale para marcas e modelos do produto que já tiverem certificado e registro no Instituto.
1: Áureo Ribeiro argumenta que a exigência do selo físico encarece os equipamentos e gera autuações desnecessárias a motociclistas que usam capacetes já seguros. O deputado reforça que a medida não altera as exigências de absorção de impacto.
0: Termina agora o Jornal Câmara dos Deputados, produzido pela Rádio Câmara, com trabalhos técnicos de Wellington Teles e a apresentação de Val Monteiro e Luciana Vieira. Uma boa noite para você.
1: A Voz do Brasil volta amanhã. Boa noite.
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0: Ótima noite, tudo bem com você? De volta mais uma edição do Arquivo da Onda, as melhores pra você, aqui em 101,1, pra você relembrar sempre aquela que marcou a sua vida. E você pode participar, pedir a sua no 3882-6000, é o nosso WhatsApp. Então aumente o som, porque a viagem começa a partir de agora.
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0: onda é muito mais amor, muito mais carinho aqui no Arquivo da Onda. Você relembrando as melhores do passado. Na volta tem muito mais.
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0: Essa é mais uma que marcou.
1: A Onda é muito mais amor, é muito mais carinho. Fechando essa primeira hora do Arquivo da Onda. Na volta tem muito mais sucesso. Os sucessos do passado para você relembrar aqui no Arquivo da Onda. Tocando sempre aquela que marcou a sua vida. Na volta tem mais.
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De volta, Arquivo da Onda. De volta com o Arquivo da Onda até a meia-noite.

0: manda é muito mais saudade, muito mais lembrança. E você lembrando sempre aquela que marcou sua vida aqui no Arquivo da Onda até meia-noite com as melhores do passado. Na volta tem a sua música aqui no Arquivo do Ouvinte.
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0: 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Agora tem a sua participação no 3882-6000.
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0: 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Ponto final e mais um Arquivo da Onda. De volta segunda-feira a partir das 10 da noite com as melhores do passado. A gente agradece a sua participação no nosso WhatsApp no 38826000. Afinal de contas, a Onda FM é a rádio mais ouvida em todo o Litoral Norte. Você em casa, você trabalhando, né, nessa noite, você aí motorista de aplicativo, você caminhoneiro, você que está seguindo rumo ao Vale do Paraíba, você que está chegando agora pro Litoral Norte, seja bem-vindo, tá bom? Obrigado pela sintonia. Segunda tem mais.
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0: segunda, 5:03, olha a hora, 5:03, bom dia.
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0: Bom dia, Brasil! É sexta-feira!
4: Alô, bom dia!
0: Bom... Sexta-feira, bom dia! Um novo dia! E o quê? Muitas surpresas.

0: Sextamos! Sexta-feira, gente, aí, tá tudo bem com você? Tá tudo certo? Olha, eu sou o Fontenelle, estamos chegando, estamos vivendo a sexta-feira, 18 de setembro do ano 2026. Hoje, gente, é dia da primeira, né? Se comemora, no caso, a primeira transmissão de TV no Brasil, né? Hoje é o dia que se comemora, então, este feito da TV brasileira. Dia dos símbolos nacionais, Semana Nacional do Trânsito, nós estamos vivendo, né? E olha só, você está aniversariando hoje? Parabéns pra você, tá? Saúde, paz, tudo de bom. Bora acordando o Brasil, despertando a bicharada. Tá na hora, amigos do trecho, caminhoneiro, aquele abraço especial pra você. Bora, bora levantar. Estica o corpo, desamassa essa cara, tá na hora. Galinho do sítio tá dando ar da graça, sextamos, fim de semana tá aí. Bora acordar, bora jogar uma água nessa cara, cachorro latindo, é passarinho que não deve nada pra ninguém, já está batendo asas. E o desatino na interpretação de Ronaldo Viola e Praiano. Tá chegando na sexta-feira gostosa.
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2: Olha, bom dia, boa sexta-feira, gente!

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2: Alô?
1: Alô? Alô, bom dia.
0: Bora zapear, bora falar com a caboclada de todo o Brasil. O pessoal vai despertando por cá. Alô, bom dia.
3: Fala, meu amigo Fontenelle, bom dia.
0: Bom dia, menino.
3: Aqui é o Fábio, do Antes Baixo.
0: E aí, irmãozão?
3: Aqui. Sim. Toca pra nós aí, cadeira amiga.
0: Obrigado,
3: Bahia. Meu amigo. Bom dia pra
0: todos.
3: Deixa
0: com nós. Vamos por cá, tem mais gente aqui. Alô, bom dia, alegria.
4: É o Sérgio Fontenelle?
0: Isso.
4: Eu sou o Wander Pereira, aquele São José dos Campos.
0: Oi, irmão.
4: Miguel Modão é do Miguel Lajari.
0: Legal, agora vou caprichar pra ser uma bonitona aqui, tá? Alô?
5: Hoje eu quero ouvir uma música raiz. Qualquer uma que você colocar tá valendo.
0: Vou escolher aqui.
5: Ofereço para todos que moram em sítio, chagas, fazendas.
0: Legal.
5: Eu sou aquele descalvado. A Silvana Galdino.
0: Silvana Galdino, aquele abraço, minha amiga. Boa sexta. Ó, Barreirito, cadeira amiga. Na sexta-feira gostosa, o dia vai surgindo e você vai se ligando aqui.
1: Alô, bom

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2: É pra você despertar bem na sexta-feira. Bom dia! Alô, amigos do trecho, caminhoneiros! Obrigado pela carona. Tamo juntos, hein? Sextamos no rádio.
3: Bom dia!
4: Alô, bom dia!

Soares, José Rico, Águas da Saudade de 1975, uma moda bem gostosa, uma moda bem caprichada, né? Pra gente começar bem a sexta-feira. O Fábio Júnior está em Jacundá, tá com nós por cá, né? Minha amiga a Maricélia, tá com a gente em Oswaldo Cruz, né? Marilércia, eu sempre troco seu nome, viu, Mari? Aquele abraço, Silvana Esteves está em Três Rios, Rio de Janeiro, aquele abraço, Joel Walter em Lagoa do Curral, sempre ligado com Fontenelle. Milson Moreira, tá bom, Milson? Tudo bem por aí? Nova Marilândia também tá por cá, o Josimar Aguiar em Paragominas também, Oswaldinho Santos tá com nós em Igaraçu, Djalma em Araraquara, Adilson Roberto tá em Colômbia, Helenice Silva em Arenápolis, o Anderson Bisoli tá com nós em Oswaldo Cruz, meu amigo Biro da Pesca em Santarém, né, Birão? E o Dirceu da Farmácia em Araraquara.

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18: 5 horas e mais 25 minutos na onda. Bom dia, gente.
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18: Bom dia, gente. Estamos de volta aqui na Onda.
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2: Bom dia, meu amigo produtor. Bom dia, turma do Alô, bom dia do meu amigo Fontinelli. E para fechar a nossa semana, hoje vamos falar da mandioca. A mandioca é uma cultura forte no nosso país e está presente de várias formas na mesa do brasileiro. Tem farinha, tem fécula, tem mandioca cozida e muita coisa boa que vem dessa raiz. Mas, meu amigo, para a produção dar resultado, é importante começar com ramas de boa qualidade e cuidar bem da área de plantio. E atenção na hora da colheita. Deixar a mandioca tempo demais na terra, dependendo da variedade, pode prejudicar a qualidade. Por isso, planejamento também é importante nessa cultura. A mandioca mostra bem a força do nosso campo. Uma planta simples, resistente e que ajuda a alimentar muita gente. Esse foi o Centro do Agro. Um ótimo final de semana para você e sua família. Segunda-feira tem mais dicas aqui no Centro do Agro, se Deus quiser. Um abraço do Cláudio Natel.
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0: Em música boa, tinha um Carreiro e Pardinho, moda bonita. Ah, modão, hein? Caboclinha Malvada, de 1970. É bonita demais. Toca no Alô Bom Dia, o caprichadão número 1 do seu rádio.
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2: Bom dia para você que vai despertando nesta sexta-feira gostosa. Vandésio tá em Buritizeiro, Dona Zefinha em Ponto Novo na Bahia, Elza Maria em Buritizeiro, Luiz Mutuca tá em Resende. Aí, Luizão, bora tomar aquele café cabocrão. Felipe Ferreira está em Piraúba, Minas Gerais. Washington Novaes em Arenápolis. Bom dia.

0: Caprichado, Trio da Vitória, Depois que a Rosa Mudou, essa é de 1967, hein, gente? Essa daqui é das antigas, realmente. Boa sexta!
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1: Alô? 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
0: Bora zapear pelo Brasil, vamos lá pro WhatsApp, sexta-feira. Alô, bom dia!
3: Wilson Moreira aqui de Nova Marilândia. Alô, bom dia, Sérgio Fontenelle. Estamos aqui vivendo a região centro-sul do estado de Mato Grosso.
0: Muito
3: bom. Meu amigo Sérgio Fontenelle, toca pra nós aí, Cruz Pesada.
0: Ô, moda.
3: Tinha um carrinho de bardinho pra nós ouvir aqui, né? E vamos nós, depois de uma chuvada boa no Mato Grosso, pelo menos na minha região.
0: Que legal, hein?
3: Estamos felizes e agradecidos a Deus, porque na nossa região que não vai faltar
0: água,
3: nem manga e nem caju. É a chuva da florada que chegou.
0: Nem água, nem manga, nem caju, hein, Wilson? Alô?
4: Bom dia, Fontenelle.
0: Bom dia.
4: Eu moro aqui no Vista do Araguaia.
0: Legal.
4: E sou Maria de Fátima. Eu quero ouvir uma música, Céu Azul.
0: Céu Azul? Eu vou ver se eu tenho essa daqui, tá? E aí eu capricho pra você, tá bom? Tem mais gente aqui? Alô, bom dia.
5: Bom dia, Fontenelle. É José Gonçalves. Aqui eu moro às margens do Rio Candeias.
0: Ô, Zé.
5: Na Gleba Aliança, aqui em Porto Velho.
0: Porto Velho.
5: Toca pra mim, Laço Aberto, por
0: agora,
5: favor. Quero oferecer pra todos os ouvintes.
0: Alô, Porto Velho. Bom dia, obrigado pela audiência. Trio Parada Dura, Cruz Pesada, hein, meu? Essa é bonitona, hein, caboclo?
6: É isso aí.

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1: Bom dia!
2: Ah, bom dia para você, uma sexta-feira abençoadona. Bora juntos, bora despertando aqui no rádio, na internet. A gente vai despertando o Brasil para mais um dia. Vai acordando,

Altaíra e Alexandre, laço aberto no Alô Bom Dia, o caprichadão número 1 do seu rádio, 0800-558-0057. Você pode continuar pedindo aqui a sua moda, né? Mandando sua mensagem pra cá. 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
3: Eu sou a Nilza.

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21: Onda, faltando 15 para as 6. Olha a hora, 15 para as 6.
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muita música e alegria no começão do teu dia. Vem comigo, viu? Sextou, turma. Bora acordar, bora despertar. Mais um dia vem surgindo. Fim de semana tá chegando.

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2: Bom dia, amigos e amigas do Sérgio Fontenelle e do Alô Bom Dia. Aqui quem fala com vocês, Dinei Sertanejo. Chegamos sexta-feira, final de semana tá na porta, hora de descansar, né? Ainda tem um dia pela frente, que Deus possa abençoar o seu dia, mas já chegamos no final de semana com a graça de Deus. Hoje, sexta-feira, como você sabe, eu trago sempre uma moda que talvez você não conheça, e se você conhece, pode rever de novo. E hoje eu vou trazer uma moda de 1989, do Zazá e Zé João. O Zazá que fez parceria com o Zezé, né? Infelizmente já faleceu, mas teve também outra dupla com o Zé João. E trago para vocês a canção chamada Canção de Maria, composta por Pedro Campanha e Zé Pochorel. Gente, então é isso. Uma ótima sexta-feira para vocês. Espero que vocês gostem dessa moda. Se não conhece, já compartilhe com um amigo, com as pessoas que você gosta, para também conhecer a nossa história, né, da nossa música sertaneja, que é tão rica, é tão grande. Uma ótima sexta-feira para vocês, um ótimo final de semana, que Deus possa abençoar cada um de nós. Até segunda-feira que vem. Tchau.

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2: Lopes e Garate, tá chegando no Alô, bom dia. Um popurri gostoso, né? Pagodão de viola bacana pra gente. Bora acordando, sexta-feira tá batendo as portas, o fim de semana chegou.
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0: Morada.
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3: Alô?
1: Alô? Alô, bom dia.
0: Bom dia, com muita alegria pra você. Bora falar com os ouvintes de todo o Brasil. É o Brasil de ponta a ponta, despertando ao som do alô, bom dia.
4: Bom dia, bom dia, bom dia, Rutinelli. Ótima sexta-feira pra nós.
0: Boa sexta.
4: Toque pra nós aí as três cuiabanas, se der, meu caboclo.
0: Ô, meu irmão, pra já.
4: Forte abraço, forte,
0: abraço, forte.
4: Abraço, forte. Forte.
0: Pra dar sorte, é claro que é. Tem mais gente por cá. Alô, bom dia, boa sexta.
5: Bom dia, meu amigo. Bom dia. Bom dia, tudo bem?
0: Tudo em riba.
5: Aqui é o Antônio Feitor, aqui de Paragominas.
0: Ô, seu Antônio.
5: Se você puder rodar aí a música do Teixeirinha. A música não, o desafio. Desafio com o Teixeirinha, faça favor.
0: Ah, legal, meu irmão.
5: Rodar aí pra gente ouvir aqui.
0: Vou ver se eu consigo encaixar aqui pro senhor, tá bom, seu Antônio Feitosa? Alô, bom dia.
6: Bom dia, Sérgio Pontinelli. A Neide, tudo bem?
0: Oi,
6: Sérgio,
0: eu
6: gostaria de ouvir de Paulo e Paulino, Estrelinha.
0: Essa é bonita.
6: Muito obrigado, tenha um bom dia.
0: Amém, boa sexta pra você também. Olha, Zé Carreira e Carreirinho, as três cuiabanas. Bom dia pra você, boa sexta.

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0: Marília Mendonça no Alô Bom Dia, o caprichadão número 1 do seu rádio, gente. Estrelinha, essa moda é tão bonita, né? A saudosa Marília Mendonça que deixa muitas saudades. Olha, chegou a hora da gente falar pra você, sabe do que? 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
20: 6:11 na onda. Olha a hora, gente. 6:11. 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

Bom dia, gente. Bora despertar para mais uma manhã. 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

0: Estamos juntos em mais uma hora super gostosa do Alô Bom Dia. Vem comigo, muita música e alegria no começão do seu dia. O programa Sertanejão número 1 do Brasil. Boa sexta.
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2: Deus abençoe você e toda a sua família. Uma sexta-feira vitoriosa para todos os ouvintes do Sérgio Fontinelli no Alô Bom Dia. Vamos encerrar a semana ouvindo a palavra de Deus. 1 Coríntios capítulo 5, versículo de 1 a 8. Irmãos, é voz geral que está acontecendo entre vós um caso de imoralidade. E de imoralidade tal que nem entre os pagãos costuma acontecer. Um dentre vós está convivendo com a própria madrasta. No entanto, estáis inchados de orgulho. Ao invés de vestirdes luto, a fim de que fosse tirado do meio de vós aquele que assim procede? Pois bem, embora ausente de corpo, mas presente em espírito, eu julguei como se estivesse aí entre vós esse tal que tem procedido assim. Em nome do Senhor Jesus Cristo, em nome do Senhor Jesus, estando vós e eu espiritualmente reunidos com o poder do Senhor nosso Jesus, entregamos tal homem a Satanás para a ruína da carne, a fim de que o espírito seja salvo no dia do Senhor. Vós vos gloriais sem razão. Acaso ignorais que um pouco de fermento leveda a massa toda? Lançai fora o fermento velho, para que sejais uma massa nova, já que deveis ser sem fermento. Pois o nosso Cordeiro Pascal, Cristo, já está imolado. Assim celebremos a festa não com o velho fermento, nem com o fermento de maldade ou de perversidade, mas com os pães ázimos de pureza e de verdade. Palavra do Senhor. Um perigo que estava acontecendo nesta comunidade de Coríntios, de Corinto. Casos de imoralidade. E pessoas que estavam fechando os olhos para isso. Como se nada tivesse acontecendo. Aliás, nada diferente do mundo de hoje, né? O mundo de hoje está vivendo uma imoralidade assustadora. Gente do céu, uma imoralidade assustadora. E a gente vai se acostumar com isso? Desculpa, mas um cristão não se acostuma com a imoralidade. No dia que você se acostumar com a imoralidade já entrou dentro de você. É claro que eu sei que nós muitas vezes não podemos fazer nada, temos que respeitar a liberdade das pessoas, respeitar o que elas querem fazer, mas respeitar não significa aceitar e me acomodar e dizer que está tudo bem, está tudo perfeito, não. Paulo está indignado, vocês vão se acostumar com isso? Dentre vós está, alguém está convivendo com a própria madrasta. Então a gente não pode se acostumar com o erro, nós não podemos nos acostumar com o pecado. Os maus vão corrompendo os bons. Irmão, irmã, devia ser o contrário. Os bons deviam santificar os maus. Mas é triste quando a gente vê os maus corrompendo os bons. Por quê? Porque nós vamos nos acomodando. Lembre-se, Romanos capítulo 12, versículo 2, não vos conformeis com este mundo. Cuidado para você não se acostumar com o pecado. Não posso me acostumar com o pecado. Pai, Filho e Espírito Santo, amém.
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2: Eu quero clamar agora por você, quero clamar pela sua família. Vem Espírito Santo, enche todos os que estão acompanhando este programa agora. Libera, Senhor, para esta pessoa o que ela mais precisa, para o corpo e para a alma. Libera, Senhor, curas e libertações em nome de Jesus para esta pessoa que escuta e para toda a sua família. Eu clamo a tua poderosa bênção. Visita agora com bênção de proteção. A bênção que só o Senhor pode dar. Abençoe-vos o Deus Todo-Poderoso, Pai e Filho e Espírito Santo. Amém.
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2: E eu quero lembrar você, se você quiser ouvir mais pregações, mais meditação da palavra, basta você me acompanhar no meu canal do YouTube, Frei Gilson / Som do Monte, no meu Instagram, no meu Facebook, no meu TikTok, e lá você vai encontrar muito mais palavra de Deus para você.
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0: De volta amanhã no Alô Bom Dia, o caprichadão número 1 do seu rádio, Ivone Sant'Angelo, o que eu sinto por você.
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0: Único Rei Paraná, alma transparente.
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2: Alô?
3: Alô?
1: Alô? Alô, bom dia.
0: Bora zapeando pelo Brasil, bora falar com você que vai acordando nesta sexta-feira gostosa. Alô, bom dia.
4: Bom dia, Fontenelle, Maria Patrícia de Alto Taquari, gostaria de ouvir a música Rio de Prata.
0: Essa é bonita, hein?
4: Que Deus abençoe a sua sexta-feira, da sua família e todos da rádio.
0: Obrigada, amiga, boa sexta pra todo mundo, fim de semana gostoso. Alô?
5: Alô, Fontenelle, Marcão Careca aqui de Pirapora, manda um modão aí com nós com...
0: Ô, Marcão.
5: Mocoque Moraci, qualquer uma, com o grande milagre pode ser, com o Mocoque Moraci.
0: Deixa com nós, vamos caprichar aqui pra você. Alô, bom dia.
6: Jair Pontiné, não esquece do Luiz Mutuca de Resende, Rio de Janeiro.
0: Deixa com
6: adoro
0: nós.
6: Adoro o seu programa.
0: Ô, Luizão Mutuca, tá sempre com nós aí, de butuca no rádio, né, Luizão? Agora tem Mocoque Moraci, Vestido Molhado, e o céu chorou por mim, né? Bonita essa moda.
7: Alô, bom dia.

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2: Bom dia, alegria! Ah, moda que é caprichada. O Giovanni tá com nós em Araraquara. Bom dia!
3: São

Eita, no alô, bom dia, o caprichadão número um do seu rádio. E a moda, quando é boa, ela realmente não enjoa, né, gente? E é por isso que eu falo, moda cabeceira, toca no alô, bom dia. 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
13: 6h34, olha a hora, 6h34, bom dia.
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0: música e alegria no começo do seu dia. A nossa sexta-feira está só começando, gente. Coloca um sorrisão aí no rosto. Vai, bora acordar, turma. O programão sertanejão número 1 do Brasil.
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2: Mesmo com todas as limitações e polêmicas, há 40 anos o Brasil é a grande referência mundial em biocombustíveis. Poucos países têm as condições ideais de clima, água, solo, área disponível e tecnologia agropecuária para repetir o nosso sucesso. Atualmente, temos o etanol feito de cana e do bagaço, diesel de cana, biodiesel vegetal e animal, combustíveis de algas, biogás, entre outros. Para ampliar o uso desses recursos e garantir que o Brasil cumpra os acordos internacionais de redução de poluentes, foi criado o RenovaBio. Essa nova lei federal tem uma série de regras e incentivos para tornar o mercado nacional mais previsível e atraente aos produtores. Além de abastecer os veículos, o governo ainda quer aumentar o uso de biocombustíveis na aviação, indústria química e fábricas de plásticos. A cidade de São Paulo também aprovou uma lei que deve ajudar a aquecer o setor e servir de exemplo para muitas capitais. A meta é reduzir ao máximo a poluição dos ônibus, caminhões de lixo, veículos que abastecem o CEAGESP e vans de passageiros. Na prática, num prazo de 20 anos, toda essa frota só poderá rodar pela cidade usando biocombustíveis, eletricidade ou hidrogênio. 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
0: Ah, tem agora a moça e o caminhoneiro aqui no Alô Bom Dia, o caprichadão número 1 do seu rádio. Bora juntos?

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8: 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Bora despertando para mais um dia. 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
2: Chegamos a mais uma sexta-feira. Bom dia, Sérgio Fontenelle e amigos ouvintes do Alô Bom Dia. Eu sou o Galones. Antes da gente encerrar essa história, me acompanha lá no Instagram, @cesargalones.tv. Me segue lá, vai ser um prazer ter você comigo. Carlos César e Cristiano deixaram uma marca importante na música sertaneja. Carlos César foi muito além de cantor. Ele também construiu uma história importante como compositor e teve músicas gravadas por grandes artistas. Ao lado de Cristiano, formou uma dupla que ficou conhecida pelo talento, pela harmonia e pelo jeito diferente de apresentar a música sertaneja. Infelizmente, Carlos César faleceu no ano de 2002, mas o trabalho que ele deixou continua vivo nas suas músicas e nas lembranças de quem acompanhou sua carreira. Cristiano também seguiu ligado à música e anos depois voltou a gravar trabalho solo. A dupla pode não ter permanecido junta por tantas décadas como outras grandes formações da música sertaneja.

0: tradição.
1: Bom dia, alegria! Bora despertando pra mais um dia. Boa sexta-feira, gente!
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1: 7:30, bom dia para você que acompanha mais uma edição do Jornal Bom Dia Litoral. Como é que você está? Tudo bem? Passou bem de ontem para hoje? Espero que sim. Sempre um prazer e uma honra ter você por aqui. Muito obrigada pela licença que você nos concede de estarmos juntos a partir de agora até as 9:30 da manhã. Bom dia, meu querido motorista que já tá aí na rua batalhando o seu, para você motociclista, o pessoal das entregas, o pessoal que tá fazendo Uber 99. Vocês são muito guerreiros, né? Então, uma excelente sexta-feira para você. Que Deus acompanhe vocês. É claro que eu não posso esquecer a turma dos pesados. Caminhões, ônibus, vans, carretas. Bom dia para vocês. Que Deus também acompanhe o dia de vocês. Muito obrigada por escolher a Onda FM para estarmos juntos. Para você que está no rádio. E para você que está no YouTube, um beijo enorme no seu coração. Sempre bom demais ter você por aqui. Como diz o meu querido PA, hoje já é dia de não fazer vários nadas. Aliás, de fazer vários nadas. Portanto, já estamos na sexta-feira. E eu espero que você tenha realmente uma sexta-feira muito abençoada, viu? Que Deus sempre te proteja, te guie e que você tenha a melhor sexta-feira da sua vida. Já agradeceu hoje o fato de ter tido a dádiva de estar acordado com saúde? Não? Então agradeça, porque tenha certeza que de ontem para hoje muita gente não conseguiu acordar e dizer obrigada, Deus. 7:32. O senhor está vestido hoje de azeitona ou de Peter Pan?
2: Bom dia, bom dia. Leslie Cury, bom dia aos nossos ouvintes, bom dia aos nossos internautas.
1: Matheus, mostra para os nossos internautas que estou... hoje ele está de verde Peter Pan.
2: Que o verde é a cor da esperança, né? O que falam? Não é isso? Então hoje eu estou com a esperança de um dia melhor. Verdade.
1: Pensei que você estava com vontade de comer azeitona também.
2: Ah, eu gosto, mas eu prefiro a preta.
1: Ah, é?
2: É, ela é mais saborosa.
1: Mas o senhor tá bonitão.
2: De verde, assim, você gostou do verdinho, tá?
1: Tá bonitão. O senhor gostou daquele desenho do Pedro?
2: Ah, eu amei. Eu só não vou usá-la ainda como minha fotinha.
1: É, porque o senhor tá magro naquele desenho.
2: É, aí se não falam que é estelionato.
1: Ali ali é um professor raquítico.
2: É, mas eu chego lá, viu? Não, daquele jeitinho fininho vai ser meio impossível, né?
1: Sim.
2: Até porque eu sofro do bom apetite. Então, mas falando muito sério.
1: Gente, esse programa é sério.
2: Eu sei disso, graças a Deus. As pessoas continuam ouvindo e cada vez mais. Ontem mesmo eu estive num lugar e as pessoas estão na onda, hein?
1: Mas o senhor todo dia tá num lugar também, né?
2: É porque eu não sou CLT, meu anjo. O CLT, ele pode entrar certinho cedo e bater o cartão no final do dia e saber que o dia 30 tá garantido, principalmente os funcionários da prefeitura, né? Aqueles comissionados, isso, como eu fui também.
1: Isso.
2: Que o dia 30 é maravilhoso.
1: Maravilhoso.
2: Né? Pode fazer chuva ou sol. É. Quem trabalha como autônomo.
1: Vamos torcer para que até o final do ano o dia 30 não fale, né?
2: Ah, mas umas prefeituras ricas dessa.
1: Ah, mas tem prefeitura que pode falhar, né?
2: Porque ontem eu soube que Jambeiro. O orçamento da cidade são 36 milhões de reais. Olha só. A Câmara de São Sebastião, presidida pelo senhor Edgar Celestino.
1: Certo. Ainda, né?
2: Ele vai até dezembro. Então, a partir do ano que vem, 2027, pasmem, o orçamento na casa de 40 milhões de reais. E aí vocês veem o tamanho que é essa máquina.
1: Mas não tem dinheiro.
2: Ah, é.
1: Não tem dinheiro.
2: Eles falam isso.
1: E assim, é na volta a gente arruma. Minha mãe dizia, na volta a gente compra. Os prefeitos, é na volta a gente arruma.
2: É, então.
1: E cada vez mais as pessoas ficam indignadas.
2: É, mas...
1: E cada vez mais os prefeitos do litoral norte se fingem de surdos.
2: É, o que eu fico ainda assim pensando, que esse horário você sabe que já tem inúmeras pessoas na rua em busca do seu trabalho, do ganha-pão, honestamente, isso é o mais importante, desde o gari até o médico que está numa UPA atendendo.
1: Maravilhoso, esse pessoal já estava
2: na luta, é.
1: Da manhã já estava.
2: Eu abri o portão de casa, eles estavam lá montuando os lixos.
1: Cantando. Eles têm uma alegria maravilhosa, merecem todo o nosso.
2: E aí você olha o olerite de uma pessoa assim, que sai para trabalhar assim, quantos descontos não vem?
1: Pois é. 7:35, então, meus amores, bom dia para vocês. Mateuzinho, por gentileza, câmera, luz, ação e volume, e vamos à previsão do tempo.
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1: Vamos saber como é que vai ficar a previsão do tempo para hoje. Sol com muitas nuvens durante o dia, períodos de céu nublado, noite com muitas nuvens. A temperatura máxima para hoje é de 20 graus, a sensação térmica de 19, a mínima de 17, 93% a umidade relativa do ar, 35 quilômetros as rajadas de vento e a velocidade do vento em 11 quilômetros. E para hoje, segundo a Climatempo, não há probabilidade de chuva, é o que diz aqui. No final de semana, no sábado, a gente tem tempo, no sábado, de sol com nuvens durante o dia, períodos de céu nublado, noite com muitas nuvens, não há chance de chuva, 21 graus é a temperatura máxima, 18 é a temperatura mínima. No domingo, previsão de tempo é de sol com nuvens, pancadas de chuva à tarde e à noite. Mas a chance de chuva no domingo aumenta muito, vai para 79%. E aí teremos uma temperatura máxima de 25 graus e a mínima de 19. Portanto, você tem hoje e tem sábado para colocar sua roupinha no varal e para ela secar, né? Para não ficar aquele cheiro de cachorro molhado quando a roupa fica no varal muito tempo. Eu e o PA sofremos essa semana, né, PAzinho? O negócio ficou feio. Mas, enfim, você tem 2 dias. O senhor tem 2 dias aí, viu? Pra botar a roupa no varal também. 7:37. Vamos à travessia de balsa.
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1: 30 minutos de espera entre São Sebastião e Ilhabela, conforme se acompanha na tela. Entre Ilhabela e São Sebastião, também 30 minutos de espera. E um motorista de veículos pesados, nesse momento, não encontra nenhuma dificuldade para fazer a travessia, segundo o site da CEMIL, que é a Secretaria de Meio Ambiente, Infraestrutura e Logística. Agora sim, vamos ao trânsito, vamos saber como estão, né? As rodovias que cortam a nossa região.
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1: Bora pro áudio do Cláudio, bebezão. Vamos ver aonde que ele tá e como tá a rodovia por onde ele tá passando.
3: Bom dia, Leslie.
1: Bom dia,
3: senhor Alexandre. Bom dia, Onda. O sol já está brilhando. Tamoios está com livre acesso, tá descendo normalmente, não tem nada de anormal, apenas as obras, né? O pessoal tem que tomar cuidado. E sextou, né? Bom programa para vocês e fiquem com Deus. Deus abençoe.
1: Amém, meu querido. Um bom retorno para você também, viu? Quando você estiver voltando para sua casa, que Deus acompanhe o seu trajeto e sempre muito obrigada pelas informações, tá bom? Olha, na Dr. Manuel Hipólito do Rego, a SP-55, entre Caraguatatuba e Ubatuba, temos trânsito bom, a mesma condição entre Ubatuba e Caraguatatuba e São Sebastião e Caraguatatuba, tá? Na SP Floriano Rodrigues Pinheiro, entre Pindamonhangaba e Taubaté, que é a rodovia que te leva para o sul de Minas, Campos Jordão, tem neblina na subida ou descida para quem está no caminho inverso de Campos Jordão, no quilômetro 31, tá? Então, você já fique esperto, você que vai fazer, utilizar a rodovia. Na SP-125, em ambos os sentidos, do quilômetro 81, que é Oswaldo Cruz, nossa senhora, que movimento louco. Gente, que movimento doido de descida tá na Oswaldo Cruz. Será que deu?
2: Sexta-feira, né, Leslie?
1: Não, mas é muito cedo para ter esse movimento. Deve ter dado algum BO que travou o trânsito.
2: Ah, tá.
1: E é, sabe quando vai filhinho indiano assim, um atrás do outro? E aqui é a curva da morte. Enfim, tem bastante gente descendo, seja lá qual for o motivo. Então, é, o motorista tem que tomar cuidado, tá? Mas a visibilidade está boa, não tem neblina e também não chove. A rodovia dos Tamoios, conforme as informações do Cláudio, não tem problema, mas dando uma espiada aqui... É... Gente, onde que eu vi o negócio? Hã?
4: O volume do PC.
1: Ah, o volume do PC, tá. Esse menino tem problema com o volume do meu PC.
2: Esse barulhinho que fica dando
1: é
2: do
1: que
2: PC.
1: Que faz blim, né? É. Bom, é... Ó, o Caminhão do Litoral Norte já tá aqui. Bom dia! Excelente sexta-feira, vamos pra cima, já no solo paulista. Bora, Matheus, dá aquela buzinada pra Leslie e pro Alexandre. Fom, fom, fom. Alessandra Rocha, bom dia, meu amor. É... Ó, ele falou que é bom saber que vai fazer sol pra ele falar pra sogra colocar roupa pra secar.
2: É, as pessoas
1: o
2: passaram.
1: O Kleber Almeida já tá na nossa audiência.
2: É, dias bravos aí.
1: É, muito obrigada para vocês que estão ouvindo a gente. Quero te lembrar que daqui a pouquinho, às 8, a gente já tem a entrevista com a Mônica Richelli, que é a gerente geral da Sabesp. E aí a gente vai conversar sobre diversos assuntos. Nós tivemos um passageiro que foi preso com mais de 5 mil papelotes de cocaína em Caraguá. O homem de 36 anos foi preso em flagrante por tráfico de drogas na tarde da última quinta-feira, ao ser abordado pelo TOR, que é o Tático Ostensivo Rodoviário na Tamoios. A abordagem aconteceu por volta das 14h30 durante uma fiscalização. Ele era passageiro de um veículo de transporte por aplicativo, o famoso BlaBlaCar. Segundo a ocorrência, os policiais encontraram uma mochila com mais de 5 mil papelotes de cocaína. A quantidade total apreendida ultrapassou os 4 quilos. De acordo com o registro policial, o passageiro teria informado que pegou a droga em São Paulo e faria a entrega em Caraguá. Ele também teria dito que receberia dinheiro pelo transporte do entorpecente. Ele recebeu voz de prisão e foi levado para a delegacia de polícia, aonde permaneceu à disposição da justiça. E a ocorrência aponta que o valor estimado da droga apreendida ultrapassa 100 mil reais. Daí a importância de quando você vai fazer algum transporte por aplicativo, às vezes você quer ganhar tudo, né? Você não quer dividir com o aplicativo, é compreensível, porque eles cobram uma taxa exorbitante do motorista para não fazer nada, porque eles não têm gasto com pneu, eles não têm gasto com combustível, eles não mantêm o carro, não paga documento, né? Não é isso? Mas olha só se esse motorista tivesse levando esse passageiro por fora.
2: Essas... Nesse momento estava preso.
1: Menino,
2: né?
1: Do céu, ele estaria muito enrolado. Então, às vezes você fala assim: ah, mas vão descontar 20%, 10%. Eu vou... Gente, não vale a pena fazer por fora. Nós recebemos aqui uma vez uma mensagem de uma ouvinte, você lembra?
2: Sim.
1: Que ela queria saber como é que fazia. É, o que deu a entender que ela queria fazer. Minha senhora, não faça isso. Porque é, você
2: por
1: não.
2: Fora sai caro.
1: Você nunca sabe. Ah, mas eu conheço a pessoa. Não, você não conhece. A gente nunca conhece ninguém 100% e às vezes você não sabe.

0: Então, gente, não faça fora do aplicativo. Não faça.
1: Olha, dá um bom dia aqui. Doutor Sérgio Brás, bom dia, secretário.
0: Ah, cadê o doutor Sérgio Brás?
1: Acabou de mandar um.
0: Então, ó,
1: um bom
0: doutor
1: dia
0: Sérgio Brás.
1: Com a foto da CESAL, secretaria de saúde, dizendo, ó, já estou no trabalho.
0: Bom dia. O senhor ficou de mandar o áudio pra mim, o senhor não mandou. O senhor não mandou, que é daquela
1: situação lá dentro da UPA.
0: Isso, ele não mandou. Eu falei, o senhor manda que eu coloco amanhã, porque tem que ter explicação, né?
1: Dos dois lados.
0: Dos dois lados. Ele esqueceu de mim, né, doutor? Você não tá gostando de mim, esqueceu de eu, vou chorar, viu?
1: É, outra
0: 7h44,
1: coisa,
0: né?
1: Você estava falando sobre lavar roupa e tal, na sua casa são cinco. Você, Marcão, pessoas que usam roupa. Aí tem o Teuzinho, Valentina e Baruquinho.
0: Isso.
1: Tem que ter mesmo um varal gigante, porque...
0: Não, é que a roupa do Baruquinho, do Teuzinho e da Valentina é pequenininho.
1: Vocês sabem, né, gente? São três cãezinhos.
0: É, o Teuzinho é muito pitiquinho.
1: Ai, meu Deus do céu.
0: O maior é o Baruquinho.
1: O maior é o Baruquinho. É.
0: Então, assim. Baruquinho de Carvalho.
1: Baruquinho de Carvalho, aí.
0: Turista argentina de 65 anos fica ferida. Ela precisou ser resgatada pelo corpo de bombeiros após sofrer uma queda durante uma caminhada pela trilha das Sete Praias em Ubatuba. Essa ocorrência foi registrada por volta do meio-dia 25, no trecho entre a Praia da Lagoinha e a Praia do Bonete. A mulher fazia trilha acompanhada de familiares, que também são turistas argentinos, quando desequilibrou e caiu. Segundo os bombeiros, ela apresentou forte dor na região do quadril e na altura da cabeça do fêmur e não conseguia continuar caminhando. Ai, coitado. Diante das condições da vítima e da distância até o acesso por terra, a equipe realizou o transporte da mulher até a praia do Bonete. Na sequência, foi solicitado o apoio de uma embarcação do grupamento marítimo do Corpo de Bombeiros. Ela foi transportada por mar até a praia da Lagoinha. Lá já tinha uma equipe do SAMU que a aguardava para prestar os primeiros atendimentos e encaminhá-la ao pronto-socorro. Não foram divulgadas maiores informações sobre o estado de saúde da turista após o atendimento médico. A próxima notícia, eu sei que tem gente que estava esperando, inclusive os que me cobraram, né? Ah, mas você não vai falar. Ah, é porque não é fulano. Ah, mas você tem que dar notícia. Então esse jornal não é imparcial e por aí vai, né?
1: Mas sobre?
0: Sobre que eu sou uma pessoa com muita paciência quando eu quero, né? Então assim, a gente deixa, né, todo mundo falar, aí vem passando a caravana da alegria e aí a gente espera, né? E aí quando sai a notícia, nós fazemos a matéria e damos a matéria completa, até porque é assim que funciona o bom jornalismo. Então, para quem estava esperando tanto de um lado quanto do outro, o Tribunal Regional Eleitoral de São Paulo deferiu a candidatura do Felipe Augusto por 3-2. Isso aconteceu ontem e o registro de candidatura do Felipe Augusto ao cargo de deputado federal nas eleições de 2026 continua valendo. Com essa decisão, o ex-prefeito está oficialmente apto a disputar a eleição conforme o entendimento da maioria dos integrantes do tribunal. Esta é a primeira parte da informação. Ele foi deferida a candidatura, ele se manifestou nas redes, né? E aí ele diz que mesmo com todas, abre aspas para o candidato, mesmo com todas as interferências dos meus opositores, a justiça foi feita, minha candidatura foi deferida. Sou ficha limpa e estou pronto para fazer mais por toda a nossa região, fecha aspas, declarou o candidato Felipe Augusto. Nossa, mas ela só vai falar do Felipe Augusto? Não! Em Caraguatatuba, a Procuradoria Regional Eleitoral antecipadamente

Havia pedido a procedência de impugnação por considerar que ainda existiam documentos faltantes e certidões inconclusivas do candidato a deputado estadual.

0: tanto Felipe Augusto, candidato a deputado federal, quanto o candidato Antônio Carlos, candidato a deputado estadual, são candidatos e boa sorte aos dois.
1: Um comentário? Vamos falar que eu sou parcial, imparcial?
0: Não, sabe por que eu tô olhando pro senhor? Porque assim, a gente foi muito cobrado de algumas pessoas que a gente esteve em silêncio em todo esse trâmite judiciário de ambos os lados, né? Ah, mas ó, saiu a decisão, você não vai falar? Não, saiu a decisão do outro candidato, você não vai
1: falar?
0: Isso
1: é verdade, você...
0: Não, sabe por quê? Porque a gente não tá caçando like, a gente não tá caçando seguidores, não tá caçando nada disso. Porque eu gostaria muito que os sócio-efetivos, blogueiros e páginas e afins, dessem o mesmo destaque para essas dos dois lados, eu tô falando, hein? Dessem o mesmo destaque a estas informações positivas quanto deram as informações negativas.
1: Certo.
0: Aí eles conseguiriam mostrar que estão fazendo um bom trabalho. Mas quando você tem um jornalista que só ouve um lado e só dá destaque para um lado e para outro não, aí você vê que aí não é um bom trabalho.
1: Certo.
0: Tanto que eu questionei um jornalista na publicação dele, eu falei: se você postou a acusação, você deveria ter postado a defesa, tem que mostrar os dois lados.
1: Sim.
0: Um lado só não funciona. Ele não gostou muito, mas eu falei.
1: Eu, como no papel de comentarista, e já por várias vezes eu expus a minha opinião, né, a respeito do ex-prefeito de São Sebastião, que é candidato. O fato de ter trabalhado lá, muitas vezes eu não dou aquele comentário, para não dizer que eu estou puxando a sardinha, eu só falo que como gestor tem muita coisa que foi feita dentro de São Sebastião. Caraguatatuba, idem com o senhor Antônio Carlos. Como gestor da cidade, nos anos que ele foi prefeito, houveram erros e acertos. Acredito eu que ele deixou um nome, por isso que hoje ele sai candidato. Então, não. O que eu só quero cobrar das atuais gestões, né? Vamos por assim, que tivessem mais efetividade, tanto aqui em Caraguá, como São Sebastião, como Ilhabela, como Ubatuba. E também que os vereadores da cidade passassem a fazer o papel para que forem eleitos. O que eu tenho visto em São Sebastião e aqui em Caraguá é uma busca desenfreada dos candidatos que vêm de fora buscar o voto, e é normal, é política, faz parte, sempre foi assim. Mas o que mais me surpreende são ver os vereadores de ambas as cidades atrelados a esses candidatos. E o quintal de casa, como é que fica?
0: Então, mas sabe o que acontece?
1: Mas se eu for falar mesmo aí, vão falar: não, ele está fazendo campanha,
0: mas sabe
1: que ele está pedindo voto. Não.
0: Você sabe o que me deixa chateada assim, né? Porque eu não sou candidata a nada, nunca fui, não pretendo ser, não tenho a mínima pretensão política, diferente de muitos aí que fingem ajudar a população, que não é o meu caso. É ver que tem sapo de fora falando abobrinha sem olhar pro rabo.
1: É verdade.
0: Vai no painel da Câmara Federal.
1: Sim.
0: Digita o nome do cidadão, vê quantos dias ele compareceu às sessões. Pra ele tá batendo no peito que ele faz, que ele é isso, que ele é aquilo, que ele é maravilhoso, que não sei o quê. Então, assim, o eleitor, ele tem, e estou falando de candidatos sapo de fora, e não estou beneficiando nenhum, porque nós temos muitos aqui da região que moram no litoral norte. Temos em Ubatuba, temos em Caraguá, temos em São Sebastião, temos na Ilhabela, gente que mora, não é gente que vem, cata os votos, faz acordo com o vereador, toma o teu, me dá o meu e depois vai embora e volta só daqui 4 anos. Nós temos candidatos que moram aqui. E não estou falando só do Felipe e do Antônio Carlos, tá? A gente tem outros
1: tanto
0: que moram
1: aqui. Aqui tem dado oportunidade para que os candidatos da região venham aqui.
0: E aí, quando você vê um candidato

0: deputado falando abobrinha na rede social, ele não só está desrespeitando o opositor dele, como ele está desrespeitando o eleitor do qual ele veio buscar o voto dele. Sabe? Então, eu não concordo, eu acho uma baixaria, acho muito feio, acho que não precisava, porque se ele é tão P das galáxias, por que ele não foi buscar voto lá na região dele? Por que veio buscar voto aqui? Ficasse lá na região dele.
1: Ó, outra coisa, isso eu vou aproveitar já só deixa, que é sempre bom, e vou falar.
0: Agora que nós temos que ir pro break.
1: Ontem eu estava no Jaraguá, na Avenida Guilherme de Almeida, aonde tem o campo do Jaraguá, campo de futebol, tal, tal. Eu vou citar quatro nomes rápido aqui, tá? Professor Glauber, é vereador, eleito em São Sebastião. Maurício da Feira, que foi candidato. Maurício Bardusco, foi candidato. André Pierbon, candidato. E o Tico, que é candidato a deputado estadual, também candidato a vereador. A Costa Norte elegeu um, é uma pena. Vão olhar o campo do Jaraguá para vocês verem, não tem uma tela de proteção, o campo todo funicado, perdão, muitas, eu sei que não posso falar certas palavras, todo lascado. Aí uma criança jogou a bola não tem a tela de proteção, a bola caiu na avenida, ali passam ônibus, caminhões e carros, muitas vezes até numa velocidade alta, e essa criança saiu correndo atrás da bola. Nossa, Jesus, eu tava dentro do carro, olhei assim aquela cena, poxa, vereadores, façam um vídeo lá mostrando pro prefeito, que parece que o prefeito gosta mais da Costa Sul, porque, né, é público e notório que hoje ele fica mais na Costa Sul, precisamente em Maresias. Senhor prefeito, dá mandada lá no Jaraguazinho, no Jaraguá lá, prefeito. O povo lá votou no senhor em peso.
0: 7:57, PA, eu mandei um áudio aí pra você. É o áudio do Dr. Sérgio Brás. Anteontem eu publiquei aqui, e o Matheus exibiu, nós exibimos um vídeo de um paciente que foi à rede social, alegou ter sido agredido pela médica, e nós exibimos o vídeo aqui, e eu entrei em contato com a Secretaria de Comunicação e também com o Dr. Sérgio Brás e disse, olha, nós publicamos a matéria e se vocês tiverem alguma coisa para falar, nós estamos à disposição para ouvir o outro lado, que é o que a gente costuma fazer sempre. E aí, gentilmente, o Dr. Sérgio Brás mandou o áudio para explicar essa situação. Pode soltar, PA, por favor.
2: Bom dia, Leslie.
0: Bom dia,
2: doutor Alexandre. Tudo bem? Muita correria, essa chuvarada aí, infelizmente, acabou passando batido. Mas estive lá na UPA no dia seguinte, aquele vídeo, né, a publicação daquele vídeo, para averiguar os fatos. Recebi a informação de que o rapaz que fez o vídeo, ele foi atendido pelo serviço de urgência e emergência, que é o SAMU, entrou pela porta da emergência, verificou-se que realmente não existia um risco eminente com ele, foi colocado para ele ser atendido por uma médica, porém essa médica tinha duas idosas acima de 80 anos já aguardando há cerca de 20 minutos. E a médica, sabendo, na verdade, que ele já tinha entrado pela porta da emergência, deu prioridade aos idosos. E, infelizmente, foi publicado aquele vídeo lá, mas, na verdade, nada daquilo é verdade, nem porque o tamanho da médica e o tamanho do rapaz que fez o vídeo, é impossível a médica agredir um rapaz daquele tamanho, né? Mas está tudo resolvido, graças a Deus. A médica é uma excelente profissional lá e nós estamos à disposição, tá bom? Qualquer outra coisa, estou aqui na secretaria. Muito bom dia a todos, Deus abençoe, ótima sexta-feira. Grande abraço, fiquem todos com Deus.
0: Amém, doutor. Um grande abraço para o senhor também. Muito obrigada por sempre nos atender e prontamente dar a resposta, porque mais do que dar resposta para nós, é dar resposta para a população. Então, também desejo um excelente final de semana.

0: 59 minutos, a gente vai agora para um rápido break, porque a nossa querida Mônica, depois de um longo e tenebroso inverno, ela está aqui para conversar com a gente, toda maravilhosa, e já já a gente volta então com a nossa entrevistada. Fica aí, porque Na Onda é muito mais.
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1: 8:06, estamos de volta com o nosso Jornal Bom Dia Litoral. 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Muita gente lembrou da Mônica, lembrou do Cleverton, principalmente no final de semana. Bom dia, bem-vinda. Sempre um prazer tê-la por aqui. Essa coisinha bonitinha também que eu falo sempre com ele. Mônica, minha querida, o povo lembrou muito de você no final de semana, né? Sua orelha ardeu muito.
2: Minha orelha ardeu bastante. Bom dia a todos.
1: Eu imaginei. O que foi que aconteceu para que tivesse a falta d'água que teve pessoas 12, 24, 48 horas sem água, e quando a água voltou, ela voltou mais parecendo um caramelo claro do que água?
2: Bom dia a todos. Bom, o que aconteceu a partir do dia 6, começou no dia 6 de setembro, foi uma chuva na cabeceira dos nossos mananciais bastante importante. Em relação aos anos anteriores, foi uma chuva bastante atípica. Como resultado dessa chuva, a gente teve uma turbidez, assim, uma presença de terra acima do que é normal para esses mananciais que a gente usa aqui para produzir água tratada para a população. A Sabesp tem como meta, como norma, não fornecer água quando a gente tem um limite de tratamento nas estações que hoje operam aqui. Principalmente, nós estamos falando da ETA Porto Novo, da estação de tratamento de água do Porto Novo, que fica ali no Travessão, que pega a água ali do alto e do baixo Rio Claro. Essa água, ela estava com uma turbidez muito grande. Nossa estação tem uma capacidade de produzir uma água segura que é tal que uma hora a gente teve que parar, como a gente sempre faz, para garantir uma água segura em termos microbiológicos para a população. Com relação à cor, a cor é um parâmetro, não é um parâmetro de legislação, ele é um parâmetro estético, mas é um parâmetro importante, a gente sabe disso e a gente pede desculpa para a população, que uma hora a gente tinha que fazer uma decisão. Ou você fornece uma água que sanitariamente é segura, isso a gente garante, porque a gente fez todas as dosagens de produto químico, principalmente cloro, e fazendo um monitoramento na rede para que essa água distribuída estivesse sanitariamente segura, mas com cor. Ou era distribuir água com cor sanitariamente segura, ou era ter uma falta d'água mais estendida. Eu praticamente dormi na ETA, tá? A gente estava com a equipe toda mobilizada. E tinha o que traz a gente para os dias de hoje, ô Leslie? E isso eu conversei um pouco, nós vamos à Câmara dos Vereadores prestar todas as informações. O que nos traz para o dia de hoje? Um déficit de investimento nos municípios do Litoral Norte histórico. A gente tem uma dívida histórica com os municípios. E você me diz, e qual que é a solução? A solução é investir. E a Sabesp está investindo, e está investindo coisa que nunca se viu aqui para o município. A gente está investindo quase 7 vezes o que se investia anteriormente. Esses investimentos, eles são investimentos para fazer obras grandes. Não são obras que você faz em um ano, são obras que você faz com bastante engenharia em pelo menos 2 anos. Quais são essas obras importantes? Ampliação da capacidade de tratamento está sendo feito. Essa obra já está contratada e já iniciou. Iniciou em dezembro do ano passado. E também em processos mais avançados de tratamento, que dão maior resiliência para que numa situação de chuva, como a gente teve ontem, a gente não tenha, a gente consiga reter cor e consiga distribuir a água sem paralisar o processo.
1: Vamos traduzir isso para o idioma do nosso povo que nos ouve. Do que eu entendi que você está querendo dizer é que é mais importante, e é óbvio que nesse aspecto a Sabesp tem toda a razão, a qualidade da água em relação a cloriformes, é cocô mesmo, viu gente?
2: É.
1: Cloriformes fecais, isso, bactérias.
2: Isso.
1: Mesmo que ela tenha aquela cor horrorosa que nós vimos no domingo. O fato dela esteticamente estar marrom não quer dizer que ela é uma água ruim. É que, claro, ninguém vai usar nem para beber, nem para cozinhar.
2: Com certeza.
1: Isso é uma coisa que eu também não sabia. Estou sabendo agora porque você está comentando. Um outro fator que foi muito discutido nas redes sociais e as pessoas aqui também mandaram é: ah, depois que privatizou ficou pior. É óbvio que quando você tem uma estatal que vem há muito tempo com a defasagem de investimento, de mão de obra, porque a gente sabe que o Estado não produz nada, só tira do povo, e aí privatiza, leva um certo tempo até as coisas entrarem no lugar. Pergunta que eu, como população, faço para você: quando a gente não vai ter mais esse problema?
2: A gente não vai ter mais esse problema quando a gente conseguir finalizar. Final de 2027, primeiro semestre de 2028, essas obras estruturantes importantes para o município de Caraguatatuba, elas estarão prontas. E aí a gente vai ter uma outra condição. E aí, se você me permite, com relação a essa questão da privatização, claro, ou não privatização, eu sou uma funcionária de carreira. Eu tenho 29 anos de saneamento e de Sabesp. As pessoas que estão hoje aqui à frente são pessoas que estão, não são pessoas novas, são pessoas de carreira da Sabesp, são as mesmas pessoas. O que a gente tem hoje, eu vou falar com uma postura absolutamente isenta, é em julho de 24, com o advento da desestatização da Sabesp, assinou um novo contrato muito melhor. Por que muito melhor? Antes, o contrato anterior era um contrato que exigia da Sabesp o atendimento de uma área, só que urbana. Todo o resto da cidade que cresceu, ela estava fora, à margem do contrato. A Sabesp não tinha que investir em nada que estava fora desse grande centro urbano.
1: Entendi.
2: Esse novo contrato, e a gente sabe o quanto as outras áreas cresceram, esse novo contrato, ele é 100% da cidade. Ele é, inclusive, essas áreas mais afastadas, se forem regularizadas e a gente tiver o ok da prefeitura, a Sabesp é obrigada contratualmente a atender todas essas pessoas com saneamento, com água, com esgoto, dando dignidade para essas pessoas. A Sabesp tem nesse novo contrato, pós com a privatização, regras muito claras de investimento para o município, coisa que não existia antes. Tá? E áreas delimitadas lá, tem um anexo 2, que tem área por área que a Sabesp é obrigada, com sanções muito rígidas se ela não fizer. Então eu penso que é um contrato muito melhor para a gente que mora aqui em Caraguatatuba, falando como cidadã. Os investimentos que a gente tem hoje para sanar esse déficit que traz todo esse transtorno para a população, eles estão em andamento. A gente tem só para Caraguatatuba quase 900 milhões. São cifras muito altas.
1: É muito dinheiro.
2: São cifras, inclusive, condizentes com esse déficit histórico de investimento. Então, é importante falar para a população que não é porque privatizou, é porque a gente tem um déficit de obras aqui no município.
1: É porque não investiu lá atrás.
2: Não investiu lá atrás e nos traz para o dia de hoje. E aí o que a população pode cobrar e deve cobrar da Sabesp? Invista. Nós estamos investindo. Nós estamos investindo e muito, Leslie. Muito. Então, a ETA Porto Novo, quem quiser passar ali pela ali a que vai ali pro presídio, a estrada do Rio Claro, obrigada, Cleverton, vai ver a obra em andamento. A quantidade de
3: senhora,
2: tubos,
3: eu passo lá todos os dias.
2: Sim, é uma obra gigantesca ali. Nós vamos aumentar hoje a capacidade dessa estação com capacidade de 500 litros por segundo, com uma limitação da qualidade de água que a gente consegue captar e distribuir. Nós vamos ter um processo mais avançado e nós vamos ter o dobro, 1000 litros por segundo. Isso nos dá tranquilidade para os próximos 30 anos.
1: Mônica, agora a gente tem, segundo os meteorologistas, uma probabilidade de ter um El Niño mais forte dos últimos 50, 60 anos. Isso remete às chuvas, originalmente na nossa região é a época de chuvas, setembro até março, né, Alexandre, mais ou menos, são aquelas épocas, chove, para, chove, para. A Sabesp tem algum plano B enquanto essas obras estão em andamento? Até ficar pronto, tem um plano B ou a gente ainda corre o risco de ter o mesmo problema que a gente teve em função dessas últimas chuvas que caíram?
2: Tem, a Sabesp tem um plano B, um plano B ou um plano C. Com essa loucura que foi essas duas últimas semanas, né? Com essa, bom, a gente viu o que aconteceu, Serra interditada, não foi só aqui em Caraguá, tá? Isso não é um privilégio aqui de Caraguá, São Sebastião, Ilhabela, a gente teve também problema. Santos,

0: água de cor, porque foi realmente uma coisa atípica. E a gente já estava esperando por isso. Tem um investimento muito significativo na ETA Porto Novo de reforço dos filtros, que ele estava em andamento já e era para a temporada. Com o que aconteceu nesse final de semana, nós soltamos essa contratação de forma emergencial e ela já iniciou. Ontem nós recebemos a Arcesp, que nos regula, nos fiscaliza. Veio o presidente da Arcesp aqui em função dessas ocorrências para saber o que, que estava acontecendo, e ele pôde ver a obra em andamento já. Tá? Então, uma coisa que era para acontecer para a temporada, a gente adiantou, porque inclusive para o próximo final de semana está previsto chuvas também para as próximas.
1: Domingo, é.
0: Então essa obra vai ajudar bastante. Para a temporada, assim como ano passado, a gente tem um reforço de caminhões-pipa, de geradores, de equipe. Vamos contratar bastante gente para a temporada. Vamos dizer, coisas que não são estruturantes, mas que com certeza nos ajudam a ter uma temporada mais tranquila. E reservação. Eu acho que reservação para o litoral é muito importante para esse período. Reservação não só por parte da Sabesp, mas a gente quer sempre falar, e aí toda vez que a gente fala, é importante que as pessoas tenham reservação nas suas casas. Porque se for uma coisa de curta duração, isso pode acontecer e isso vai acontecer, você sente menos, né? Você consegue economizando, se manter ali pelo menos por 24 horas com uma reservação, e para suas necessidades básicas você não sente tanto. Então é importante, a Sabesp tem um programa que chama Reserva Certa para a população de baixa renda, que a gente faz a doação de caixa d'água, e a gente faz isso junto com o município prioriza junto com a gente em áreas vulneráveis, em áreas que são CadÚnico, que as pessoas estão dentro do CadÚnico, a gente doa a caixa d'água para que ela faça a instalação.
1: Ah, eu não sabia disso, você sabia?
2: Sim, sabia. Bom dia.
0: Bom dia.
2: Eu vou falar para a senhora, eu, para você, com muito respeito.
0: Obrigada.
2: Eu sei do trabalho que é feito dentro da Sabesp, muitos dos seus colegas de trabalho, alguns foram meus chefes, eu fui estagiário da Sabesp, já te falei isso, mas falam que o comentarista aqui é o ácido, e aí eu vou te perguntar. As tarifas hoje, porque o que eu que defendo privatização, eu sempre falo, o governo não dá, ele ganha. Então, com a privatização, a população pelo menos vai ter acesso a uma qualidade melhor de serviço, coisa que o Estado não provê. Mas como é que a senhora consegue explicar, se ainda não temos esse serviço de excelência, esse aumento de tarifa, essas tarifas que têm sido altas? A segunda coisa, o segundo fato, essa troca de hidrômetros, como é que você, como a pessoa que é responsável, digamos assim, por todo o histórico hoje da empresa, como é que você responde? Porque as pessoas mandam as mensagens, pô, a conta aumentou, aí agora não tem água, esse dia não me cutucou, aí, ó, o senhor que defende, que o senhor fala? E eu falei, Jesus, vou falar o que agora? Então, aqui está a técnica, a pessoa que conhece, que a senhora pudesse falar.
0: A tarifa da Sabesp, ela não aumentou, ela teve o reajuste, porque isso contratualmente estava vedado, né? Não poderia ter aumento de tarifa, foi uma das condições também contratuais. Então, foi só o reajuste de um ano para outro, a tarifa, ela continua a mesma. Com relação à troca de hidrômetros, a Sabesp deu até uma segurada nisso para a gente conseguir rever esse processo melhor internamente. Eu acho que vocês perceberam, né? A gente deu um freio de arrumação, vamos organizar isso internamente, esses processos, como comunicar, avisar antes, conseguir ajudar as pessoas a entender o porquê do aumento da conta, prestar um pouco mais. Sim. Dessa assessoria técnica. Mas o que acontece é que a gente tinha um parque de hidrômetros extremamente antigos. Antigo. Muito antigos.
2: Jurássicos.
0: Muito antigos. Jurássicos. Eles tinham submedição, com certeza. Alguns casos. É que não dá para passar uma régua que é tudo submedição. Então, assim, equipamentos, eles têm problema. Então, a Sabesp, ela tem que ter um procedimento, no caso de uma alta muito expressiva, em que a pessoa saiba, já fez e não há um vazamento interno, a gente tem que ter um procedimento.

0: entendimento de rapidamente substituir esse equipamento. E foi por conta disso que a Sabesp deu um freio de arrumação para que esses procedimentos pudessem ser reorganizados por conta dessas reclamações. Mas tínhamos muito submedição. E às vezes você tem um vazamento na sua casa que você acaba nem percebendo.
1: Mas, Mônica, nós recebemos aqui pessoas que mandaram pra gente que depois da troca do hidrômetro, eles pagavam, sei lá, R$250 e foi para R$2.000, R$3.000. E depois que eles tinham dificuldade em resolver isso na agência, porque o que se dizia, mas você vai ter que pagar para depois resolver. E a gente sabe que nem todo mundo tem esse valor.
0: É lógico.
1: Vou lá pagar para depois resolver. Eu, se acontecer isso comigo, eu vou ficar sem água, porque eu não tenho R$3.000 para ir lá pagar a Sabesp.
0: Pois é.
1: E aí, a gente nos colocando no lugar de quem está com esse problema, como é que a companhia agora consegue resolver isso? Porque, por exemplo, você pega uma pessoa que trabalha para pagar sua continha de água lá de R$100, R$180. De repente, o cara recebe uma... trocou lá o equipamento. Aí ele recebe uma conta de R$3.000. Gente, o que a Sabesp vai fazer com esse cara? Ele vai ficar sem água?
0: A Sabesp, com certeza, Lésima. A Sabesp reviu, por isso que eu falei que deu esse freio, e todos esses procedimentos, eles foram revistos. Hoje, a gente trocou, tinha uma empresa que cuidava da agência, a gente trocou essa empresa nesse freio de arrumação. Nós revimos todos esses procedimentos, então hoje não está mais assim, tá? Realmente, então tinha também uma questão de como pagar, tinha que ser no cartão de crédito, nem todo mundo tem cartão de crédito, então tudo isso
1: foi revisto.
2: Ótimo.
1: Quer fazer?
2: Não, vamos lá, a âncora.
1: Não, pode perguntar.
2: O azedo, né? Vamos lá, de novo eu. Mônica, as obras que hoje eu percebo que são necessárias, como eu te falei, é um caminho meu de casa, eu passo ali, vejo aqueles tubos, né, os canões azul, vamos pôr português mais simples, aqueles canos grandes azuis. Pegorelli. A principal lá do Pegorelli. Eu fico feliz que vai chegar saneamento, eu fico feliz que vai chegar água lá, e eu acesso muito lá para poder pegar o contorno.
0: Eu também ando muito por lá.
2: Que você pode dizer pra gente a curto, a médio prazo, vamos pôr, porque a curto não dá, né? Ainda mais, imagine com as chuvas, o que pode ser feito para melhorar aquela situação? E sem contar com a prefeitura, porque a prefeitura lá abandonou. É a verdade essa.
0: A prefeitura tem nos cobrado muito do Pegorelli.
2: Ah, cobrar, eles são bons.
0: Tem cobrado bastante.
2: Eu vejo que eles são ótimos para cobrar.
0: E a gente, ali as obras estão terminando e a gente tem um compromisso com a contratada, que quando terminar, falta pouquíssimo, a gente deve terminar acho que nos próximos 3 meses, antes da temporada a gente termina o Pegorelli. E eles vão ter que refazer tudo aquilo e deixar tudo certo, tá? Ontem nós tivemos uma reunião sobre Pegorelli, tá? Ontem inclusive recebi um vídeo que não tá bom lá realmente. E terminando isso, falta a elevatória, falta ainda uns trechos pequenos de rede, eles vão ter que vir arrumando todo o asfalto. Posso voltar aqui e você me cobre.
2: Olha, população, vocês estão ouvindo.
1: Isso é importante porque a gente recebe continuamente vídeos também das ruas sem condições nenhuma de trafegabilidade ali, das pessoas conseguirem sair a pé. Nem para levar a criança na escola, nem para ir no médico. Ali mora muita gente de idade que tem dificuldade de mobilidade. É claro, não dá para você fazer omelete sem quebrar o ovo, né? Isso a gente sabe. Então a melhoria, às vezes, ela demanda também um pouco de paciência da população. A impressão que eu tenho é que, como tem sido muita coisa uma em cima da outra, chove, falta água, aí falta água, quando volta a cor da água é um inferno, e aí chove de novo e aí falta água de novo, então e aí a pessoa recebe a conta estratosférica. Então acho que vai juntando tudo isso e a Sabesp virou esses últimos dias o ponto de reclamação na cidade.
0: É,
1: tanto que o legislativo o próprio presidente Antônio Carlos Júnior se manifestou, fez uma nota de repúdio, a prefeitura, vocês tiveram uma reunião ontem?
0: Tivemos.
1: Com a prefeitura também, para dar essas explicações. É, eu não queria estar no teu lugar, amiga, juro, não queria.
2: Não queria estar no teu lugar.
0: Dia 24 nós vamos lá também para dar explicações aos vereadores e estaremos lá. Ontem estivemos lá com o prefeito, foi também a representante da URAI, que é a unidade que cuida desses contratos para os municípios, foi o presidente da Arcesp também. E estávamos lá.
1: A Sabesp multou a Sabesp em São Paulo. É, eu vi, não lembro se foi no G1 ou no Globo, mas teve uma multa estratosférica que a Arcesp, essa instituição deu, de quase que 11 milhões, alguma coisa assim.
0: É, eles são bastante, eles estão se organizando e hoje eles têm bons técnicos e a gente é constantemente fiscalizado aqui. Ontem nós estávamos com uma fiscalização da Arcesp na Ilha Bela, aqui em Caraguatatuba também, e eles são bastante rígidos e eles que cuidam que esse contrato que a Sabesp tem com os municípios seja cumprido.
1: Mônica, para encerrar, tem uma pergunta aqui de um ouvinte assíduo nosso, que é o Caminhões, e ele diz assim: pergunta para a convidada se não tem como mandar um SMS avisando com antecedência sobre a falta d'água, Leslie, porque a gente procura por todo lado saber a informação.
0: A Sabesp manda o SMS quando tem falta d'água, mas a gente vai procurar intensificar essa. Ontem foi uma dos compromissos nossos com a prefeitura, é melhorar essa comunicação da Sabesp nesses eventos.
1: Como
0: de falta d'água.
1: Como faz a defesa civil, por exemplo?
0: É.
1: Abrigue-se de raio, chuva, alguma coisa semelhante.
0: Economize água aqui. Sim.
1: Outra pergunta: a Sabesp, suas falhas e acertos. Hoje o Pegorelli passa por uma obra de instalação de rede de esgoto, que é saúde pública. Diz o Alex é presidente da AMBAP, que é uma associação de moradores lá do Pegorelli. E aí ele aproveita também para falar da Bandeirantes, que é um descaso, porque lá tem muitas ruas e avenidas sem luz. E agora, vamos pro áudio, então, do Ronaldo, antes da gente ir pro break, bebê, por favor, 8h30.
3: Bom dia, Leslie, Matheus, Alê, PA, todo o pessoal da Onda. Primeiro eu gostaria de parabenizar a Sabesp por todo o trabalho que vem sendo feito. A gente que teve a oportunidade de trabalhar um pouquinho com essa coisa de planejamento, sabe o quanto é complicado, principalmente essa questão de aparência da água quando chove, tá? É muito comum essa confusão, e tecnicamente que ela falou tá bem certinho. A minha pergunta é bem objetiva: como vem sendo a interação da Sabesp com o atual Conselho Municipal de Saneamento? Porque eu acho que seria importante que o conselho, no papel dele, divulgasse as informações para a população da cidade em relação a tudo que está sendo feito, os investimentos, principalmente a ampliação da área atendida pela Sabesp. Bom dia, pessoal.
1: Bom dia, Ronaldo. Você conseguiu ouvir?
0: Consegui. Bom dia, Ronaldo, tudo bom? A Sabesp hoje, ela não tem um representante dentro do Conselho de Saneamento aqui do município. O que a gente tem é, quando a gente é chamado, a gente participa e presta todos os esclarecimentos, tá? E logicamente, a gente tem um contato muito forte com pessoas que estão forte técnico e através de reuniões com pessoas que estão dentro do conselho e que representam o município.
1: Mônica, estamos chegando no final. Você quer colocar mais alguma informação, mais algum recado para a população do Litoral Norte?
0: Quero, gostaria muito.
1: Por favor.
0: Eu acho que um dos bens mais preciosos que a Sabesp tem e o orgulho que a gente tem é a qualidade da água que a gente produz. Esse evento foi um evento pontual, isolado, investimentos estão sendo feitos, mas mesmo distribuindo esta água com cor, a gente garante baixa população, que era uma água sanitariamente segura. É óbvio que não é uma coisa agradável você receber uma água com essa cor, mas a gente estava com a equipe toda mobilizada, fazendo lavagem de redes, descarga de redes e controle de qualidade dessa água distribuída. Pelo zelo e pela responsabilidade que a gente tem com essa água que a gente distribui à população. E tendo algum problema, por favor, acionem os nossos canais para que a gente também possa prontamente, eu acho que isso é uma coisa que a gente recebendo, a gente vai em todos os locais para ver o que está acontecendo e prestar os esclarecimentos. Pelo WhatsApp é muito simples, é 11-3388-8000. Por favor, entrem em contato, fiquem à vontade aí para nos. Não é incomodar, essa é a nossa obrigação. Por favor, nos liguem para que a gente possa tomar as medidas técnicas necessárias.
1: Quando você volta?
0: Eu volto daqui a um mês.
1: Vamos combinar?
0: Combinadíssimo.
1: Cleber, daqui um mês então para Mônica voltar, tomara que seja só para falar de coisas boas, para que a gente não cobre você de nada. Vou te levar na Juliana, já que você quer ir lá, vou te apresentar.
0: Quero, viu, ir, porque a pele dela está linda. É.
1: Ah, a Juliana é maravilhosa.
0: É.
1: Vou te levar lá. 8h34, bebê, a gente vai para um rápido intervalo comercial. Cleverton, vou falar da tua peça, viu? A matéria tá aqui amanhã, né? Vou falar. 8h35, fica aí, na Onda é muito mais.
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1: 8:40, nós tivemos aqui a Mônica Riccielli, que é a gerente de operações da Sabesp, dando as devidas explicações sobre os investimentos que a companhia está fazendo aqui e também sobre o ocorrido do final de semana. A gente sempre espera que as coisas melhorem, não é? Sim. Mas eu não sabia, por exemplo, que são duas análises, que é a estética da cor da água, que ela pode estar com aquela cor, mas ser uma água boa por conta do cloro que eles medem, os clorifos. Achei muito sensacional essa explicação.
2: Você lembra daquela situação que há muito tempo, hoje diminuiu isso por causa dos filtros, mas antigamente falava, olha, fervam a água, você lembra disso?
1: Sim, sim.
2: Então isso eu lembro, isso eu fui estagiário na Sabesp na década de 90. Eu lembro que eles falavam isso, o porquê muitas vezes acontece um acidente lá no manancial. O que que seria um acidente? Um desbarrancamento, cai lá muita folha, sabe-se que à noite tem uns animais que defecam na água, enfim. Você ferver, claro, como falaram aqui, não é um negócio que vai ficar para beber, para tomar banho, mas numa emergência que você não vai ter a água mesmo e nem como comprar, você ferva aquela água. É uma emergência. Ou você vai ficar com sede.
1: Mas o amorzinho da vida de titia. Deixa eu falar uma coisa pra você. Não dá pra ferver água marrom e tomar, não.
2: Ô, Lézio, numa emergência.
1: Não, mas nem numa emergência não dá, não. Aí é difícil demais. Como é que vai tomar água marrom?
2: Eu já tomei água até no bico da mangueira.
1: Ah, mas você tem problema,
2: né? Não, mas a sede?
1: Você tem problema na cabeça, né? Não dá, não.
2: Falar em problemas, dona Lézio.
1: Ah, pronto, lá vem.
2: Lá vem, né? Hoje a gente tá meio azedo. Mas vamos lá. Olha que beleza. E aí eu tenho que falar. Beleza no bom sentido. Uma pessoa mandou uma mensagem aqui, é claro que eu não posso falar o nome, a ética impede, né? Mas a pessoa está falando da falta de cuidado hoje com o gringão. Você sabe onde fica o gringão, Leslie?
1: Lá é na Topolândia, né?
2: Isso, tá conhecendo também.
1: Eu morei lá, né, filho? Você esqueceu?
2: Então, o ginásio, que foi na época do governo Hernani, teve um vendaval muito grande em São Sebastião, destruiu mais da metade do telhado e tal, tava lá jogado, aí houve a reforma na gestão passada e tal, só que precisa da manutenção. Então uma pessoa que conhece bem ali falou, pô, Alexandre, tá bem abandonado mesmo, as luminárias, a entrada. E aí eu falo, cadê o vereador da base, né? O vereador da base, que podia ir lá fazer um vídeo, olha, seu prefeito, vamos dar um trato aqui, é um legado que é pro município, até porque fica lá no topo o varadouro, mas ele é mais para atender a cidade toda e mais o pessoal do topo, que é hoje o maior bairro com número de pessoas dentro de São Sebastião.
1: Um beijo pra Beth lá da Topolândia, que tá sendo ouvindo a gente.
2: Então, ontem eu vi lá o campo do Jaraguá. Você precisa ver, aquele portão tudo enferrujado. E aí, volta a dizer, quem não tem dinheiro é Natividade da Serra, Jambeiro, Paraibuna, que o orçamento é pequenininho, é na rapa do tacho ali. Agora, uma cidade, Leslie Cury, com mais de 1 bi de orçamento, São Sebastião tá para quase 2. E aí o prefeito tem a cara assim de chegar e falar, olha, não tem dinheiro, o negócio tá feio. Ô, gente, e quando é que vai ter esse dinheiro, então? Porque a Petrobras continua pagando os royalties. O município cresceu, então entra mais IPTU. Tem o porto que paga as suas, né? O dinheiro pro município. É impossível que são 3 fontes de renda, 4, porque o comércio também paga o ISS. Você tem ISS, IPTU, os royalties da Petrobras e o dinheiro do porto, que é pago, não é de graça. E aí, você vai falar o que para a população que não tem dinheiro?
1: Exatamente, é igual o prefeito aqui de Caraguatatuba, que também disse que não tem dinheiro, e aí...
2: Mas esse aí, depois da campanha agora, ele vai acertar tudo.
1: Tem um vídeo circulando na internet, porque agora o povo também resolveu imitar a gente, e aí deixa quieto. e que é uma quadra que tem na Rua da Praia, não.
2: No CEMUG, né?
1: CEMUG.
2: Seu Baldo Gonçalves.
1: Isso, exatamente. Que é a manutenção dos espaços esportivos. E aí, quando eu falo que o seu prefeito vive numa outra dimensão...
2: No fantástico mundo de Bob.
1: Não, é a Matrix de Caraguatatuba. Caraguatatuba tem uma Matrix, que é que você aperta um botão e vai pra Matrix. Porque aí ele vai, posta videozinho editado pelo Photoshop, inteligência artificial, sei lá que raio que seja, que aí até o muro fica torto pra pintura ficar bonita, dizendo que os próprios públicos estão tudo lindos, que o ginásio tá maravilhoso, olha
2: os
1: como
2: prédios
1: era
2: públicos,
1: antes,
2: né?
1: Olha como era antes, olha como é agora, olha como era antes, olha como é agora, olha como era... Eu acho que o prefeito não vai lá, não. Porque o que eu tô vendo no vídeo que tá circulando na internet não condiz com aquilo que ele postou. Então, na minha concepção, ele passa por mentiroso sem necessidade. Essa é que é a verdade. Eu sou muito partidária e eu sempre digo aqui, quem fala a verdade não merece castigo. Não adianta o marketing fazer flores achando que vai enganar a população. Não vai. A população anda na rua, a população cai no buraco, o povo tá vendo os prédios horrorosos. Não adianta ir lá dizer, olha, estamos fazendo, tá tudo lindo. Não está tudo lindo. Não tá. Então, saiam da bolha, saiam da Matrix. E isso está servindo para alguns vereadores também que estão lá achando que tá... A nossa cidade está maravilhosa. Qual cidade, senhores vereadores? Não estou falando de todos, mas tem alguns que estão sofrendo de transtorno de imagem também. Essa doença pega. Daqui a pouco... Já imaginou se eu começar a achar que eu sou a Gisele Bündchen? Ô, gente, vocês têm que voltar pra terra, meu povo. Sai da Matrix aí. Essa Matrix que vocês estão tá fazendo mal pra população. Caraguá não está bem em nenhum aspecto. Nada, nada. É zero. Nossa, mas você é muito implicante. Cadê os sócio-afetivos? Eu já falei pra vocês irem lá no meu Instagram e mandarem as coisas boas que o prefeito fez. Cadê? Vocês não mandam.
2: Mas...
1: Porque se nem vocês estão conseguindo mandar, imagina nós, povo, então.
2: Mas é depois das eleições, Lázaro Curitiba. Você é teimosa também, viu?
1: Não, Alexandre, eu tô falando muito sério.
2: Ah, eu fico com...
1: Eu tô falando muito sério.
2: Essa gestão que tá hoje, eu tô brincando.
1: Sabe,
2: já, porque...
1: Ontem me perguntaram assim, ah, você tá... a gente cansa. A gente cansa. É. E outra coisa... Ó, parece que quanto mais eu falo aqui nesse microfone da onda, o senhor Alcaide faz o contrário só pra mostrar que quem manda é ele. O senhor manda agora, seu prefeito. Daqui 4 anos, quem manda somos nós, com o nosso voto.
2: Daqui a 2. Porque 2 já foram, praticamente.
1: É isso, daqui a 2 anos. Viu, senhores?
2: Outubro de 28,
1: senhor Alcaide, o senhor tá fazendo, bancando... O menininho mimado. Porque quanto mais o povo liga aqui pra onda reclamando das condições de rua, quanto mais o povo liga aqui pra onda reclamando da saúde e reclamando de tudo que até agora o senhor não conseguiu arrumar, o senhor vai lá e faz questão de postar um videozinho que tá tudo bem. Parece quinta série. A mim o senhor não me afronta. Sabe por quê? Porque eu não dependo de cargo público. Eu não dependo de cargo público. Eu não sou candidata a nada. Não tenho a mínima pretensão de ser. Então parece assim, ah, lá na onda eles falaram hoje, então vamos correr pra gravar um videozinho. Isso é coisa de criança, gente. Atende o povo aí, que é quem...

0: na feitura da documentação. É o famoso, olha, agora o meu documento tá aqui, ó, expedido pelo cartório.
1: É a segurança jurídica.
0: Isso, casa chancelado lá, com aquele documento não vai ter problemas. A pessoa vai poder financiar obras dentro do seu imóvel, ela vai poder vender e alcançar um valor melhor. E outra, com a regularização fundiária, aí vem toda a parte de infraestrutura. Aí eu posso falar com um pouquinho de conhecimento. Cabeamento, posteamento, instalação, e aí a Sabesp vem para fazer a parte dela. A EDP tem condições de fazer melhor a parte dela. Vou pegar um exemplo. Lá dentro do Pegorelli, as ruas lá estão em petição de miséria. Se houver a possibilidade, pós o processo que tem lá de reintegração de posse, ser sanado, automaticamente com a regularização fundiária, vai trazer melhorias para o bairro. Vão trazer obras de infraestrutura para o bairro. Isso lá. Vamos pegar então o Golfinho, que começou a regularização fundiária na gestão do ex-prefeito Aguilar. Precisa dar continuidade. Ele deu o pontapé inicial, cadê a continuidade? Aí me põe um orçamento aqui, pífio.
1: É, então.
0: Minúsculo. Como é que vão fazer, gente?
1: Não vai fazer.
0: Não vai fazer.
1: Eu vou te falar.
0: A não ser que toque com a varinha mágica de condão, aí acerta tudo.
1: Não vai fazer, infelizmente.
0: Infelizmente, Lésia.
1: As coisas em Caraguá, em São Sebastião também, é só maquiagem, é só coisinha pra inglês ver. É. E ainda São Sebastião tem uma condição melhor por conta do que foi deixado. Mas que tem um detalhe, se não fizer a manutenção...
0: Mas o gringão tá aqui, ó, mostrando a falta de manutenção.
1: Falando em São Sebastião, a assessoria de imprensa mandou uma nota oficial sobre aquele vídeo que eu postei do bebê ontem.
0: Do avô falando.
1: Exatamente. E a nota oficial da prefeitura diz: a prefeitura de São Sebastião esclarece que informações sobre atendimentos médicos são protegidos por sigilo e serão prestados diretamente ao responsável legal. O Hospital de Clínicas de São Sebastião Costa Sul segue protocolos de atendimento pediátrico com avaliação e exames conforme indicação médica. A Secretaria de Saúde verifica o caso e adotará as providências cabíveis caso seja identificada alguma irregularidade. Essa nota é em relação àquele caso que foi postado nas redes sociais. E também, eu trouxe aqui para vocês ontem, que é aquele avô que estava muito bravo, falando cobras, lagartos e demônios, sobre o atendimento que a filha teve com o neto lá. 8:53. PA, vamos pro áudio do Fernando, por favor.
2: Fala, Leslie, doutora.
1: Oi, Fernando,
2: Alexandre, bom dia. Bom dia a todos. Doutor Alexandre, fazer uma pergunta para o senhor. Às vezes a gente cansa de estar fazendo vídeo, sabe por quê? Porque esse não é o nosso trabalho. A gente está fazendo trabalho para eles. Eles têm que levantar, né, com todo respeito, a traseirinha da cadeira e trabalhar e ver, olhar, apontar, ver onde está acontecendo, o que está acontecendo no nosso município e nos bairros, né? Então, assim, fica difícil a gente ficar toda hora a gente fazendo o trabalho deles. E às vezes a gente desanima, porque, igual a Leslie cansa de falar, vereador, ele foi eleito para fiscalizar, para trabalhar. Entendeu? Então fica muito difícil. Mas a gente vai na luta, né? Pra gente ver o que a gente consegue, né? Pro nosso bairro, pro nosso município. Mas é triste. Né? E assim, a gente não pode estar ensinando os outros a trabalhar. E tem gente aí que vai fazer uma manutenção, você vai olhar a manutenção, ficou pior do que estava. Então, assim, é meio complicado. Né? E às vezes acaba sendo chato demais você toda hora falando, aí fica parecendo que você está com implicância com a gestão do município. Não, que a gente está cansado de estar vendo coisa errada e ninguém fazer nada. Bom dia a todos.
1: Bom dia, Fernando. É isso aí. O Fernando traduziu exatamente aquilo que eu estava dizendo aqui. Que a gente cansa. A gente cansa de falar. Parece que eles fazem questão de não escutar. Aí você vê o Bruno Gordo, ele faz um trabalho espetacular.
0: Faz uns vídeos legais. Verdade mesmo.
1: O Bruno foi lá, postou foto de buraco e tal.

0: repercussão, eles foram lá e arrumaram. Parece que assim, é de propósito, é não queremos ouvir. Estamos surdos. Azar é de vocês. Vou falar de novo. Azar é de vocês. Porque nós vamos estar aqui.
1: Podiam fazer história, né? Dentro do município, né?
0: Pois é. Vamos estar aqui.
1: Olha, vieram para fazer diferente.
0: 27, nós vamos fazer. Lembra em 26? Nós vamos fazer sempre as recordações.
1: Agora...
0: Sabe o dia do TBT? Nós vamos fazer TBT aqui na rádio.
1: Então segura essa.
0: Vai rápido que eu preciso fazer o comercial.
1: Posso
0: fazer depois?
1: Pode, pode, claro.
0: 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Areia Sarramar é a areia da nossa região. 8:57, a gente vai para um rápido intervalo comercial e voltamos já. Fica aí, na onda, o drop é certo.
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1: 9:03, dando um giro no nosso WhatsApp. Bom dia, Leslie. Estou com o ouvido ligado em vocês. Precisávamos de alguém como vocês para falar aquilo que não podemos, pois infelizmente não temos voz. Mas agora temos você. Beijo, Roseli Aparecida. Ô, Roseli, bom dia, meu amor. Muito obrigada, viu? Um beijo grande para você. Ouvinte anônimo, parece que o prefeito se esforça para ser um mau gestor. Se usasse a mesma energia para o bem, seria diferente. Mas ele faz o possível e o impossível para piorar. E isso é impressionante. O Alex diz que encaminhou um ofício ao presidente com demandas importantes e até o momento não recebeu uma resposta. Mas o presidente responde, viu, o Alex, talvez ele não tenha tido tempo.
2: Mas qual presidente?
1: Presidente da Câmara de Pegorelli.
2: Ah, perdão.
1: Presidente da Câmara Municipal de Caraguá, Antônio Carlos Júnior, aqui em Janum. Bom dia. Presidente, o Alex aí da AMBAP está reclamando que o senhor não respondeu. Isso é, no mínimo, falta de respeito com os moradores. Ô, Alex, eu não tenho procuração para defender o presidente aqui, não. Mas toda vez que a gente manda uma demanda para a Câmara, a comunicação sempre responde. E o próprio presidente, quando está ouvindo a gente aqui, ele também sempre responde. Se ele estiver ouvindo, certamente ele vai responder.
2: Eu também não tenho procuração para defendê-lo, até nem o caso, porque ele não precisa que eu fique defendendo ele, não. Mas será que o assunto é da alçada dele? Porque às vezes ele não tem o que responder. Dependendo do assunto, se for o descaso com o serviço que é prestado dentro do Pegorelli, ele vai falar o quê? São 15, vai cobrar um? Aí é surreal. Mas eu vou fazer uma pergunta no ar para você, Leslie Cury. Você chegou a acompanhar a campanha da eleição em 24 em São Sebastião, pelo menos assim, superficialmente?
1: Não.
2: Então vamos lá. O atual gestor, o atual prefeito, tinha grandes embates com o candidato da oposição, professor Gleibson. Mas bem.
1: Eu vi o vídeo dele.
2: Tinham grandes embates. Assim, embates, às vezes até muitas vezes indo pro lado pessoal e tal. Você sabe que ele é cotado agora para ser o próximo secretário de educação? Porque a secretária que está lá, e eu também não tenho procuração para defendê-la, teve o caso aí de assédio que está sendo investigado, mas a educação no município até atingiu algumas notas dentro da normalidade, notas boas e tal, as escolas, creches estão funcionando e tal, mas você sabe que no meio político sempre tem aquilo, olha, às vezes é uma troca aqui, uma troca ali, você tem que pegar os apaniguados, os parceiros, abraçar todos, né? Por isso que tá essa farra de nomeação de cargos dentro de São Sebastião para parentes de vereadores. Bom, isso aí é público. Não é Alexandre que inventou a roda que está falando. Agora, se você passa a eleição inteira até tecendo acusações de cunho sexual, como foi feito pela opção do então candidato de oposição, hoje você vai chamá-lo para ser secretário de educação?
1: Ah, mas o perdão pode tudo, né?
2: Ah, o perdão?
1: É.
2: A moral e a ética fica pra onde?
1: Não, o perdão é...
2: O perdão. Legal, hein, Leslie Cury? O perdão, essa foi profunda. O perdão.
1: O perdão. O perdão faz bem pra quem perdoa e não pra quem é perdoado.
2: Então deixa eu te contar. Uma outra pessoa que foi candidata a vereador e não foi eleito lá da Costa Sul tecia críticas ao grupo atual, feroz, estão roubando a cidade e tal, um bando de ladrão, isso aí tem que prender todo mundo. Hoje é diretor lá na prefeitura.
1: Mas é o perdão, tô falando pro senhor. O perdão. Gente, presta atenção.
2: O perdão.
1: Reflexões profundas.
2: Jesus olhar por nós.
1: O perdão, ele faz bem pra quem perdoa. Olha. O vice-presidente da república, ele foi governador do estado muitos anos, eu mesmo já votei nele 200 milhões de vezes.
2: Dois.
1: Eu tenho fotografia com ele em 300 milhões de eventos que a gente já fez no interior de São Paulo. Mas, e ele teceu muitas críticas à época, quando ele era oposição ao PT, que quer voltar no lugar do crime, que não pode dar pro bandido, que não sei o quê. Mas ele, depois que ele passou vários momentos difíceis na vida pessoal, ele resolveu praticar o perdão.
2: O perdão.
1: Tanto é que ele hoje é
2: o vice-presidente
1: da República. É. Então, mirando nesse exemplo de resiliência,
2: de perdão,
1: né, de perdão, né, os nossos políticos aqui estão também perdoando uns aos outros. Olha que maravilha. E o perdão vai tão além que viram secretários, funcionários, diretores, não é? Olha que coisa bonita.
2: Eu fico assim assustado com o tamanho dos façatistas.
1: É uma coisa bonita.
2: Bonita. Então, mais a cereja do bolo então agora. É. Vamos lá. Não, é umas coisas que eu não... Você que tem 3 filhos homens, você já deve ter ouvido essa frase quando a galera ia jogar futebol. É nós contra a rapa. Eu tô vendo que vai ser assim lá em São Sebastião. É nós contra ele lá.
1: Então, vamos aguardar.
2: Né? Junta todo mundo no mesmo balaio de gato.
1: Bom dia, Shirley. Uma sexta-feira e semana abençoada para você também. Olha, a Câmara de Segurança registra casal colocando corpo em caixa plástica.
2: Oi.
1: Após um homicídio em Ubatuba.
2: Isso.
1: Um homem de 53 anos, identificado como Manuel Francisco de Souza, foi encontrado morto na última quarta-feira em uma área de vegetação às margens da SP-55, na região do Lázaro. Segundo o boletim de ocorrência, os funcionários do mercado encontraram manchas de sangue numa área externa coberta. Imagens do circuito de segurança do estabelecimento foram analisadas e, de acordo com o registro policial, mostram um casal colocando algo de grande porte e que aparentemente seria um corpo humano. Ainda segundo o boletim de ocorrência, a irmã da vítima relatou aos policiais que Manuel era usuário de drogas e bebidas alcoólicas. Então, muito provavelmente, ou alguma dívida, né? E que levou,
2: infelizmente, uma tristeza para a família,
1: morte,
2: né?
1: A Polícia Civil realizou e realiza buscas com apoio de testemunhas, mas os dois já estão devidamente trancados e trancafiados. A polícia teve lá, a perícia também teve no local, isolando a área. Ele teve uma lesão na mão e também ferimentos nas costas. E muito possível ferimentos de defesa, sabe? Quando a pessoa vai te atacar. Enfim, vamos aguardar para ver qual vai ser o desfecho e a motivação também desse crime. Eu queria, antes de chamar o nosso querido colunista, o Thiago.
2: Opa, Thiagão.
1: Maravilhoso, que vai falar de um assunto muito em voga, né? Que é a questão do STF. STF. Conhece a STF?
2: Com letra minúscula, hein?
1: Porque tem.
2: Por favor.
1: Tem o STF e tem a STF.
2: Já tá na tela ali.
1: Quem tá na tela?
2: Não, ele tava, apareceu agora, Thiago.
1: Eu já vou chamar.
2: Grande Thiagão.
1: Eu só tô procurando uma informação que queria daqui.
2: Que depois das eleições agora começam as obras em Caraguá, é isso?
1: As obras?
2: O homem falou aí, o homem não, mentira, olha eu já falando besteira. Um assessor do homem falou pra mim, negão, você vai ver, depois dessa, acabar essa campanha aí, o homem vai dar uma reviravolta aí que você vai desacreditar. Então, a esperança é a última que morre.
1: Tomara, né? Se bem que o Lerite sócio afetivo faz qualquer coisa pra continuar com o seu salarinho, né?
2: Opa!
1: Eu já dei uma boa sugestão que eles poderiam fazer fila, né? Pra ir conversar com o prefeito, dizer, prefeito, olha, nós vamos fazer uma filinha aqui pra justificar até o que a gente recebe, porque pra gente continuar puxando o saco do senhor nas redes sociais e dizer que a cidade está maravilhosa e que o senhor é lindo, maravilhoso, o senhor pelo menos tem que dar, fazer um
2: meio de campo, dar uma melhorada.
1: Como diz o meu filho, fazer uma aí, né? Porque,
2: faz uma pra nós aí, né?
1: Senão, sem fazer uma fica difícil. 9:13, Thiago, meu querido, bom dia, como você está?
2: É ele aí.
1: Oi, Thiago, bom dia, tudo bem, querido?
3: Bom dia, Nese, bom dia, Ale.
4: Bom dia, doutor.
1: Como você está? Bom,
3: graças a Deus, bem, apesar de um pouquinho gripado, por causa desse tempo doido, né, que um dia é chuva, frio demais.
1: Ah, são as quatro estações no mesmo dia, né?
3: É, um pouquinho gripado, mas muito bem, com a graça de Deus. Hoje o assunto é STF, mas eu quero emendar em algumas coisas que vocês estavam comentando aí, que eu tava aqui só de ladinho, sentadinho aqui, aprendendo como sempre, né? É impressionante, né? Essa gestão aqui dos municípios, né? São Sebastião, eu acompanhei de perto, porque eu inclusive estive no comício onde esteve o governador do estado, o Tarcísio, que foi na praça, um lindo comício organizado pelo então prefeito Felipe Augusto. De fato, havia muito embate entre uma gestão e a oposição, que no caso era pelo professor Gleivson. E realmente, o que o Alexandre falou, houve de fato. Então, assim, eu fico estarrecido a ouvir uma possibilidade disso que o Alexandre falou. E aí a gente vai andando aqui por Caraguá também, a gente vai vendo as coisas, quer dizer, vai deixando de ver as coisas, né? Porque não tem nada acontecendo aqui em Caraguá. Tá muito difícil. É até difícil a gente falar alguma coisa boa sobre a gestão, porque realmente os problemas, eles se sobrepõem a quase tudo aquilo que de bom que ele tem tentado fazer. Eu sou, agora falar um pouquinho sobre mim, eu sou um cara que eu acredito em Deus, eu creio no perdão, eu luto pela família, pelos trabalhadores. Isso é uma posição pessoal minha. E agora, já entrando no nosso tema aqui do STF, eu começo com uma frase simples: se fosse pessoas sérias, já teriam pedido afastamento. Começa por aí, porque a gente tem dentro do STF, da magistratura, a gente tem inúmeros regimentos internos, a gente tem código de processo penal, código de processo civil, nos quais todos eles nos trazem a lei. Porque o que que acontece, gente? O Alexandre de Moraes, excelentíssimo ministro Alexandre de Moraes, a defesa dele está pedindo a anulação dos atos do doutor André Mendonça, excelentíssimo André Mendonça. Por que que foi pedido vistas? Porque começou uma discussão e então o ministro Dino, Flávio Dino, pediu vistas para que ele possa voltar a esse assunto em até 90 dias, ou seja, posterior às eleições, tá? E dentro desse mar de informações que a gente está recebendo, a gente precisa tomar muito cuidado, porque existem informações com narrativas, e a nossa intenção aqui não é trazer narrativas, é trazer de fato o que aconteceu. Eu fiz questão de ler o relatório da Polícia Federal, que contém 218 páginas, com a menção de 52 vezes entre André Borcaro e então ministro Alexandre de Moraes. De fato, houve a alteração do contrato do Borcaro com a doutora Viviane Barsi de Moraes, que é a esposa do ministro Alexandre de Moraes. E a gente precisa entender uma coisa: tudo que o doutor e ministro Alexandre de Moraes está alegando na nulidade do caso dele foi efetuado por ele desde 2019 no inquérito da fake news. No Brasil, gente, os ministros, eles andam rasgando a Constituição, porque no Brasil não existe a mesma pessoa ser acusadora e ser a julgadora e ainda a vítima. Então, assim, mais importante do que eu falar sobre as leis, a LOMAN, a Lei Orgânica da Magistratura e todas as outras leis que competem, eu quero aqui deixar um recado claro para a população e saber a opinião de vocês aí da bancada também, porque, assim, a gente está vendo derreter uma estrutura jurídica do país que já era para ter sido reorganizada, já era para ter gente mais competente, já era para ter um código de ética há muitos anos. Então, assim, eu me sinto envergonhado enquanto cidadão brasileiro quando você liga lá na TV Justiça e no dia 15 de setembro você vê uma discussão que parecia a casa da mãe Joana. Um grita de alto, grita

0: e a gente não sai do lugar. Papai dizia, só para finalizar o assunto e passar para vocês aí, meus amigos, papai dizia que a impunidade é a mãe legítima a impunidade é a mãe legítima da reincidência. Então, é muito difícil nós termos um país sério quando quem julga faz esse papelão. E aí, Ale, Lese, fica aí a critério de vocês, o que que vocês acham disso tudo?
1: Ô, Thiago, o microfone tá fechado, Matheus.
2: Ô, Thiago, eu vou dizer uma coisa pra você. Em qualquer outro país sério, o senhor tá... Em qualquer outro país do mundo, esse STF já teria sido substituído de alguma maneira. Porque quando você tem, e aí é independente de lado e de ideologia política, quando você tem um juiz supremo, togado, que tem a esposa, mantém um contrato com o investigado, isso por si só já seria motivo dele ser afastado, já que ele não teve a decência dele mesmo pedir a suspeição. Então, e aí você tem o outro que tem o irmão, o primo, o cunhado, enfim, e por aí vai. Em qualquer país sério do mundo, esse povo já estaria atrás das grades. Pode ter certeza do que eu estou te falando. Mas infelizmente...
0: Concordo.
2: O nosso Brasil passa por mais essa vergonha, e não só no dia 15, como continua, porque eles continuam trocando farpas nas redes sociais e dando entrevistas, e um xinga o outro e um levanta a vida do outro. Então, é difícil.
3: Mas está faltando aquilo que você nos ensinou agora uns minutinhos atrás. O perdão. Né? O perdão. Vamos sentar todos na mesma mesa.
2: Mas nesse caso, quem tem que pedir perdão são eles, né? Não é o povo brasileiro. Porque o povo brasileiro já faz a sua parte. O povo brasileiro banca as mordomias desses senhores e os seus altos salários. Porque quem banca toda aquela mordomia do STF, aquela pompa do STF, é o povo brasileiro. Que levanta cedo para ir trabalhar, que pega 3, 4, 5 conduções para chegar no seu serviço, entendeu? E aí banca os altos salários dos togados iluminados. É porque esse país não é sério. Porque iluminado. Se fosse, veja o que aconteceu no Nepal.
3: Doutor Thiago, bom dia mais uma vez, né? Aproveitar que eu sei que você está estudando. Você chegou a ter acesso ao orçamento de Caraguatatuba? E por que eu estou te fazendo essa pergunta? Que até agora é a única coisa que eu não consegui entender naquele papel, né? Porque foi retirado de pauta, pode ser que agora eles vão dar uma melhorada lá, tal. Mas você viu o tamanho do orçamento para a pasta da habitação? E por que eu falo de habitação? Porque você já trouxe aqui, né, numa das participações suas, a regularização fundiária. O quão importante é a regularização fundiária? Nós sabemos que saúde é muito importante, educação, né? A saúde é o calcanhar de Aquiles de toda a gestão, porque você está mexendo com vidas. Então, já é o mais importante só por aí. Mas depois vem a educação, né? Obras, infraestrutura, enfim. Mas a habitação me chamou a atenção, porque a regularização fundiária, ela é uma lei federal de 2017, onde os prefeitos estão comprometidos a cumprir essa lei. Então, na gestão passada, deram o pontapé inicial, porque essa gestão assumiu em 2017, essa que eu digo, do ex-prefeito Aguilar Júnior. Ele foi pro biênio, né, 17-24, deu lá a participação dele. Se foi bom ou não, aí é outra situação, mas ele deu o pontapé e fez. Então, haveria necessidade hoje do prefeito que está dar continuidade. E com um orçamento desse tamanhozinho, eu acredito que não vai ter. Mas, enfim, como é que você vê isso, Thiago?
0: Infelizmente, é uma tristeza, né? Porque o nosso município, ele passa por zonas invadidas. Muita gente entrando em terreno privado, público.

0: público, sim, ninguém tá nem aí. Então, assim, eu tinha visto, inclusive, numa das vezes que nós viemos aqui falar, que a habitação, Programa Habitacional de Caraguá, era 10 milhões e alguma coisa, caiu para 700 mil reais. Então, aí eu te pergunto, como é que vai fazer política pública habitacional com 700 mil reais?
1: Essa conta não tá fechando, né?
0: Eu também não tive acesso ao valor da LDO, de fato. Até a última vez que eu tinha visto, estava em 1 bilhão 300 e poucos milhões.
1: Isso, mas eles retiraram de pauta para dar uma arrumada ali, cara.
2: Tiago, meu amor, estamos chegando no final, 9h25. Um beijo enorme para você, um excelente final de semana. Que Deus te proteja sempre. Muito obrigada sempre pela sua participação, viu?
0: Obrigado você, Dez, e obrigado, Ade. Queria deixar aqui o pessoal uma última mensagem aqui. Gente, vamos olhar para o país, vamos cuidar da nossa rua, cuidar da nossa casa, porque se cada um fizer um pouquinho, é o trabalho de formiguinha. Cada um faz um pouquinho e no final todo mundo sai ganhando. Um grande beijo a todos, aos ouvintes, a todos aí. Obrigado, Leslie.
2: Beijo enorme, meu amor. Bom final de semana. A Felipe Lima diz assim: bom dia, na verdade, o que seria correto é que quem foi citado tinha que ser todo suspenso e sem remuneração, ainda se referindo ao assunto que o Thiago trouxe do STF. 9h26, eu quero deixar um beijo, porque eu descobri que ele ouve a gente. Porque ele me mandou uma mensagem no direct, o Eduardo SF, que ouve a gente, ele é a esposa dele, que é nutricionista. Um grande beijo para vocês, muito obrigada pela audiência, viu? E pelo carinho também, tá? Beijo enorme. Quero mandar um beijo pro Caminhões, pra Shirley e pro Pedro. Eu descobri que o Pedro Yuri, te falei que ele tá no Brasil.
1: Está no Brasil.
2: Nós vamos tomar café assim que ele desocupar, ele vai entrar em contato e nós vamos tomar um café.
1: Ele já está em Caraguá?
2: Já, ele saiu lá da África, vai ficar um tempo aqui, parece que até novembro.
1: Olha.
2: Por aqui. Um beijo pro pessoal do grupo Vem Quem Aguenta também, que tá todo mundo lá com a gente. E eu vou dar uma notícia para quem gosta de teatro: o espetáculo Caravana do Circo Sem Futuro vai estar no Teatro Municipal de São Sebastião. A entrada é gratuita e os ingressos podem ser retirados na bilheteria uma hora antes do início da apresentação. Essa peça, ela foi contemplada pelo PROAC Editais e a montagem combina teatro, música ao vivo, humor popular e poesia. É uma peça inspirada no filme Bye Bye Brasil, de Cacá Diegues, e o espetáculo aborda a realidade dos artistas de rua e as dificuldades enfrentadas em um cenário marcado por desigualdades. Então, se você quer uma boa história, tem 50 minutos de duração, vá até lá para assistir a peça. 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
2: 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Bom dia, amor da minha vida.
3: Bom dia, bebê.
2: Tá bom?
3: Tudo bem. Hoje sim, né? Sexta-feira é um dia mais especial que os outros.
2: Você não tá mandando sinal pra nós.
3: Ah, não tô? Foi agora?
2: Jesus Cristo. Foi? Amado.
3: Não sei aqui. Eu...
2: Chegou de Sputnik, o sinal do pé.
3: Ele tá sorrindo, eu acho que sim. Pézinho? Não, não tá indo?
1: Tá tudo tá, bem. Vários nadas na sequência.
2: Isso, vários nadas na sequência. Não vou complicar a vida dele nem a do Matheus no final, porque senão eles vão me mandar pra aquele lugar.
3: Agora sim.
2: Agora
3: sim.
2: Ei, coisinha bonitinha.
3: É que a pecinha da tarde mexeu aqui.
2: Gente,
1: é muito sério esse jornal, mas não, são esses momentos que são os melhores.
2: A piada interna, ela é um problema muito sério. A piada interna é maravilhosa. Peazinho,
3: oi.
2: Um ótimo final de semana.
3: Obrigado, boa sexta-feira. Agora sim, é sexta-feira que você não viu, né? Finalmente chegou o dia mais cobiçado da semana, é isso aí.
2: Isso, maravilhoso.
3: Mais tarde farei vários nadas.
2: Até...
3: Não, sábado de manhã eu tenho que vir aqui pra colocar o horário político.
2: Ah, é verdade. Mas
1: nossa, tem que vir.
2: Quando
1: tem.
2: Que acaba, PA?
3: Eu acho que mais uns 15 dias.
1: É, não, acaba dia 29, não, não é? 28 ou 29?
3: A eleição é que dia?
2: Eleição.
3: Dia 4?
1: É.
3: Então provavelmente acaba.
2: São 5 dias antes, acho.
3: Eu acho que o último dia é dia 30,
1: é.
3: Isso.
1: É, 29 ou 30.
3: Mais
1: isso.
3: Uma semana.
2: Não, uma semana, Piazinho. Semana que vem, não é?
3: É, essa e a outra.
2: Essa é outra?
3: A próxima e mais um pedacinho da outra. É, a próxima inteira, mais um pedacinho da seguinte.
2: É.
1: Parece que para na quarta-feira da semana que antecede a eleição.
3: É quarta, que é dia 30.
2: Nós vamos ter sabatina aqui todos os dias. Se os candidatos respeitarem a agenda e todos vierem. Aí a gente vai ter segunda, terça, quarta, quinta e sexta. Vamos ver o que vai dar, se restar alguma coisa dessa pessoa. Até a outra sexta-feira. PA, um beijo, excelente beijo, final de semana. Matheus, muito obrigada, bom final de semana. Professor.
1: Ô, querida, mais uma vez, obrigado pela semana, pelo aprendizado, pela oportunidade aqui. Muitas vezes, é claro, que eu perco um pouco a serenidade, mas fica...
2: Ele perde a serenidade que ele nunca teve, né? Diga-se de
1: passagem. Nossa! Mas dias melhores virão para Caraguatatuba, para São Sebastião, para Ilhabela, para Ubatuba. Né? Essas famílias essa semana que sofreram aí com chuvas.
2: É, e domingo tem
1: deslizamentos.
2: Chuva, viu?
1: Então.
2: Tomara que não seja tão forte quanto.
1: Opa.
2: Meu povo, um beijo enorme para vocês, para você que ficou em 101.1. Muito obrigada pela sua audiência. Meus queridos amigos motoristas, que Deus guie o caminho de vocês e que vocês tenham um retorno abençoado e guiado por Deus sempre. Para você que ficou no YouTube, meu muito obrigado. Obrigada pela semana. Segunda-feira eu te espero aqui a partir das 7:30 da manhã. Um beijo enorme, bom final de semana. Na onda, você já sabe. O drop é certo.
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4: Onda. É muito mais, 9:37. Bom dia, sextou, bebê. E aí, tudo belezinha? Eu sou o Pia Júnior, tô chegando e vamos juntos a partir de agora até o meio-dia, bora lá! E você sempre com a gente, participando, pedindo tua música, teu sucesso pra poder curtir juntinho. Tá chegando o som dos bairros, então capricha no pedido pra todo mundo curtir junto tua música. Onda é muito mais.
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4: Tá chegando o som dos bairros pra você pedir tua música, teu sucesso, mandar seu alôzinho? É fácil. Adiciona a gente no WhatsApp. Vou te passar meu número, ó. 38826000. Você adiciona no seu celular e manda o um zapzinho pra gente curtir teu sucesso, combinado? Bora começar o som dos bairros. Tem Lucas e Igor. Flash.

0: banda é muito mais. Danilo e Davi, eu não sou terapia. 9:46, bom dia, bom dia. E a gente segue com o som dos bairros até o meio-dia. Essa tua música.
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0: 7h57, bom dia, Onda!
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0: A GCM e a Polícia Civil prenderam suspeito por tráfico na Topolândia, em São Sebastião. Isso ocorreu na tarde de ontem. O miliante tentou fugir a pé e foi alcançado. Na revista, uma bolsa próxima, os agentes encontraram 156 porções de cocaína, crack, maconha e dry, além de R$ 194 em dinheiro. O delegado compreendeu a situação e ele foi encaminhado em flagrante para a polícia, onde segue para averiguações. 9h58, bom dia!
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1: A Onda é muito mais, 10:03, bom dia, boa sexta-feira. 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Manda a palavra flor pra gente que você vai estar concorrendo esse presente logo mais meio-dia. Mas não se esquece, hein, manda a palavra flor 3882-6000. A Onda é muito mais.
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aonde é muito mais 10 e 18 perdas e danos, sorriso maroto. Piazinho, você falou que tem presente. Tem, presentão lindo esperando por você logo mais meio-dia, um lindo buquê de flores da Onda e da Floricultura Garden Flores. Tá a fim de ganhar esse presente? Então manda o zap pra mim, ó, 38826000, vou repetir pra você anotar, viu? Ó, 38826000, você manda um alôzinho, a palavra flor também, pra poder saber que você quer ganhar esse presentão lindo, e aí eu vou colocar você no sorteio. Depois, ó, dedos cruzados, só ficar na torcida. 10 e 19, bom dia, Onda.

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onda, é muito mais Doce Encontro, Cicatriz. 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

0: 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Olho Marrom, Luan Santana, 10h55. Bom dia, Onda!
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0: Bora ficar bem informado aqui na programação da Onda. Ó, pra esse final de semana, até hoje, né? O tempo segue com muitas nuvens e possibilidade de chuva ao longo do dia, com temperaturas aí entre 19 e 24 graus. Já no final de semana, amanhã, sabadão, sol com variação de nebulosidade e temperaturas amenas. Já no domingo, no domingo o sol aparece entre muitas nuvens, mas há previsão de pancadas de chuva, principalmente à tarde e à noite. Vai se preparando, bebê!
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1: A onda é muito mais. 11:02, bom dia, sextou, bebê. Oh, delícia, até que enfim chegou a sexta-feira. Bora aproveitar, diz que domingo o negócio muda, vai chover um pouquinho, mas vamos curtir esse final de semana na melhor, hein? Muita música boa aqui na programação da Onda. E ó, tem presente logo mais meio-dia. 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Manda a palavra flor e eu coloco você no sorteio. Bora lá! Meu zap é o 38826000. Bora participar! A Onda é muito mais.
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0: Essa é pra casar, viu?
1: A onda é muito mais. Essa é moça pra casar. 11:16. Bom dia, onda. Seja bem-vindo, bem-vinda à melhor programação do Litoral Norte. Participe com a gente pelo zap 38826000. 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

A onda é muito mais, ó, não mexe nas minhas gavetas. 11:35, Danilo e Davi. Participe com a gente pelo zap 38826000. Peça teu sucesso e olha, tem presente pra você daqui a pouquinho, hein? 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Aqui na programação da onda. 11:36, bom dia, bom dia.

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Pegorelli. Parabéns pra Angélica Pereira. Ô, Angélica! Parabéns, menina! Se deu bem, vai passar o final de semana com flores em casa, presente da Onda e da Garden Floricultura. Olha, mandei todos os dados pra você pelo WhatsApp, você responde direitinho pra você acertar e retirar seu presente, combinado? Obrigado pela tua participação, viu? Eu, Pia Júnior, tô ficando por aqui, tô de volta segunda-feira a partir das 9:30. Na sequência, tem a hora, o horário reservado ao horário político eleitoral. Daqui a pouquinho, 12:30, bem na Onda do Esporte. 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
2: Boa tarde, galera do bem, começando o melhor programa de esporte do Litoral Norte, Vale do Paraíba, na Onda do Esporte, só podia ser aonde? Na Onda FM 101.1. Agradecer, como sempre, em primeiro lugar a Deus, obrigado, Senhor, de nos permitir estarmos aqui, agradecer a todos vocês, ouvintes da Onda FM, que nos acompanham toda segunda, quarta e sexta, de meio-dia e meia, a 1h30, é quarta-feira, não teve, ah, que saudade, mas vocês estão pelo Instagram aí, @RogerGoleiro, obrigado pela presença, participação.

0: Essa hora sagrada, vocês estão no Uber, que estão no quiosque, que estão em casa, que estão aí no trabalho, enfim, muito obrigado pela presença de vocês. 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Deixa eu dar boa tarde. Quem diria que ia ficar saudade desse rabo de cavalo bonito aí do Biruta, esse ícone do rádio de São Paulo. Ponte Preta, perdeu de novo, mas não vou falar isso não, vou falar só de São Paulo, tá? Boa tarde, meu amigo Anderson Biruta.
1: Boa tarde, ouvintes da Onda FM, boa tarde, PA, boa tarde a Patrícia, que tá longe da gente, mas tá
0: melhoras aí, Patrícia, melhoras.
1: Obrigado, então, minha guerreira. Roger, mais uma vez. Quarta-feira mesmo tivemos um programa, não foi um problema nosso pessoal, foi um problema geral,
0: técnico,
1: né?
0: Técnico,
1: no caso, né? Ficou sem energia toda a região aqui do shopping, né? E a gente não pôde estar aqui na quarta-feira. Mas hoje nós estamos aqui com muita notícia.
0: Engasgado.
1: Eu tô nervoso. Não, vou dizer uma coisa pra você, realmente foi uma rodada pra, a gente sempre comenta aqui, pode falar o que for, pode ser até torcedor, vontade de que o seu time ganhe é uma coisa, mas a realidade é outra. A gente sempre comenta aqui, os times sul-americanos e os brasileiros não são sul-americanos, não são, tem uma raça, meu irmãozinho, que é fora do comum. Todos os times passaram apertado para passar para a próxima fase, independente dos que passaram. Ninguém passou na folga.
0: É verdade, é verdade. E eu só tô na dúvida essa quarta-feira agora, que eu ia até ligar pra Tutu, pra saber se foi problema técnico mesmo. Ela falou, não, vou deixar o Roger esfriar a cabeça. Roger tá muito nervoso com São Paulo dele. Foi lá pro Morumbi, pegou 4 horas de trânsito da Marginal até o Morumbi e chegou lá, viu aquela piada daquele São Paulo jogando. Não, vou tirar do ar a rádio aí, porque o Roger tá. Senão vou ter que. Ou dou folga pro Roger pra esfriar a cabeça, ou censuro o Roger que
1: tá
0: melhor colocar no jogo. Não, mas guardei pra hoje.
1: Sim.
0: Eu só tô um pouquinho mais de cabeça, que eu fiquei fazendo gelo aí, esses dois gelos na cabeça aqui, mas tem coisa pra falar, não saindo daí que eu preciso desopilar o fígado quando fala. Eu preciso falar. Mas antes disso, começar o programa aqui, que tem muita notícia, muita coisa hoje pra gente. Vamos falar daquele recadinho, né, da torcida. 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Capricha, porque você pode estar sentado com a gente aqui nessa última sexta-feira do mês de setembro. Vamos começar falando rapidinho, Biruta, que campeonato feminino, não sei se teve.

0: rodada da Série B, sinceramente, eu não vi da Série B, que eu tava tão ansioso com esses jogos aí da Sul-Americana, da Libertadores, não acompanhei a Série B nem a Série C do campeonato, mas acompanhei o feminino. Ah, no feminino, na terça-feira, tivemos a semifinal que nós tínhamos falado, o jogo de ida Bahia e Corinthians, e o Corinthians, o Timão venceu de 1-0, já que o masculino deu M, no feminino não, no feminino resolveu, 1-0 Corinthians fora de casa. O jogo de volta será na segunda-feira às 21:30 aqui em São Paulo. E na outra semifinal que nós tínhamos falado já, isso daí nós comentamos na segunda-feira, o São Paulo também ganhou de virada do Flamengo 3-1 e o jogo de volta é amanhã às 16:30. Então amanhã teremos um finalista do Campeonato Brasileiro Feminino.
1: E nós já tínhamos comentado, as equipes grandes, no caso, inclusive algumas foram eliminadas, que é o caso da Ferroviária, por exemplo, campeonista, no caso, com Palmeiras também, né? Mas tá aí também representado, Flamengo e São Paulo. São Paulo deu um grande passo, né? No caso, fazendo um resultado muito importante, né? Jogando fora de casa.
0: Verdade.
1: Grande, e no caso, o Corinthians também prevalecendo contra o Bahia. E o Corinthians, geralmente, dentro do hoje, por exemplo, de um cenário de futebol feminino, hoje realmente o Corinthians é o melhor elenco que tem, no caso, em termos de quem joga, de quem tem preparo. O próprio técnico da seleção brasileira hoje era ex-Corinthians, era técnico do Corinthians.
0: Perfeito.
1: Entendeu? Então, é o que nós falamos. Então, é uma equipe muito bem preparada e briga, como briga também o Timão também, da equipe masculina também, aguerrido também.
0: E eu acho que vai dar final paulista. Corinthians tem tudo pra isso, já que o Corinthians ganhou fora de casa, São Paulo também ganhou fora de casa e até com uma margem maior. São Paulo, o Flamengo precisa reverter um resultado de 2 gols de diferença. Então acredito que teremos uma final aí, São Paulo e Corinthians, do Brasileirão feminino. Um abraço pra Lê Rocha, que tá com a gente aqui. Beijo, amiga. Melhor rádio de esporte do litoral e Vale do Paraíba.
1: Obrigado. Falou. Carinho, obrigado.
0: Teve aí, Biruta, alguma coisa da Série B?
1: Então, a série B, de qualquer maneira, nós tivemos bola rolando no final de semana. Só vou dar um destaque aqui rapidinho. A Ponte Preta, deixa eu só confirmar aqui mais uma vez aqui os resultados, mas foram todos resultados negativos de uma certa forma, no caso, né? A Ponte Preta perdeu de 6-0 para o Londrina, né? Jogando fora de casa, né? Tivemos aí também o São Bernardo vencendo o América 2-0, né? Brigando enorme para a tabela. O Botafogo de Ribeirão Preto perdeu por 3-1 para o Goiás, né? E o Novo Horizontino empatou em 1-1 com a equipe do Cuiabá, né? E aí, nessa questão, por exemplo, o Novo Horizontino, mesmo com o empate, conseguiu a liderança do campeonato, né? Ainda tem muita rodada ainda para acontecer, mas de qualquer maneira hoje é líder, com a mesma pontuação do Juventude, que é 50 pontos. O restante é tudo fora de tabela, só o Novo Horizontino lá brigando, e nesse momento, líder da tabela, isso na Série B do Campeonato Brasileiro.
0: Teremos rodada amanhã?
1: Deixa eu só confirmar aqui a rodada de amanhã do calendário. Bola rola dia 18, no caso, amanhã para Novo Horizontino e Ceará. 18 é hoje, tá certo, verdade.
0: Sexta-feira.
1: Joga hoje o Novo Horizontino contra o Ceará. O São Bernardo recebe o Atlético Goianiense em casa. O Botafogo vai até Minas jogar contra o Atlético. E a Ponte Preta recebe o CRB em casa. Mas aí.
0: Macaca 3-0.
1: 3-0. Tá certo. Ó, então tá, vamos lá. É ele que tá falando. Que ninguém mais acredita no Macaca. Tem contratado alguns jogadores, mas tá difícil. É Série C? Ok. Monta agora uma equipe pra Série C, pra Perfeito. Ficar na Série C. Só isso, mais Perfeito. Nada, entendeu? Termina o ano, pelo menos com o brilho da garotada jogando bola, né?
0: Perfeito. E vou falar do jogo atrasado que tivemos na 21ª rodada, segunda-feira, 27ª rodada, que foi o Bahia e Remo, Bahia 2, Remo 1. O Jean Lucas abriu o placar aos 20 minutos do primeiro tempo, Luciano Juba aos 45 da segunda etapa e Vitor Bueno descontou para o Remo no último lance da partida. Eu falo que o Rogério Ceni, cara, tá fazendo um belo campeonato e pelo segundo ano consecutivo, acredito eu, piamente, que o Bahia vai ser classificado para Libertadores de novo. Tem tudo para isso acontecer. Foi 64% de posse de bola para o Bahia, contra apenas 36% do Remo, 16 finalizações, 9 no alvo Bahia. Bahia massacrou a equipe do Remo, contra 14, apenas 3 no alvo para a equipe do Remo. Bahia ocupa a quarta colocação, com 46 pontos em 27 jogos, mesma pontuação do Atlético Paranaense em terceiro. Já o Remo continua na vice-lanterna em 19º, com 23 pontos em 27 jogos. E tivemos o jogo também, né, Biruta, atrasado pela, aí sim, jogo atrasado, sim, da 21ª rodada do Brasileiro, aquele jogo dos desesperados, sim. Botafogo e Grêmio, 3 Botafogo, 2 Grêmio, jogo muito bom. O Botafogo fez 1-0, o Grêmio empatou, o Botafogo abriu 3-1 e o Grêmio diminuiu já no final da partida. Com as presenças, sabe de quem? Sabe de quem? Ah, o Botafogo, pelo Botafogo, Tite nas tribunas, novo treinador do Botafogo, Tite, ô, incansável Tite. É, e já o Renato Gaúcho, ao lado do Filipão, mas ele sim, no banco de reservas do Grêmio, viu essa derrota do Grêmio, reclamou muito, teve um gol lá impedido, que estava impedido lá no final, falou que não estava impedido, foi a mesma coisa que São Paulo, que vou falar daqui a pouco, estava impedido, não estava impedido, enfim, mais posse de bola pro Grêmio, mas em finalizações, 7 no alvo pelo Botafogo e apenas 3 pelo Grêmio. E Renato, vou te falar que terá um trabalho na equipe do Grêmio. Ele já chegou falando errado, né? Já chegou falando que precisa de 5 vitórias, o Grêmio só tem 5 vitórias no campeonato, é isso mesmo. 27ª rodada, o Grêmio tem 5 vitórias e o Renato, 7 vitórias, desculpa, e o Renato falou que mais 5 vitórias, chegasse a 12, não teve time que caiu com 12 vitórias. Mal sabe ele que o próprio Grêmio já caiu com 12 vitórias em 2021.
1: E sem contar que o seguinte, aquele pouquinho que o Grêmio conseguiu se distanciar um pouco, já perdeu tudo, né?
0: Aquela gordurinha, né?
1: Tá embolado com o Vasco, tá embolado com o Internacional, quer dizer, o próprio Mirassol que ainda tá construindo também uma saída, é o único que ainda tá brigando um pouquinho mais longe, mas também é um pontinho só, né? Mas tá muito ali apertado. E é como eu falamos, e aí vamos lá, tem muita gente ali que tá muito próxima disso. O próprio São Paulo tá próximo disso, o Vitória tá próximo disso, o Corinthians tá próximo dessa zona de rebaixamento. Eu vou dizer uma coisa pra você, os jogos aqui vão ser difíceis. Até depois vou dar uma confirmada pra ver como vai ser os confrontos diretos pra essa parte baixa da tabela, pra ver quem vai matar quem aqui nesse
0: caso. No final não vou falar então, já separei aqui pra gente.
1: Ah, já? Então tá ótimo, perfeito.
0: Separei, você me ajuda com os pontos, a pontuação.
1: Com certeza.
0: E eu tenho os confrontos aqui.
1: Com certeza.
0: Ah, aqui é dupla entrosada. Ai, meu Deus do céu, a gente não ia perder gol no segundo céu, não perde não. Você viu que eu tô engasgado, meu Deus do céu. Mas vamos falar então vamos direto, né? Vamos falar da Sul-Americana então, Miroto, já que nós falamos do brasileiro feminino, falamos desses jogos atrasados do brasileiro, segunda-feira da grande vitória do Bahia em cima do Remo, vamos pra Sul-Americana, na terça-feira, nós já falamos, Vasco da Gama 2, Santa Fé 0, o Vasco classificado, já que no jogo de ida, o jogo terminou 0-0, Bruno Duarte aos 37 da primeira etapa e David aos 20 do segundo tempo, deram a vitória ao Vasco e a classificação, Belo, a gente falou que foi um resultado até normal, né? A gente já esperava essa vitória do Vasco da Gama, fez um belo resultado com o time reserva fora de casa e dentro de casa faz como qualquer time grande do Brasil que joga dentro de casa, um jogo de Sul-Americano, um jogo de Libertadores contra, me desculpe, torcedor de Santa Fé, mas em termos técnicos, em termos de investimento, em termos de estrutura, deixa muito a desejar, e o Vasco da Gama, que não tem nada a ver com isso, fez uma partida muito segura e conseguiu essa classificação para a Sul-Americana. Pena que não vai pegar o São Paulo, né, Miruta?
1: Não, com certeza. De qualquer maneira, o Vasco fez um grande resultado. Eu queria que você desse uma olhadinha lá para fora, lá, que tem um pessoal que tava ali, ó, acabaram de sair dali, o Wagner, tô falando, as meninas dele.
0: Ah, que legal, Wagner.
1: Até vou dar um alô pra ele, o Wagner, pra ele dar uma passadinha com a gente aqui, depois que as meninas aqui, pra poder, de repente, dar um oizinho aqui mais no finalzinho do programa. Wagner, um abraço pra você aí, né? Então tá lá, tava aqui, mas a gente aqui de costas, a gente não consegue ver, né?
0: É, tava aqui no aquário.
1: Então não tem como ver no cara, mas de qualquer maneira, fica esse abraço pra eles. Mas o que você falou, o Vasco fez uma grande vitória, sim, sem dúvida nenhuma, né? É um time que ainda, vamos lá, dentro da configuração de quem pode realmente buscar um resultado, é o Vasco realmente aqui, entendeu? Então eu acho que o Vasco tá muito bem aí assessorado nessa parte final de Sul-Americana, no caso, né? Perfeito pro Vasco, né?
0: Eu acho, depois, vou ser bem sincero, depois dessa saída do São Paulo da Sul-Americana, que teríamos um confronto entre Vasco da Gama e São Paulo, caso São Paulo passasse, eu acho que o caminho ficou aberto pro Vasco, já pegar o Boca Júnior, mas o Boca Júnior, vamos falar agora, o Boca Júnior já não é mais aquele Boca Júnior de Riquelme, pelo amor de Deus, eu vou falar logo, São Paulo 1, Boca Júnior 1, ai, que sofrimento, o Roger saiu daqui, pegou 5 horas e meia de trânsito para poder chegar lá no Morumbi. Cheguei, mas o São Paulo me decepcionou mais uma vez. São Paulo 1, Boca Júnior 1, São Paulo eliminado, já que tinha perdido na La Bombonera o jogo de ida por 1-0, com gol de Leandro Lozano aos 15 minutos do segundo tempo. O São Paulo ainda esboçou uma reação com gol de Domingos Duarte aos 44 da segunda etapa. Tinha que ter voltado. Aí eu falo, Bedu, tá? Eu tava lá, cara. Que jogo. Não. perder, cara, perder faz parte do futebol, cara. É inerente do esporte, cara. Sim. Você às vezes vai jogar mal e vai ganhar, às vezes você vai jogar bem e vai perder. É por isso que o futebol é tão emocionante, não tem aquela certeza. Não, o melhor time sempre ganha. Não é assim. Mas você perder o jogo em casa, uma classificação em casa, o goleiro do time adversário tem que ser protagonista, cara. Ele tem que sair em campo. Sim. Cara, o melhor goleiro. Pô,

0: tava daquele jeito, tava de fralda ali e resolveu, cara. Mas não, cara, o São Paulo apático, o São Paulo não se entregava, o São Paulo não marcava, não dava carrinho. A gente vai falar depois do Estudiantes aqui contra o Corinthians. O São Paulo fez o que o Estudiantes fez na Neoquímica Arena, cara. Sim. Pegava a bola, tinha dois jogadores em cima, três jogadores marcando, carrinho, tomou amarelo, não deixava respirar. E o São Paulo não fez isso, cara. São Paulo parecia que tava no coletivo. Eu acho que foi até uma surpresa pra equipe do Boca Juniors a facilidade que eles tiveram. Eles estavam trocando bola como se estivesse fazendo coletivo, porque o São Paulo não apertava e o resultado era favorável pra eles. E, porra, ele deixou a hora correr. Deixou a hora correr. E a gente não conseguia, a torcida se calou, cara, no Morumbi. A torcida se calou porque dentro de campo os jogadores não puxaram a torcida pra eles, de dar carrinho, de brigar, de você, como a gente fala, de você dar a vida num jogo tão importante como esse. A única possibilidade de São Paulo conseguir um título importante nesse ano. Então, assim, muito decepcionado, eu aceito até perder, mas não da maneira que o São Paulo perdeu. O Dorival Júnior muito ruim também, muito mal nas substituições. Você vê que o São Paulo com três zagueiros, precisando fazer o resultado, reverter o resultado de 1-0 fora, e ele me volta no segundo tempo, mesmo o São Paulo tendo jogado de uma maneira apática a primeira etapa toda, você me volta com três zagueiros, cara. Não, vamos pro risco. Tira o zagueiro, coloca outro atacante, coloca mais um no meio de campo, mas só não podia voltar do jeito que voltou, cara. Então, muito ruim. E o Boca Juniors tem nada a ver com isso, fez uma partida muito segura, não teve uma defesa, cara, que fala assim, cara, que defesa do goleiro do Boca Juniors, salvou o Boca Juniors, não teve nenhuma defesa difícil, cara, esboçou uma reaçãozinha ali com aquela pressão, bola aérea também, bola parada, mas sofrido, cara. Eu tava com 11 ex-atletas lá no camarote e unânime, todo mundo falou a mesma coisa, cara, que São Paulo apático, que São Paulo sem vontade, sem brilho, sem tesão, sem raça, isso que incomodou todo mundo, cara.
1: O primeiro tempo realmente de São Paulo, pra quem precisava reverter um resultado, não teve pressão, não teve jogo, como você falou, um time totalmente parecia que tava jogando um coletivo. Aí vamos lá, depois no segundo tempo, em função até mesmo do próprio gol do Boca Juniors, começa a crescer, mas aí você já tá no resultado negativo, você tem que reverter dois gols, né? Quer dizer, o primeiro que saiu na casa do Boca Juniors, depois o outro aqui. Quer dizer, é o fato de ter deixado o Boca Juniors. Quer dizer, tudo bem, foi uma bola roubada, não importa que seja, né? Teve um gol anulado, sem dúvida nenhuma, tá ok.
0: Mal anulado.
1: Isso também, pra mim, é uma situação também. Quer dizer, ali, como eu falei, esse negócio dessa linhazinha aí, precisa mudar essa regra com certeza. Eu acredito que vai melhorar pro ano que vem, porque se der tudo certo no Canadá, que a liga lá tá já jogando dessa maneira, você pode esquecer que essa regra vai acabar. O cara realmente vai ter que estar à frente, aí é diferente. Não tem que estar, não vai ter esse negocinho de meio centímetro, não, vai ter que ser meio centímetro à frente, né? Mas bem à frente realmente. Mas o São Paulo só foi crescer um pouquinho depois que tomou o gol, né? Aí, vamos lá, aí já tá entornado o caldo, né? Quer dizer, não tem o que fazer.
0: E os números, meu, a gente fala que não porque a gente gosta de falar de posse de bola, de finalizações, porque os números não mentem, cara, é o retrato do time em campo, cara. O Boca Juniors dentro do Morumbi teve, foi equilibrado, mas teve mais posse de bola que o São Paulo, 51 contra 49, cara. Bom, o São Paulo jogando em casa. Finalizações, cara, foram 4 no alvo. Você sabe o que é isso? Você jogar ali 50 minutos, que o juiz dá um acréscimo de 5 no primeiro tempo, 5 no segundo, você jogar 100 minutos, cara, e você finalizar 4 vezes no alvo, jogando em casa, era pra ter sido um massacre, cara, igual que eu falei, pô, bola na trave, bola ali, apenas 4 no alvo do São Paulo, cara, e o Boca Juniors, uma finalização no alvo e um gol, cara. Então, assim, muito pouco, e pior, falta. São Paulo fez apenas 8 faltas, Bruno, é o que a gente acabou de falar. São Paulo não marcou, São Paulo não deixou,
1: pressionou na marcação, né?
0: Não pressionou, São Paulo deixou o Boca Juniors jogar do jeito que ele ia jogar. Então foram 8 faltas do São Paulo no jogo inteiro contra 16 do Boca. Então o Boca teve o dobro de faltas do São Paulo.
1: Né? Pressionando,
0: não,
1: né?
0: Deixou, não deixou o São Paulo jogar. Exatamente. Então isso daí é o reflexo do que aconteceu. Apenas 2 cartões amarelos por reclamação de São Paulo. E São Paulo que tem agora, amanhã, que nós vamos falar depois no final, os jogos da rodada, da 28ª rodada, que tem o Inter pela frente, um jogo importantíssimo. Se não ganhar do Inter em casa amanhã, às 21 horas, vai complicar. Mas enfim, São Paulo apático, mal, sem entrega. Não vem com essa desculpinha igual o Rafinha. Salário atrasado, para. Eu já joguei 3 meses salário atrasado. Vocês ganham 800 mil reais, ganham 1.800.000 de Caleri, ganha Luciano, ganha 1.200.000. Para desculpa, cara. Na hora que você apita ali pra começar o jogo, você tem que ter tesão, tem que ter brilho, tem que ter vergonha na cara. E foi que

0: aconteceu. Aí fica essa desculpinha. Ah, não, mas juiz roubou. Roubou nada. São Paulo chutou 4 vezes no gol, cara. Pelo amor de Deus, vai ganhar no Boca Juniors como? Você finalizando no Murumbi 4 vezes. Então mereceu ser eliminado. Jogou pior que o Boca fora e dentro de casa. E a consequência disso é que saiu da Sul-Americana. Abraço aí, ó. Cantagalense, todo mundo aqui, que legal, cara. O pessoal nos acompanhando aí lá de Cantagalo, na minha cidade. Ô, Melo, grande abraço. E vamos pra quarta-feira, já falei muito de São Paulo, e eu vou falar mais, dependendo do jogo amanhã contra o Internacional. E na quarta-feira também, Biruta, outro paulista saindo da Sul-Americana. Ah, Santos, Santos. E a derrota do Santos acho que doeu um pouquinho mais, porque o São Paulo tinha que reverter o placar desfavorável da Argentina. Já o Santos só precisava administrar os 2-0 que ele fez em casa na Vila Belmiro. E não aconteceu. Atlético 4, Santos 2. Lembrando que eu acabei de falar, no jogo de ida 2-0 Santos, com isso foi para as penalidades e o Galo venceu por 3-1. Destaque para o goleiro do Galo, Gabriel Bonfim, o mesmo Gabriel Bonfim. Essa coisa do futebol, sou apaixonado, cara. Essas viradas, essas coincidências que tem no futebol, cara. Gabriel Bonfim, você sabia, Biruto? O mesmo que atuou no futsal do Santos e saiu porque não foi aproveitado no futebol de campo. Então, goleiro do Atlético Mineiro teve a oportunidade de virar profissional pelo Santos, mas o Santos dispensou, porque não deu oportunidade ele pro campo, e ele foi o protagonista da partida, pegando pênalti do Gabigol, enfim, pegando 3 penalidades, classificando o Galo. Sobre o jogo, Bernardo abriu o placar em 1 minuto de jogo, Renier aos 20 ampliou, Lianco diminuiu para o Peixe, mas antes do intervalo, Renier de novo fez 3-1. No segundo tempo, Gabigol estava classificando o Peixe com um gol aos 27, mas futebol, por isso que eu sou apaixonado, mas nos acréscimos, Coelho levou a decisão para os pênaltis. Lembrando que o Santos continua com o Tabu, que estava na sua 10ª participação na Sul-Americana, mas nunca tinha avançado, passado essa fase. Seria a primeira vez em 10 edições que o Santos iria chegar na semifinal e não chegou, mas não pode, né, Biruta? Tomar gol nos acréscimos, cara, acabando o jogo, coloca todo mundo ali dentro, jogo pro mato, que bola pro mato, que o jogo é de campeonato, cara.
1: É o que a gente fala, a construção do primeiro resultado foi muito importante pro Santos, era realmente, só falou, era administrar, né? Quer dizer, vamos lá, vai picotar o jogo, vai amarrar o jogo, enfim, mas tomar um gol com 1 minuto de bola rolando. Tudo bem que o brilho do Atlético Mineiro estava em alta performance, vamos dizer assim, né?
0: Será que? Eu pergunto pra

0: caso. E a equipe contrária, que tá vencendo, recua, chama o cara pra dentro de campo, pô. E aí o que acontece? Sai um gol dentro dos acréscimos, vai pras penalidades, aí nas penalidades você falou, o goleiro do Atlético brilhou, né? Brilhou, e eu vou dizer, independente do cara que bateu, pode bater mal, bateu mostrando pro cara onde ia bater, botou na altura do goleiro, né?
1: Pegou aquela colinha atrás.
0: É, vamos lá, não bateu aquela bola segura que é no meio do gol que o goleiro vai tentar pular pra algum lugar, enfim, isso aí é técnica, ponto. Mas o cara foi muito bem nas três defesas que fez, né? E acabou criando aí uma... E o próprio goleiro do Santos também teve uma defesa também, mas aí o resultado já estava configurado já, né? Não teve o que fazer, né?
1: E para piorar um pouquinho a notícia do Santos, além da eliminação, o Gabriel Brazão vai passar por cirurgia, teve uma subluxação no ombro, não deve mais atuar na temporada, muito provavelmente volta o João Paulo, João Paulo já foi titular, a meta do Santos, lembrando que o Santos também deve estar de cabeça quente, porque poderia ter resolvido já que na Vila Belmiro,
0: sim.
1: O jogo daqui poderia ter saído de 3-0, 4-0, que
0: o jogou tempo foi uma loucura,
1: então assim, jogou muito mais, isso que pesa, depois foi, pô, por que que nós fizemos aquele gol, já passou, e o Atlético, nada de surpresa pro Atlético, é aquele time parecendo argentino na Copa do Mundo, devido a proporções, mas parecendo aquela que não desiste nunca, que é aquele time que vai até o final, e isso ficou comprovado nesse jogo contra o Santos. Ainda pela Sul-Americana, tivemos ontem o Torque, que é do Grupo City, esse Torque do Uruguai, conseguiu reverter um placar, ganhou de 3-0 do Cienciano, o jogo de ida tinha sido 2-0 pro Cienciano, e Torque do Uruguai se classificou e agora enfrenta o Atlético Mineiro, que eliminou o Santos, Biruta. Um resultado pra mim surpreendente, cara. 2-0, muito parecido com o jogo do Santos, só não foi pra penalidade.
0: É o que eu falei, foi uma construção, depois no finalzinho teve expulsões lá da equipe do Cienciano, mas nada a ver com a bola rolando, né? Que a bola rolando, teve lá um gol a mais, no caso lá, que também foi dentro dos acréscimos também, mais um gol no acréscimo, é uma moção que eu falei, o time que precisa reverter, continua jogando, né? E em vez do outro que continua a mesma posição, vai lá e recua. Então, quer dizer, esse recuo você chama só o cara pra dentro do teu campo. Então, quer dizer, ou você continua jogando e tentando manter uma maneira sólida de não deixar essa bola chegar lá, mas quando você recua todo mundo pra garantir o resultado, essa é a diferença dos acréscimos. O cara que tá perdendo acredita e o cara que tá ganhando desacredita total e recua 100%.
1: É verdade.
0: Aí, meu, vira o que se quebrou. Tanto o Santos saiu fora, acabou indo pras penalidades, mas aí nas penalidades foi horrível, né? No caso aí, revertendo aí no próprio placar, dentro de campo, no caso, fazendo 3-0 aí, o time do Uruguai, no caso. Né? Perfeito, sul-americano.
1: Depois do intervalo, a gente vai falar sobre Libertadores, mas antes, vamos começar já a falar de só um jogo de terça. Vamos deixar o Palmeiras, que também, Palmeiras, que susto, hein? Ai, tem Corinthians, tem o Flamengo, que susto, hein, Flamengo? Ai, todo mundo saiu de fralda de casa lá do Aracanã, lá da LDU de Quito. Uhum. Mas vamos começar só a Libertadores falando rapidinho do jogo de terça-feira entre Platense e Fluminense. O Platense 2-1, e o Fluminense classificado depois de ter vencido em casa por 2-0, como é importante você fazer o resultado em casa. O Fluminense ganhou de 2-0 no Maracanã e no agregado ficou 3-2, o Platense conseguiu abrir o placar, conseguiu abrir 2-0 com gol de Guido Mainera, aos 30 minutos, e o segundo gol com Bruno Sepúlveda. E mais o Flu. O Flu tem quem? O Flu tem Canóbio, é verdade. Mas o Flu buscou o gol da classificação com Canóbio aos 12 da segunda etapa e depois foi só segurar o resultado, recuou a equipe, mas sem recuar excessivamente, continuou ainda agredindo de vez em quando, mostrando, se der espaço a gente vai fazer o segundo também. Então o Fluminense mais do que merecido e vamos ter aí uma grande semifinal, né, Biruta? Flu e Palmeiras.
0: É um belo de jogo, de qualquer maneira que eu falei, o Fluminense fez um resultado importante, mas mais uma vez, que falou, não foi um resultado tranquilo, foi um resultado com sofrimento, porque os caras abriram 2-0, quer dizer,
1: tava levando pros pênaltis.
0: Já tava levando pras penalidades, mas aí é que você falou, o elenco do Fluminense, talvez um pouco melhor que o do Platense, acabou lá o Canobi fazendo o gol e justificando aí a classificação direta sem penalidades, né? Mas é que eu falei, é muito obrigado. Quer dizer, nenhum desses times aí quer desistir da competição. Lembrando que nós estamos falando de Libertadores. Libertadores que poderia levar um Platense, por exemplo, a um Mundial de Clubes. Quando que isso passa na matemática do cara?
1: Aí você acha que ele não vão dar a vida?
0: Então, é o que eu falo. Ou você muda a chavinha de entender que essas competições têm algo mais. Eu não sei qual é a grana que está hoje. Mas é uma grana legal pra você ir pro Mundial de Clubes. É, e são quatro por

0: por classificação e dois por direito que a Conmebol tem, né?
1: Eu tava até vendo em relação a isso, Biruta, que você colocou muito bem agora, a questão financeira, o que custou, aqui que nós vamos falar depois do break aí, a eliminação do Corinthians, sim, em relação ao Memphis. Eu sei que são mais de 115 milhões de reais. Então era quase os dois anos de contrato do Memphis.
0: Com certeza.
1: Então, por isso nós vamos falar depois do intervalo sobre Palmeiras, sobre Corinthians, sobre Flamengo. Mas antes de intervalo.
0: Só um rapidinho aqui. Bora. O Carninha mandou fazer uma pergunta para você, depois você pode responder depois do intervalo. Perguntou se o goleiro Rafael falhou no gol no Boca Juniors, né? No caso, né?
1: Falhou?
0: Falhou.
1: Bola. Perninha, a gente fala o seguinte: 23 anos de futebol, passando categoria de base da seleção, aquela. Todo treinador de goleiro fala a mesma coisa. Você chegou na bola, a bola bateu na tua mão, ela não pode entrar. Então, o Rafael foi mal. Isso, e você tem a certeza disso pela reação dele, pelo semblante dele depois do gol. Ele jogou a água no chão e tal. Ele sabe, ele tem consciência que a bola, que ele chegou inteiro na bola e chegou bem, faltou ele colocar a mão firme, não aquela mão de alface, igual que a gente fala, mão de alface.
0: De qualquer maneira, o pessoal São Paulo está tudo com a gente aqui, o Wagner já esteve com a gente aqui, com as meninas dele, também tá aqui o Negrete, também tá aqui o nosso grande amigo Thiago Futevôlei também, o Rosildo Ribeiro tá aqui, apareceu aqui também, um grande abraço Rosildo Ribeiro, a Lloyd lá nos Estados Unidos mandando um alô pra gente também, obrigado aí pelo carinho, né? Então tá respondido, falhou, né?
1: Falhou. Como vem falhando em algumas oportunidades importantíssimas pro São Paulo. 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Vamos ter valinho rapidinho, não saia daí, a onda é muito mais.
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1: Voltamos com o melhor programa de esporte do Litoral Norte, Vale do Paraíba. 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Ó, a Lê Rocha falou aqui, é verdade, hein? Eu estava lá, Lê, nossa amiga Lê Rocha, que sempre participa com a gente aqui. Eu estava lá na chegada do ônibus, eu estava do lado do ônibus São Paulo chegando. Que recepção que fez a torcida. Torcida mais uma vez. O São Paulo só tá na primeira divisão, só tá ainda brigando por alguma coisa, chegando às quartas de final sul-americano por causa da torcida, tá? Se fosse pelos jogadores, pelos presidentes, pela diretoria de São Paulo, a gente tava na Série C, tava igual a macaca lá, tava na Série C. E outra coisa que eu esqueci de falar, Biruto, que é importante também, eu não sei essa economia da Comembol. Os caras milionários, dinheiro em caixa, por que não colocar o semiautomático?
2: Ah, sim.
1: Isso aí é uma vergonha, cara. Até no Campeonato Brasileiro nós temos semiautomático. Aí você pega uma competição tão importante como
2: no nível desse tem que ser.
1: No nível desse tem que ter o semiautomático. Não tinha essa discussão se o jogador de São Paulo estava impedido ou não. Ô, Biruta, tivemos um aniversariante aí também, né?
2: Eu acabei esquecendo, mas nesse meio de semana o meu neto, o Cauã, que mora lá em Atlanta, nos Estados Unidos, fez aniversário.
1: Parabéns, Cauã.
2: Mandei uma mensagenzinha pra ele. Ele tinha escolhido um lugar pra ir almoçar, a jantar com o pai, a mãe e alguns amigos, né? Eu falei pra ele fazer uma marmitinha pra mim poder depois comemorar também esse aniversário. Mas vai um beijo aí pro Cauã, né? Pro Kenny também, o irmão dele, né? Pra Lore, que estão lá nos Estados Unidos ouvindo a gente lá. Obrigado pelo carinho de todos aí. Então, felicidades, meu neto. Um abraço.
1: Parabéns, parabéns. Deus abençoe sempre. Vamos falar agora do susto. Ô, Palmeiras, só você que tá representando o nosso São Paulo, as competições internacionais. Ô, Palmeiras, se não fosse você, como sempre, né? Pra variar um pouquinho, nada, é igual que a gente fala, nada muda, tudo igual. Palmeiras, mais uma vez, passando de fase. LDU 3, Palmeiras 2, Palmeiras classificado. Lembrando que no jogo de ida, o Palmeiras venceu por magrinho 1-0. E a decisão foi para as penalidades, onde Palmeiras, com a defesa de Carlos Miguel, classificou 4-3 nas penalidades. O Palmeiras, que abriu o placar logo aos 10 minutos com o Marlon Freitas, viu Luiz Segovia empatar 5 minutos depois, mas no segundo tempo, depois do gol de Vitor Roque, todos acharam, inclusive eu, que a partida estava definida, que o Palmeiras estava classificado. Sim. Lá na altitude de Quito, 2850 acima do nível do mar, mas não foi o que aconteceu. Mas como dizem, o jogo só termina quando o juiz apita. E o LDU foi buscar a virada com 3 minutos, é isso mesmo, 3 minutos. Em 3 minutos, aos 45 do segundo tempo, com Estrada, e o mesmo nos acréscimos, fez o gol de virada da LDU, levando a decisão para os pênaltis. Aí eu vou destacar uma coisa que é muito importante. Ô, meu amigo, ô, filho, meu. Aí chegando aqui o nosso Fernando, do Papo de Goleiro. Ah, esse legal, cara. Um abraço, o que esse cara tá pegando, cara? Eu ia ficar na reserva dele se estivesse jogando de novo, cara, meu Deus do céu. Aí eu vou destacar uma situação, Biruta, que poucos comentaristas falaram, pouca gente falou. A expulsão, mais uma vez, de Abel Ferreira. Que nesse momento, Palmeiras ganhando de 2-1. Ele, se estivesse no banco, para poder orientar os jogadores, que naquele. Por mais que você fique com o radinho, você fica no celular ali.
2: É diferente.
1: Eu sei disso, que eu fiquei 23 anos no futebol. Você olhando o teu treinador na beirada do campo ali, orientando você, chamando atenção, vendo a marcação, fazendo uma substituição no momento correto, faz toda a diferença. Então, eu acho que essa expulsão do Abel fez com que os palmeirenses sofressem até o final, que se ele tivesse no banco de reserva, tenho certeza que seria diferente. Então, Abel, aqui na Libertadores, não são esses juízes banana que você tá acostumado aqui no brasileiro, não, tá? Aquela força que o Palmeiras tem nos bastidores da CBF, que a Leila Pereira tem viajando aí com o presidente da CBF, com o jatinho dela, a sul-americana é diferente, tá? São juízes internacionais, juízes que participaram inclusive de Copa do Mundo. Então, se você ficar dando esse piti aí na Libertadores, vai ser expulso toda vez. E fez muita falta e quase você colocou a classificação do Palmeiras em risco por causa de uma expulsão sua.
2: Essa eliminação, pela maneira que aconteceu, né? Independente da formação do time, como eu falei, você recua e outro vem pro ataque para tentar buscar, mas tomar dois gols.
1: Em três minutos
2: de bola rolando, dentro dos acréscimos, né? Pro tamanho do Palmeiras, o Palmeiras poderia ter ido muito pior pra marcação de pênalti, porque isso é uma derrota, né? O time estava classificado uma vez, segunda vez, depois desses caras fazendo o que fizeram. Então, realmente, não estou dizendo que o Abel é o culpado dos gols, mas a conduta dele errada o colocou para fora do jogo, né? E isso poderia custar. E talvez ficaria realmente na conta dele essa eliminação. Né?
1: E talvez, como você tinha falado, se fosse eliminado, ainda correria o risco de perder o emprego ainda.
2: Não, porque veja bem, porque da maneira que está, por exemplo, hoje o campeonato, a única coisa que sobrou realmente para o Palmeiras é a Libertadores de América, que é o grande ápice do Palmeiras, em função não só do título, mas em função do Mundial de Clubes. Ponto, ok, perfeito. Né? E no Brasileirão está brigando ali, jogo a jogo. Tanto é que nós comentamos aqui. Entrou com um time completo para jogar a partida antes de ir para Libertadores,
1: contra São Paulo,
2: né? Contra São Paulo, para fazer resultado, porque era importante manter esse resultado. Diferente do ano retrasado, se não me engano, que ele jogou a toalha, ou foi no ano passado que jogou a toalha.
1: Foi? Do brasileiro, abriu
2: brasileirão,
1: mão do brasileiro.
2: Abriu mão do brasileiro e não levou nada, né? Então, realmente ficou complicado. Mas, mais uma vez, mostra que a vontade de um, né? Porque quantos partidas nós tivemos aqui com gols nos acréscimos, né? A vontade de quem tá sendo eliminado cresce de uma tal maneira, tão fora do normal, que você parece que fica apavorado, parece que muda tudo, muda o esquema tático de jogo, você só recua, você só quer se defender, você não tem nada que proporcione, por exemplo, a possibilidade de você conseguir fazer o resultado ou manter o resultado que tem. Então, o Palmeiras correu o risco, sim, e as penalidades foram acontecer. Eu acho que todo mundo ali devia ter pelo menos um caminhão de fralda pro Palmeiras.
1: fazer um contrato com a Pampers?
2: Pode ser.
1: Meu Deus do céu, cara. Mas foram 69% de posse de bola para a LDU contra apenas 31% do Verdão. Mesmo número de finalizações, 11, sendo 4 no alvo por cada equipe. O Palmeiras tem tudo aí para mais uma vez chegar a final da Libertadores. Sim. Tem time pra isso, tem elenco pra isso, mas precisa, cara, precisa do Abel colocar a cabeça no lugar. Não adianta ficar xingando, falando. Eu acho que ele cospe muito prático que come, cara, porque na realidade o Abel não era ninguém antes de chegar no Brasil, tá? Quem Sim. abriu as portas pra ele no futebol mundial foi o Palmeiras. Então acho que tá na hora já de parar de ficar reclamando de futebol brasileiro, de calendário, e se controlar.
2: Já tá muito tempo aí, né?
1: Pô, pelo amor de Deus, são 5 anos aqui de temporada aqui, já ficou balelinha já, esse negócio de muito jogo, muito cansativo, muito sei o quê. Eu acho que você tá agindo certo. Com o elenco que você tem que colocar o time titular igual que você colocou contra o São Paulo, tem que colocar o time titular da Libertadores, esse negócio de poupar o jogador, por isso que existe os fisiologistas, toda a estrutura que esses grandes clubes têm extracampo, de você ver qual jogador que tá com desgaste muscular, qual jogador que tá com incômodo ali no adutor, na virilha, enfim, aonde for, para você poder poupar aquele jogador, sim, que tá se queixando com excesso de jogos. Agora, tem elenco, a Leila te deu um super elenco para você fazer o que você tem que fazer, mas o Palmeiras, como eu falo, como aconteceu surpreendentemente o Flamengo, vou falar daqui a pouco, tá sofrendo muito para ser classificado sem necessidade pelo time que tem, pelo elenco que tem. Aí passando agora, outro eliminado, Biroto, esse sim, esse sofreu e foi eliminado. Corinthians, meu Deus do céu, tem muito que falar Corinthians. Corinthians 0, Estudiantes 1. O que falar do Corinthians? Meu Deus, Biruta, eliminado pelo Corinthians. Lembrando que o jogo de ida terminou 1-1 e com gols de Alex Castro aos 42 do segundo tempo, mas o Corinthians, depois da marcação do pênalti claríssimo, tá? Marcação de pênalti claríssimo no último lance do jogo, teve a oportunidade com o ídolo, com o importantíssimo jogador do Timão, com o jogador mais bem pago do Brasil, atrás só do Neymar. De quem que eu tô falando? Do Memphis. Esse cara foi fenomenal. Quase bola de ouro no mundo, esse cara ídolo máximo, esse cara maior jogador do Brasil, atividade no Brasil, tal, teve oportunidade e o Memphis foi lá e perdeu a cobrança de pênalti, chutou lá em Buenos Aires, a bola já tá em viagem ainda, tá, vai chegar amanhã lá, a previsão de pouso é amanhã em Buenos Aires, o pênalti do Memphis. O mesmo Corinthians que com pouco mais de posse de bola, 56 contra 44, quem acertou mais o alvo foi o Independente, 3 contra apenas 2 chutes, 2 finalizações do Corinthians, jogo muito fraco tecnicamente e de longe parecia aquele Corinthians de Itaquera. Eu falei que o Corinthians se classificaria, que o Corinthians jogando em Itaquera, na Neoquímica Arena, diante do seu torcedor, dá gás pro time correr, lutar, e eu acho que bateram, alguém falou pra mim aqui, que o Corinthians, o elenco do Corinthians viu o jogo com São Paulo, e ele achou que o jogo com São Paulo foi bacana, cara. Aí falou, também não vamos correr não, não vamos dar carrinho não, tá legal, vamos fazer igual São Paulo, deixar o Estudiante tocar bola, deixar o Estudiante jogar tranquilo. Então, muito fraco tecnicamente, e posso ser bem sincero, que parecia, que eu fiquei e falei isso durante o jogo, Biruta, que o Corinthians, cara, tava com medo de sair para jogar, de dar espaço, aquele que a gente viu acontecer isso em vários jogos, entre brasileiro e argentino, do argentino vir aqui catimbar o tempo todo, sim, sim, achar um gol ali, segurar, sim, e sair daqui com a vitória. Eu acho que o Corinthians tava com medo disso, cara, e tava querendo levar pro pênalti, contando com o Hugo Souza, cara. O Hugo Souza é um exímio pegador de pênalti, a gente sabe disso, sim, tanto que o Ancelotti cogitou de levar ele pra Copa do Mundo, que caso tivesse uma disputa por pênalti, poder colocar o Hugo Souza, muita gente comentou isso na Copa do Mundo, e o que me parecia, sinceramente, isso é opinião minha, tá? Pode discordar sem problema nenhum. Mas o Corinthians tava cozinhando ali, tava jogando o mesmo estilo do Estudiante. Ah, não vamos agredir, não, vamos segurar aqui. Vamos, daqui a pouco já penalidade e o Hugo Souza resolve pra gente, garante pra gente. Porque eu nunca. Poucas vezes eu vi, cara, um Corinthians jogando sem vontade, sem garra, sem. Desculpa, sem culhão, sem vontade de ganhar, sem tesão, do que eu vi agora o jogo contra o Estudiante também. Duas finalizações?
2: O jogo teoricamente, vamos lá, você acabou de falar, o Corinthians não jogou o suficiente para poder fazer o resultado em campo, né? Ou seja, quando fala fazer o resultado em campo, é o resultado de vitória, né? Ou mesmo de empatar na bola rolando dentro dos 90 minutos. Porque o pênalti, ele aconteceu já no, já, vou dizer,
1: é o último lance.
2: É o último lance.
1: Bateu o tiro direto, acabou.
2: Já era o último lance de partida. Aquilo ali poderia ir pro VAR e o cara fala que também não tinha ido, não tinha sido pênalti, entendeu?

0: Corinthians, que não jogou dentro de sua casa, com resultado de empate de um a um, como perfeito. Você me falou, teria oportunidade de fazer esse resultado de vitória, que fosse magra, mesmo que fizesse uma vitória de 1-0, e mesmo que o Estudiantes fosse buscar o resultado, seria um novo empate, e aí seria uma penalidade, né? Mas não perfeito. Precisaria sofrer o que sofreu. As notas aqui dos jogadores do Corinthians foram baixíssimas. Não teve nota alta, não. Tudo, a formação aqui é tudo abaixo de 6, 7, entendeu? Quer dizer, é o time que não jogou bola. Aí é o que eu falei, aí vem toda a polêmica, penalidade. Ok, perfeito. A regra tá lá clara. Foi o VAR, viu a penalidade, não tô lá no meio do caminho, sem problema nenhum, perfeito. Mas aí você vai bater, não é loteria. Pra mim não é loteria. Pênalti tem que ser capacidade. E o cara que tava lá era responsável. Por essa eliminação. Ele é responsável. Quando eu falo responsabilidade, é responsabilidade real. Ou seja, como nós falamos, melhor jogador do Corinthians, eu não estou dizendo que joga bola, não. É por causa que colocaram esse status para ele.
1: É.
0: Colocaram esse status para ele. Porque jogar mesmo, ele não jogou.
1: Não, né? Tem jogado, né?
0: Então vamos lá. Então,
1: não é que não jogou esse jogo, ele não tem jogado nada.
0: Então me desculpa. Então não quer dizer, você ainda fala, não, ele jogou bola pra caramba, ele mordeu a bola, ele foi atrás.
1: Colocou na cara do gol.
0: Não, nada disso, né? Então, é como eu falei, aí você assume a responsabilidade pra você. Vai lá, bota na marca do Cal. E você não faz, isso custou. Custou a eliminação, custou uma torcida pé da vida. E custou uma torcida que vai estar cobrando esse cara, e eu duvido que esse cara não vai aprontar de novo. Porque é o seguinte, porque ele não tem mais, vamos lá, eu pra mim, vou falar pra você uma bobagem gigantesca. Não sou torcedor do Corinthians, não vou em campo do Corinthians, entendeu? Mas eu acredito que daqui pra frente, o cara vai ser perseguido de todas as formas dentro de campo.
1: Ele, como ele conheceu o amor da torcida, ele vai conhecer a torcida.
0: Ou ele muda de atitude e dá alguma coisa a mais, porque o Corinthians tá brigando por outras coisas ainda, entendeu? Então tudo bem.
1: Principalmente pra não cair pra segunda.
0: É, a pontuação lá tá bem
1: e vou te falar, Biruta, é o que eu te falei, essa desclassificação do Corinthians custou quase 2 anos de contrato do Memphis.
0: Com certeza.
1: Mais de 110 milhões de reais que se o Corinthians fosse campeão da Libertadores. Então, não é só o custar do que a gente fala, do status, de você estar numa mundial de clubes, de você ser campeão novamente, você brigar pro título mundial. Fora isso, a questão financeira que... O Corinthians, em relação à parte financeira, está respirando por aparelho. Que é o time que chegou a não pagar conta de luz, chegou a não pagar isso, não pagar as meninas do campeonato do feminino.
0: Então numa final, né?
1: Então numa final. Então, Memphis, agora você vai sentir exatamente o que é a torcida do Corinthians. Vamos falar do último jogo que nós tivemos fechando a Libertadores, foi o Flamengo, Independente Del Valle. Flamengo 1, Independente Del Valle 1. Que susto, eu vi esse jogo na íntegra. Flamengo, eu não sei o que aconteceu, não sei se foram comer feijoada, foram todo mundo pro meu restaurante, que o Flamengo jogou, cara, no primeiro tempo, igual o São Paulo, igual o Corinthians, um time sem garra, mesmo mais de 60 mil pessoas no Maracanã, um time que não agredia, um time tranquilo, não sei se estava acomodado com o resultado fora de casa de 2-0, mas até poderia, mais do que o São Paulo, sim. E mais do que o Corinthians, ele poderia, 2-0, pô, contra o Del Valle em casa, 60 mil, pô, a gente vai fazer o gol na hora que daqui a pouco sai o gol, daqui a pouco, lembrando que os jogadores do Flamengo reclamando muito do campo, não é a primeira vez, e um time rápido igual o Flamengo, um time que tem jogadores de qualidade, o campo interfere muito, tá? Interfere demais, um time técnico igual tem o Flamengo, mas o Flamengo classificou, lembrando que o jogo de ida tinha sido 2-0, e mais uma vez terá seu caminho o Estudiantes, que eliminou o Corinthians, e que no confronto na edição passada, o Rossi classificou, foi protagonista, classificando o Flamengo nas penalidades, mas com mais de 60 mil pessoas, como o Corinthians, o Flamengo não foi aquele acostumado, que a gente está acostumado a ver no Maracanã, no primeiro tempo, ruim, tecnicamente ruim, apenas uma chance clara com o Bruno Henrique, e foi pro intervalo, sendo derrotado por 1-0, gol de Reascos, aos 31 do primeiro tempo, e no segundo tempo, depois da expulsão do Jorginho, uma expulsão que pra mim o Léo Jardim falhou, pô, viu que O Flamengo tava correndo pra trás, marcando muito. Ah, o jogador já com cartão amarelo pendurado. Cara, tira. O plantel do Flamengo te dá opções, diversas opções, pra você ter jogador não da qualidade do Jorginho, mas equivalente, que você pode, que não ia mudar muito a característica do Flamengo. Não tirou, não substituiu o Jorginho com isso. O Flamengo teve esse jogador expulso aos 20 minutos e é

0: aquilo, né? Você tem um jogador a menos, perdendo de 1-0. Que aconteceu? Voltou tudo, recuou. Teve um gol anulado ainda do Estudiante, que estava anulado também, tá sem reclamação, estava anulado, mas o Flamengo sofreu.
1: Foi campo mesmo,
0: exatamente. E aos 30, aí o alívio veio aonde? Aos 38 minutos, com a Arrascaeta, depois de uma falha bizarra do goleiro Del Valle. Falha bizarra do goleiro Del Valle, cara. Aí o Flamengo, aí foi aquela ducha de água fria pro Del Valle, que eu vou te falar, que se não fosse essa falha do goleiro, tava muito perto de fazer 2-0, tava muito mais perto de 2-0 que o Flamengo fazia de empatar a partida, mas com essa falha ajudou o Flamengo, foi aquela ducha de água fria pros jogadores Del Valle, e o Flamengo só 5% a mais de posse de bola, apenas 9 finalizações, é isso mesmo, e 3 no alvo, contra 4 no alvo do Del Valle, então o Del Valle acertou mais o alvo do que o Flamengo, aquele Flamengo contra o Corinthians, 29 finalizações, que pressionou o Corinthians, não entrou em campo ontem, mas isso acontece também, jogar mal e ganhar o jogo, e foi o que aconteceu com o Flamengo, mesmo jogando mal, mesmo sendo aquele Flamengo que a gente está acostumado a ver, mas conseguiu a classificação, né, Biruta?
1: Às vezes eu comento aqui que quando chega em determinadas fases, por exemplo, de competições, por exemplo, no caso, por exemplo, de Sul-Americano, Libertadores de América, que tem pra mim, chegou a partir das quartas de final, por exemplo, que seja até na semifinal, né? Acaba com esse negócio de jogo de ida e volta. O jogo do Flamengo foi excelente, 2-0, fora de casa, perfeito, e aí esse resultado talvez tenha dado aquela tranquilidade pro Flamengo, né? Apostando no elenco que tem, né? Que é um baita do elenco, né? E jogando toda a responsabilidade pro Del Valle, né? Pra vir buscar o resultado. Aconteceu sim 1-0, aconteceu sim o gol que foi anulado, bem anulado, né? E aí depois vem a expulsão, quer dizer, toda uma configuração que poderia ter mudado a história de classificação.
0: Poderia, o Flamengo podia hoje estar fora da Libertadores.
1: Exatamente, entendeu? Por quê? Porque iria de repente criar uma situação de 2-2, né? Não teria sido feito o gol do Arrascaeta, que foi uma falha do goleiro, quer dizer, a bola sobrou, quer dizer, tudo colaborou muito pro Flamengo, né? Porque realmente jogar bola, o Flamengo não jogou pra matar o jogo.
0: Perfeito. Né? Os deuses do futebol estavam a favor do jogo.
1: Então, tudo aconteceu de uma maneira muito favorável, né? Então, o gol anulado, a própria expulsão que foi... tudo aconteceu de uma forma que acabou levando o Flamengo a levar esse resultado, garantindo a classificação. Mas que realmente passou também sufoco, e não passou sufoco, mas passou perigo de não se classificar, com certeza.
0: A Pampa estava lá também, letrada coisa lá. Com todo mundo de fralda, saiu tudo. Oh, cara, pra que fazer esse torcedor passar por isso, né, cara?
1: Mas é que eu falei, o resultado, 2-0, um resultado importantíssimo. Mas aí, o cara tira o pé, é por isso que eu falo, não é 90 minutos, é outra partida, cara. Não é 90, mas não é, é outra partida, irmãozinho.
0: Eu vou, só pra complementar, e Léo Jardim, cara, deixar a Arrascaeta no banco, deixar a coisa começar a ir pro saco, igual que a gente fala, começar a ir pro saco pra depois colocar os jogadores mais importantes dele, faz igual o Palmeiras. Quando tiver com desgaste, você poupa, não leva nem pro banco. Tá com desgaste físico, tá cansado, não leva nem pro banco. Sim. Agora, você deixar o Arrascaeta no banco, deixar alguns jogadores importantes no banco, já mostra que você não tá tão focado naquele jogo. Porque você não tá com os principais jogadores em campo. Que sirva de lição.
1: E é o que eu falei, e o Jorginho acabou entrando no segundo tempo, e ele sim seria um protagonista, apresentando essa derrota do Flamengo, porque tomou uma expulsão besta, né?
0: Ia cair um peso gigantesco nas costas dele. E vamos agora, terminamos, já que falamos Sul-Americano, Libertadores, vamos falar da rodada do final de semana, 28ª rodada do Campeonato Brasileiro. Já começa amanhã, o famoso sábado, teremos Atlético Mineiro e Chapecoense às 16 horas, teremos no sábado ainda Mirassol e Botafogo, jogo importante, Biruta, lembrando que Botafogo conseguiu a vitória contra o Grêmio, e o Tite deve estrear amanhã contra o Mirassol às 17 horas, lá em Mirassol. Teremos Remo e Santos, que jogo importante, hein? Remo e Santos, às 18:30 pro Remo, né? Que o Santos deu uma respiradinha. Aí esse jogo também é um jogo importantíssimo, que o Vasco hoje tá na zona do Z4 do Brasileirão. Teremos Vasco da Gama e Coritiba em São Januário às 20:30. O Vasco precisando de uma vitória desesperadamente. O Coritiba é o time de melhor campanha fora de casa. O Vasco vai ter problema, vai ter que, igual que a gente fala, colocar a bunda no chão pra sair com uma vitória lá de São Januário. Teremos também, meu São Paulo, me ajuda, São Paulo. São Paulo Internacional, jogo importantíssimo, confronto direto.
1: Direto.
0: Se o São Paulo ganha, ele dá uma boa respirada no Campeonato Brasileiro, e o Internacional, respirando por aparelho, também precisa sair do Morumbi com resultado positivo. O jogo é às 21 horas, lembrando que o Sondas, lembra do Santos, o Sondas, Mercado Sondas?
1: Sim.
0: que é empresário, colorado, doente, ele só deu pro 20 milhões pro Inter.
1: Ah, eu vi.
0: Pra colocar o salário em dia, pra colocar direito de imagem, salário em dia e tal, pra dar mais um incentivo pra jogar contra o São Paulo. Logo contra o São Paulo, Sonder, guardava pra segunda-feira, pô. São Paulo, tá de brincadeira. Pra que dar incentivo pro Internacional, pô? Mas vai perder do mesmo jeito, tá? 8-0 São Paulo, né, no Morumbi. E senta, né, o Calleri volta, 8-0.
1: Ainda bem.
0: Domingo teremos aquele joguinho de 11 horas da manhã, que o Biruta vai tomando aquele café da manhã recheado dele, ouviu o mexido, aquele misto quente e tal. Grêmio e Palmeiras às 11 horas da manhã, ou o Grêmio respirando por aparelho também, os dois, né? Tanto o Inter quanto o Grêmio, os dois gaúchos brigando na parte de baixo da tabela, desesperado. O Grêmio também tá ali, mesmo número de pontos, quem tá na zona de rebaixamento. Vitória e Cruzeiro às 16 horas. Corinthians e Fluminense também às 16 horas. Flamengo e Bragantino às 18h30. E Atlético Paranaense e Bahia às 19h30, Biruta.
1: No caso aqui, nós falamos, tem muito jogo aqui que é importante realmente por causa da posição de tabela, né? Nós comentamos aí no caso. Então, o São Paulo, né? Joga direto com quem está na zona do rebaixamento, mesmo o Internacional ganhando e combinação dos resultados, o Internacional não sai da zona do rebaixamento. Ele seria torcer para ganhar e outros times ele perderem para que ele pudesse respirar já de bom tempo fora da zona do rebaixamento, né? O São Paulo, por sua vez, se aproxima, no caso de uma derrota, e aí...
0: Não, bate aí, vai, Biruta.
1: É como eu falei, a única vantagem aí do São Paulo ficar valendo no caso é essa questão de estar podendo jogar, se redimindo, né, da sua torcida dentro de casa e priorizando de qualquer forma o Brasileirão. Porque prioriza mais uma vez uma competição que seja sul-americana.
0: É a única do ano que sobrou?
1: Porque o que sobrou só sul-americana, né? Quer dizer, pode uma Libertadores da América?
0: Sul-americana não. O São Paulo foi eliminado, só restou só o brasileiro.
1: Eu tô falando, o que pode fazer é uma classificação
0: para a Sul-Americana.
1: Porque é o que ele estaria mais próximo hoje. Quer dizer, sai da Sul-Americana e poderia se classificar. Porque é a única maneira.
0: Libertadores esquece.
1: Esquece, é muito difícil. É Libertadores porque tá a pontuação. Mas vai ter muito briga boa realmente aí pelos resultados, né? Quer dizer, como eu falei, o Palmeiras joga com um time desesperado, né? No caso. O próprio Flamengo, por exemplo, no caso, que joga em casa também. A diferença do Palmeiras é que o Palmeiras joga fora de casa, né? Contra o Grêmio, né? Então aí a vontade do Grêmio de se prevalecer pode aí.
0: Precisa sair dessa zona.
1: Aí poderemos até ter uma situação diferente. O Palmeiras perdendo lá no caso, por causa da situação do Grêmio, não tô nem dizendo que o Palmeiras vai jogar bola, e o Flamengo vencendo, aí começa a complicar um pouquinho no Brasileirão, essa margenzinha do Flamengo a mais no caso aí. Mas são vários jogos aqui decisivos, e decisivos em função da parte baixa na tabela, que tem time desesperado, então, Internacional desesperado, São Paulo desesperado, Grêmio desesperado.
0: Mas desesperado mesmo, tá o Grêmio, o Inter, tira o meu São Paulo, Biruta, tá o Grêmio, o Inter.
1: O São Paulo tá um pouquinho melhor, tá um pouquinho mais lá na frente, você tá com 33 pontos.
0: Agora Mirassol, Grêmio, todo Inter, mundo todo mundo desesperado. Biruta, segunda-feira falaremos tudo dessa rodada. Bom final de semana.
1: Obrigado, Roger, obrigado ao Joca, obrigado ao ouvinte da Onda FM, segunda-feira de volta.
0: 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Agradeço a todos vocês que ficaram com a gente aqui na Onda FM 101.1. Vocês que nos acompanham pelo arroba Roger Goleiro. Obrigado, segunda-feira estaremos de volta, se Deus assim nos permitir. Fiquem com Deus, a Onda é muito mais.
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3: Trazendo pra você aqui na Onda do Esporte, que promete estar de volta agora na segunda-feira, a partir do 12:30, trazendo aqui na apresentação do Roger Goleiro e também o Biruta pra você. Daqui a pouco, depois, já, às 14h, tem pra você aqui na programação da Onda. Inclusive, dá já, o Toca Todas. É isso mesmo, vamos que vamos. A Onda é muito mais. Boa tarde, Litoral Norte.
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também acredito em você. A onda é muito mais. Vamos que vamos aqui na onda, é o Ian. E daqui a pouco, depois dos comerciais, começa pra você que o Toca Todas. É o momento em que você pede a sua música, você participa aqui com a gente.

0: participe aqui com a gente pelo 38826000, que é o WhatsApp da Onda, tá certo? Tudo bem, tudo certo, tudo tranquilo? Vamos que vamos. Excelente final de semana, Onda é muito mais.
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0: E mensagens indicam que Daniel Vorcaro reservou uma mansão de 250 milhões no Rio para um ministro chamado de KN no carnaval de 2025, segundo informações do Metrópolis. Para investigadores da Polícia Federal, trata-se de Cássio Nunes Marques, inclusive presidente do Tribunal Superior Eleitoral, o TSE. Diálogos apontam que ministro ficaria na melhor casa do Rio de Janeiro. Outro lado, em nota, o gabinete de Nunes Marques disse também que o ministro nunca trocou mensagens com Daniel Vorcaro. A mansão reservada é do ator e apresentador Márcio Garcia. Segundo a reportagem, os diálogos apontam que o aluguel de uma semana no imóvel do carnaval custou cerca de R$1.450.000. A casa tem 7 suítes, 6.000 metros quadrados e uma vista deslumbrante para o mar nas proximidades da Pedra da Gávea. Mensagens: o ex-banqueiro demonstra preocupação especial com a acomodação de Cássio Nunes. E as mensagens também citam também preparativos para camarote, kits, motoristas, passeio de helicóptero e bebidas para o grupo de Cássio Nunes.
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1: É o Toca Todas aqui pra você na Onda, como acontece sempre de segunda a sexta, das 2 às 4 da tarde, aqui na programação da Onda. 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Isso mesmo. Olha aí, delicioso o John Catupiry pra você aqui curtir esse delicioso lanche, e estaremos sorteando pra você aqui no final do horário. Vai mandando a sua mensagem, vai pedindo a sua música, manda o seu áudio, não tem problema, e ainda coloca o nome completo e o bairro, tá certo? E você está concorrendo ao John Catupiry, esse delicioso lanche, inclusive com pão à sua escolha, hambúrguer gourmet, 150 gramas, hambúrguer de catupiry empanado, queijo prato, bacon, alface americana, tomate e maionese defumada. Muito bom, muito bom. Só de falar já dá água na boca, hein? Vamos que vamos aqui na programação da Onda. A Onda é muito mais.
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0: muito mais você ouvindo e curtindo aqui a melhor programação. Oh, a Texana. E aqui pra você na programação da Onda, daqui a pouco mais pedidos musicais. 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É verdade. Essa música, olha, quem assistiu a saga Star Wars sabe do que eu estou falando, né? 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A Onda é muito mais, já mais pedidos musicais.
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0: banda é muito mais e continua aqui o seu pedido musical aqui no 38826000. Tá tudo bem, tá tudo certo. Olha quem já chegou por aqui. Também a Natália Siqueira do Rio do Ouro. Oi, Natália, boa tarde. Um abejoca pra você, ó. Fala em Catupiry, Joca. Fala a palavra mais. É isso aí, Natália. Vai participando também aqui com a gente, claro. Você já deixa já seu nome completo aqui, seu bairro, tranquilo. E você também está concorrendo a esse Big John Catupiry, uma delícia de lanche. Que é isso? Muito bom. Todos os dias, ó, aqui no Toca Todas, diariamente estaremos aqui sorteando pra você sempre um lanche, inclusive do cardápio da semana, das promoções da semana. 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Que é isso? Porque dá água na boca. Que sensacional, muito bom, hein? Hoje estou sorteando aqui o John Catupiry. É verdade, o John Catupiry, esse hambúrguer delicioso para você aqui da Big John Hamburgueria. Muito bom aqui para você que está ouvindo, está curtindo, está concorrendo a esse delicioso lanche John Catupiry. E o pão você é a sua escolha. E ainda acompanha, inclusive, hambúrguer gourmet 150 gramas, hambúrguer catupiry empanado, queijo prato, bacon, alface americana, tomate e maionese defumada. Uma delícia, muito bom. É hambúrguer, ó, presta atenção, hambúrguer gourmet. Muito bom, hein? Bom, seguimos aqui na programação da Onda, trazendo para você a melhor programação de todo o Litoral Norte e você curtindo aqui com a gente. Temos aqui a participação da nossa querida amiga que sempre participa aqui com a gente. É um prazer enorme, muito obrigado. Você também deve participar assim como a Cris, que sempre manda aqui na programação da Onda. A Cris sempre está curtindo aqui com a gente, aqui na programação da Onda, sempre participando aqui, que é um prazer enorme aqui, Cris. Obrigado por sua participação, querida. Vamos que vamos aqui na Onda. E a Onda é muito mais. Você ouvindo e curtindo aqui a melhor programação de todo o Litoral Norte. Vamos lá. A participação também da Cris aqui.
1: Oi, Joca. Oi, boa tarde.
0: Boa
1: Sou
0: tarde.
1: Eu, a Cris, aqui de Inhabela, junto com o Júnior Ferreira. Hoje o nosso pedido musical é Deixa Eu Te Fazer Feliz, do Thiaguinho. E vem pra Onda, porque a Onda é muito mais.
0: E quem aproveita também pra fazer carona aqui nessa música aqui também é o Dila Pinheiro e também o Edinaldo, ouvindo e curtindo. Muitíssimo boa tarde.
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sucesso que não sai da cabeça e todo mundo gosta. Você manda um WhatsApp pra gente pelo 3882-6000 e pede sua música predileta. Sabe aquela que você canta o dia inteiro? Pode pedir e oferecer pra quem você quiser. Pode até mandar um áudio caprichado pra gente. É o Som dos Bairros, conectando todo o Litoral Norte na melhor programação. De

0: renda é muito mais aqui pra você. E inclusive a participação agora da Ana Clara e do Ângelo. Quero ouvir a música do Panda, Eu Te Seguro.
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0: Banda é muito mais. Aqui pra você que está ouvindo, tá curtindo aqui com a gente, nosso muito obrigado. Quem mais tá ouvindo aqui também? Aqui a Daphne, boa tarde, querida. Tudo bem? Tudo certo? Curtindo aqui ela e as meninas aí, né, Daphne?
1: Boa tarde, Jota. Oi. Aqui é a Daphne.
0: Sim.
1: Aqui é a Paula.
0: Oi, Paula.
2: E aqui é a Isabel.
0: Oi, Isabel.
1: Gostaríamos de ouvir a música da Paula Matos, Que Sorte é Nossa, e oferecer ao curso.
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0: muito mais. Que sorte a nossa. Pra você que está ouvindo, está curtindo aqui na programação da Onda, nosso muito obrigado. É o Toca Todas aqui pra você que está ouvindo, está sintonizado em todo o Litoral Norte. 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Daqui a pouco para você mais pedidos musicais aqui para você que está ouvindo, está curtindo aqui com a gente nessa programação maravilhosa, e você aproveita para pedir a sua música e você oferece também aqui, claro, manda seu boa tarde aqui na programação da Onda. Tá certo? Vamos que vamos aqui na programação, você ouvindo e conferindo a melhor programação de todo o Litoral Norte. A Onda é muito mais.
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0: E as autoridades da União Europeia aceitaram os protocolos sanitários brasileiros na criação de frango. E muito em breve, os produtores retomarão as exportações para o bloco, afirmou o secretário executivo do Ministério da Agricultura e Pecuária, Kleber Soares. As autoridades da União Europeia enviaram correspondência oficial informando que voltarão e aceitaram os protocolos. É isso aí. E de retorno à exportação de carne também de frango do Brasil para a Europa Europeia. Muito em breve receberemos o protocolo detalhado com toda a visão deles e retomaremos consequentemente a relistagem do Brasil. Olha que bacana, hein? Para a União Europeia, a Autoridade Sanitária Europeia removeu o Brasil da lista de países habilitados a exportar carne em maio, apontando desconformidade com as novas normas para o uso de medicamentos antimicrobianos. Essas normas impedem a utilização de substâncias reservadas ao uso humano ou com o intuito de promover o crescimento animal. Mas em função da exclusão desde o dia 3 de setembro, todos os embarques de carne bovina, de frango, mel e outros produtos de origem animal para a União Europeia estão ainda suspensos, mas retornarão agora com essa nova medida.
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0: Onda é muito mais e a gente continua aqui com Toca Todas aqui na Onda. Tá tudo bem, tudo certo? Pra você que está ouvindo, tá curtindo em todo o litoral norte, nosso muito obrigado. Tem uma rapaziada que sempre tá sintonizados aqui com a gente, olha que legal. Um abraço aí, o Super Paraguai, o Caipira e também o Alemão. Estão ouvindo essa galera das pinturas aí, sintonizados aqui na programação da Onda. Meu amigo Pablinho também, Pablinho do Corte, que tá curtindo a programação da Onda.
1: Boa tarde, Joca.
0: Boa tarde.
1: Boa tarde, Onda, um abraço,
0: aí.
1: Pablinho do Corte.
0: Obrigado, meu amigo, tudo de bom pra você, o Pablo do Corte, curtindo aqui a programação da Onda. Olha aí, o Pablo, o Fabiano e essa rapaziada, o Paraguai, Caipira e o Alemão também. Olha, um abraço, Ronald Saracossa, sintonizado aqui também com a gente, a pequena Alice. Alice, uma beijoca pra você. Daqui a pouco tem um pedido da Alice aqui, ela quer ouvir já já uma música aqui na programação da Onda, tá bom? Obrigado. Olha aí, uma beijoca pra você. Quem mais aqui? A Ana Júlia, também do Jaraguá. Ana, bem-vinda. Tudo bem, querida? Tudo jóia? Tudo certo com você? Muitíssimo obrigado aqui pela participação. E meu amigo Vitão também, sempre sintonizado aqui na melhor programação de todo o litoral norte. É isso mesmo. Agora tá chegando aqui uma música aqui, inclusive, que fala muito, né? É, olhar pelo retrovisor da vida. Você já imaginou qual que é essa música, né? E realmente tem tudo a ver e quando a gente fala isso, a gente quer dizer que é importante lembrar das dificuldades do cotidiano e acordar mais cedo ou de repente, né? E tocar o barco, é isso mesmo. Aí, na verdade, que essa música também representa as conquistas e as previsões. O objetivo é incentivar a ver como meio cheio e valorizar o que se tem, com certeza, aí pela vida.
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0: aqui pra você na onda, Lucas Morato, do jeito que eu tô. Tô aqui tranquilo, numa boa, aqui no Toca Todos, esperando aí também o seu pedido musical e a sua participação, que é muito importante, porque hoje também nós teremos aqui para você o sorteio de um delicioso lanche para você aqui no oferecimento Big John, o burger de outro planeta. 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Você vai curtir pra valer, já tá me dando água na boca. 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

Morada é muito mais, e você participando com a gente aqui, mandando seu nome completo. Olha aí, quero o lanche do Big John, nome completo, o bairro, tá certo? Já manda já o número do RG também, porque aí já concorre aqui com a gente ao lanche de hoje do Big John Hamburgueria. 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E você aproveita. 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Muito bom, delicioso. Cláudia já chegou por aqui. Boa tarde, minha querida amiga Cláudia. Tudo bem? A Super Cris também, que tá curtindo aqui com a gente. Olha, o Pablinho, show, Pablinho. Tá certo, meu amigão? Tudo de bom? Olha aí, o Ronald também, a querida Alice. E também a Sara, que está ouvindo também, curtindo. A Sara, a Daiane e a Paulinha, né? Uma beijoca aí, Sara. Excelente final de semana, querida. Tudo de bom pra você, ouvindo e curtindo aqui a melhor programação de todo o Litoral Norte. Felipe Araújo.

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Lucas e Igor, a dupla Lucas e Igor aqui pra você na programação da Onda, você ouvindo e curtindo em todo o Litoral Norte. Nosso muito obrigado pra você que ouve, pra você que curte. Aqui a programação da Onda é um prazer enorme, tá certo? Pra você também que está ouvindo, onde mais, Joca? É, na Baixada Sul Fluminense, o pessoal em Paraty, Mangaratiba, Angra dos Reis. É isso mesmo, obrigado. Vamos que vamos aqui na Onda. Aproveitar e mandar um beijo aqui para a enfermeira Ana Cláudia, ouvindo e curtindo também aqui a programação da Onda e também pelo seu excelente trabalho, principalmente para todas as mamães, principalmente na área da saúde aí, né? Nos incentivos do aleitamento materno também. Não é isso, Ana Cláudia? Obrigado, querida. Tudo de bom pra você. Ouvindo e curtindo, vai ouvir e curtir aqui Zezé de Camargo e Luciano. A Onda é muito mais. Excelente final de semana pra você que ouve e curte aqui com a gente. Daqui a pouco, pra você, teremos ainda o sorteio do lanche do Big John Hamburgueria.

seu Romário e a chuva de bênçãos aqui pra você na Onda. Aê, valeu, obrigado. Vamos que vamos aqui na programação da Onda, você ouvindo e curtindo a melhor programação de todo o Litoral Norte. Daqui a pouco tem sorteio pra você. 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Daqui a pouco, os últimos pedidos musicais aqui na Onda.

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0: Onda é muito mais, você ouvindo e curtindo aqui com a gente na programação da Onda. Nosso muito obrigado. É isso mesmo, você participe aqui com a gente pelo 3882-6000 na programação e você pede a sua música. Ainda dá tempo até as 4 horas aqui, ao Toca Todas para você. 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E você participa com a gente daqui a pouco. Já vai mandando aí, olha. Quero participar do sorteio do lanche da Big John. O nome completo, o bairro. Já até coloca o RG, quem sabe aí. É isso? E vai participar aqui do sorteio pra você daqui a pouco. Tem pra você aqui na programação da Onda. Você que tá sintonizando em todo o Litoral Norte. Nosso muito obrigado. E quem tá afim de curtir aqui acordando o prédio é a querida Ana Júlia. O Beijoca, Ana Júlia, ouvindo e curtindo a melhor programação. Obrigado.
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0: gostaria de oferecer a música pra minha mãe, pro meu pai, pra Rebeca, pro Nadinho e pra mim. 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

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Esse é o dia ganado. Se eu te procurar, a onda é muito mais. Tudo bem, tudo certo, tudo tranquilo. E você ouvindo e curtindo aqui a melhor programação. E ouvindo aqui o Toca Todas, que é de segunda a sexta, das 2 às 4 da tarde. Você participando aqui com a gente. E quem sabe você pode faturar esse delicioso lanche aqui todos os dias. Segunda a sexta, estamos aqui sorteando para você aqui um lanche, inclusive da Big John Hamburgueria. 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Todos os dias.

0: 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E vamos então um sorteio aqui para você na programação da Onda. Opa, maravilha! E quem fatura esse delicioso lanche aqui é Alice de Oliveira Castro. Alice de Oliveira Castro, parabéns, faturando esse delicioso lanche. Vai para lá, vai curtir esse delicioso lanche, além também de levar aí a família para curtir também, para passear, por que não, né não? É isso aí, Alice, uma beijoca para você, excelente final de semana. Já já a produção já entra em contato com você saber como você vai retirar lá o seu delicioso lanche da Big John Hamburgueria. A Onda é muito mais. Eu toco a todas, volta segunda-feira. Excelente final de semana.
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0: O CGI.br, Comitê Gestor da Internet no Brasil, divulgou 46 diretrizes para orientar o debate à regulação de redes sociais e inteligência artificial no Brasil. As propostas defendem a responsabilização das plataformas por conteúdos de usuários, mais transparência sobre algoritmos e também limites para o uso de IA. O documento reúne 6 eixos: soberania e jurisdição nacional, transparência, economia e concorrência, direitos humanos, prevenção e responsabilidade, além de governança e regulamentação assimétrica. O comitê propõe que plataformas estrangeiras também tenham representação legal ou escritório no Brasil e permitam acesso a dados pessoais mediante ordem judicial ou administrativa.
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Você ouvindo e curtindo aqui a programação da Onda, não tem pra ninguém. Todo o Litoral Norte só dá Onda FM. É isso aí. Nosso muito obrigado. Participe você também. Meu amigo Serginho também, que está ouvindo, está curtindo também. O 2D. O amigo Ângelo 2D também, que está curtindo também. É, o Style. Não é isso, Serginho? Um grande abraço, Serginho. Mário Sérgio aí da Ilha Bela, sintonizado aqui na Onda. Um grande abraço, meu amigo. Tudo de bom pra você. Excelente final de semana. Sempre ouvindo e curtindo aqui a melhor programação de todo o Litoral Norte. Muito obrigado. E a querida Alice é a vencedora, ganhadora, então, aí do lanche do Big John Hamburgueria. Parabéns, Alice. Uma beijoca.

Magalhães aqui pra você na Onda. A Onda é muito mais. Opa! O Léo Magalhães. Oi! Você que tá ouvindo, tá curtindo aqui com a gente em todo o Litoral Norte. Nosso muito obrigado. Tá bom? Daqui a pouco pra você mais músicas e você também.

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Daqui a pouco, às 6 horas, tem sorteio aqui para você na Onda. 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

A onda é muito mais e você vai mandando aí a palavra de girafas, com certeza que você quer faturar. Então, um desses vouchers aqui, exclusivos aqui da programação, aqui da onda, é o sorteio de girafas, que hoje tem sorteio de girafas. Olha, tem um prato caprichado para você, um sanduíche de respeito ou uma chapa de happy hour para compartilhar aí. O que você acha? Além de bebidas e sobremesa. 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

Guilherme Santiago aqui na Onda, tá se achando, o que que é isso? A Onda é muito mais, você curtindo e aqui a programação da Onda em todo o litoral norte, nosso muito obrigado, daqui a pouco pra você mais músicas.

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Matheus Fernandes e o Triplex, pra você aqui na onda, a onda é muito mais. Tá tudo bem, tá tudo certo, tudo tranquilo, maravilha. Olha só, os ouvintes podem participar aqui com a gente, porque ainda hoje teremos a

O sorteio para você é do Girafas São Sebastião. Isso mesmo. É a unidade Girafas São Sebastião. Eu tenho aqui para os vencedores para escolher entre prato caprichado, um sanduíche aí de respeito, com certeza, e uma chapa de happy hour para compartilhar. A Onda é muito mais, você ouvindo e curtindo aqui a programação da Onda. Muito bom, é o verdadeiro sabor brasileiro e muita variedade. 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Daqui a pouco tem sorteio, vai mandando a palavra Girafas, nome completo e também o bairro. 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

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Boa tarde, seguimos juntos aqui na melhor programação de todo o Litoral Norte. Quero aproveitar também, mais uma vez, lembrar que, inclusive, nós teremos também aqui o sorteio para você de um voucher para você almoçar no restaurante Bem Bolado. 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E daqui a pouco tem sorteio aqui para você na programação da Onda. E tem também já já um sorteio para você também do Girafas São Sebastião.

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Morada é muito mais. Você ouvindo e curtindo aqui a melhor programação. Excelente final de semana para você que ouve, para você que curte aqui. E agora tá na hora aqui para você de prêmios aqui na programação da Onda, para você que está ouvindo, tá curtindo aqui, e quem vai faturar um almoço exclusivo, um voucher no valor de R$60 do 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E atenção, atenção, e a sortuda da Rosimeire Costa Rocha, de São Sebastião, faturando aqui esse voucher, esse almoço aqui, o voucher de R$60 para almoçar no restaurante Bem Bolado. Parabéns, daqui a pouco a produção já entra em contato, saber como é que você vai retirar e vai almoçar no restaurante Bem Bolado. Bom apetite, Rose. Parabéns, ela mandou aí a frase Bem Bolado, nome completo e o bairro. Próxima sexta-feira tem mais sorteio.

onda é muito mais. Yang Luna, me olha lento. Você gosta disso. A onda é muito mais. Tudo bem? Tudo certo? Excelente final de semana pra você que está ouvindo, tá curtindo aqui com a gente. Obrigado. Tudo de bom pra você. E olha só, fique atento. Fique ligado sempre às nossas informações aqui na programação da Onda. Lembrando que a previsão para os próximos dias, para essa sexta-feira, para o litoral norte, são dias com muitas nuvens, temperaturas amenas e a possibilidade de chuvas ou isoladas no fim de semana. Para este sábado, sol com muitas nuvens durante o dia e a previsão é de chuva leve à noite. A mínima 19 graus e a máxima 22 graus. Já no domingo, aumento da instabilidade com previsão de abas de chuva mais constantes ao longo do dia. E as temperaturas podem variar entre 19 e 23 graus. E o clima no litoral norte é tropical atlântico, caracterizado por umidade elevada o ano todo e devido à proximidade da serra do mar com o oceano. E os verões também tendem a ser quentes e chuvosos, enquanto o inverno e a primavera costumam registrar dias mais a menos com episódios frequentes de nebulosidade e chuvas trazidas pelos ventos costeiros. Portanto, para você a informação aí da previsão do tempo aí para o litoral norte para esse final de semana. 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
8: 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De

demais você ouvindo e curtindo a melhor programação. Simplesmente aconteceu. É, Péricles. Vamos que vamos aqui na onda. Tá tudo bem, tá tudo certo. Oba! Daqui a pouco pra você mais músicas aqui. Excelente final de semana.

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1: A onda é muito mais companhia na sua noite. Cleiton Romário, chuva de bênçãos. Na volta tem muita música. Sextou aqui na onda.

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Zé Neto e Cristiano, Deu Moral, Fred e Fabrício, Te Amar é o Meu Talento. A volta tem muito mais aqui no seu fim de tarde da onda.

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mais companhia, fechando mais uma hora aqui em 101,1, tocando só sucesso pra você, agradecendo a você pela sintonia aqui da onda, você em casa, você no trabalho, você no seu carro, sempre curtindo a onda 101,1, você sabe, né? Tem um montão de promoção pra você, tem muitos prêmios, tem informação aqui na onda, na volta tem muito mais.

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1: Alô, canção rei! 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

companhia, fechando mais uma hora aqui em 101,1. Na volta tá chegando a Voz do Brasil e às 10 da noite tem muita música. Sextou aqui na onda.

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